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0: Olá, meus amores! Olá, meus amados, meus queridos, meus bonitos! Olá, olá! Bem-vindos a mais uma edição do programa Cidade Tropical, aquele teu especial banquete radiofónico que vai para o ar todos os finais de semana. E hoje, claro, não seria diferente. É com muita alegria, muita boa disposição que nós selecionamos das melhores e mais encantadoras músicas tropicais. É obrigatório que seja tropical, pois é, do nosso país e de lá de fora de portas também. Na verdade, tropicais do mundo inteiro. E vocês vão amar e muito, muito. Muito, que eu tenho a certeza que sim. Todas elas encaixadinhas naquelas rubricas que te encantam. É, tropicais mais tocadas, bachatas, passadas do passado, a rubrica percurso, onde, inclusive, destacamos um artista fazedor de música tropical, rubrica esta que tem uma parceria especial com o podcast Sons da Memória. Vai passar aqui também hoje, em primeira mão, e a quem também somos eternamente gratos, à equipa do Sons da Memória. Pois bem, meus amores, aqui ficam as dicas de um pouco daquilo que habitualmente tem acontecido aqui no programa Cidade Tropical, o teu clássico programa, sempre pensando em todos vocês, com muita doçura e estima também. Meus lindos, eu sou a querida máxima Gisela em Apulo. Estou sempre ao lado do grande DJ Tony e queremos que nos façam companhia nesta viagem pelos encantos tropicais. Vens comigo? A Zimbora? Bem-vindos ao programa Cidade Tropical.
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0: vamos correr.
1: Para trás ficam as músicas Nha Preta, Amar-te Assim e Pa Que Amar, dos cantores Calixto Ferreira, Irmãos Verdade e Felipe Monteiro, respectivamente. Pois é, é assim como nós decidimos abrir o programa de hoje, com estas passadas do passado, ritmos e composições nostálgicas e impactantes, mesmo para te tocar, te motivar, juntar-te, para que te juntes a nós. É, e ainda há muito que acompanhar, ainda há muita história por se acompanhar aqui em jeito de música tropical. Vamos seguir para mais um repertório e nós voltamos já já.
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0: Agora traz Hotelana, da nossa querida lá de Cabo Delgado, Luqui, Luqui e Blaze. Cantam juntos esta Hotelana. Cantou também uma novinha música, Rosana, Seftanze. Novinha, novinha, fresquinha, acabada de sair. Tem poucos dias, menos de uma semana. Kendinaldo e Tamires cantam o seu clássico Toda Good. Uau, um encanto de tropicais. Muito bom agradar a alma com tamanhos encantos. Um beijo muito especial e abraço forte para todos que estão ligados a nós, onde quer que estejam. Recebam a nossa imensa gratidão, avisem a malta toda do dia de todos, que nós já estamos aqui a tropicalizar. Sim, estamos a nos tropicalizar cada vez mais, cada edição, a cada música, a cada rubrica, só nos tropicalizamos e degustamos de boas músicas. Bom banquete, estou citado tropical. Ai, que maravilha. Leva-nos... Aliás, vamos agora à rubrica Percurso. Sim, chegou a hora de acompanharmos aquela rubrica especial, que tem uma parceria também especial, conforme disse no início do programa. Tem sim uma parceria especial com o programa HIT, ou Sons da Memória. E cá estamos para mais uma edição da rubrica Percurso. E o nosso convidado desta semana é o líder da banda cabo-verdiana, Splash. Sim, falo-vos nada mais, nada menos do que Joy Delgado. De nome de registro, Jorge Manuel Alves Delgado. Nasceu em Mindelo, São Vicente, em 1967. É instrumentista nos teclados, produtor e compositor. Joy Delgado é o expoente da música produzida no núcleo holandês de diáspora cabo-verdiana a partir da década de 1990. Em todo o cenário da música crioula, é na produção, direção musical e nos arranjos. Provavelmente um dos profissionais com mais discos no seu currículo. Até 1998 tinha participado em 60 álbuns. Revelou fazer discos de 10 intérpretes diferentes ao mesmo tempo. Cabo Verde e a música Dicionário de Personagens. Ao completar 25 anos de carreira, já tinha produzido mais de 500 discos, como revela a entrevista ao canal Fundo do Baú. Habitualmente, Joy Delgado compõe, toca teclados, faz programação de bateria e baixo em sintetizadores e desta forma fornece aos cantores uma espécie de pronto a gravar, a que só falta colocar a voz e desejando mais algum instrumento. Na Holanda, desde 1988, foi um dos fundadores do Splash, em 1995. Além disso, participara em vários outros grupos, alguns bastante efêmeros, formados em Roterdão e arredores. Antes de sair de São Vicente, esteve no Gotinha d'Água. Mas é ao chegar à Holanda que compra o seu primeiro teclado e começa a praticar sozinho. E ainda há muito que se contar, meus amores, em torno da carreira de Joy Delgado. Mas ele, claro, poderá o fazer na conversa que terá brevemente, daqui a alguns minutos ou instantes, com o meu colega Adi Mandela. Mas antes de acompanharmos esta conversa, que tal ouvirmos uma das suas mais sonantes músicas? Joy Delgado, DJ Tony, play na cassete.
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0: Joey Delgado, bem, o meu nome de batismo mesmo é Jorge Manuel Alves Delgado. Joey Delgado, Joey, talvez deve ser o, acho que pode ser o meu irmão Carlos atrás de mim, deve ter colocar esse nome, tentar chamar-me o meu nome, acho que, não sei, vou ter que perguntar ao meu pai para explicar isso. Nasci em Cabo Verde, na ilha de São Vicente, e os meus pais são da ilha de São Antão. Em julho de 88, sim, já tinha lá um, tinha já, o Dabs Lopes já estava aí, acho. Deixa-me ver o que mais. Tinha um português lá que fazia muitas produções, acho que era só ele que fazia a maioria das produções. Depois cheguei e fiz o meu trabalho em 89, que foi ainda em vinil, em disco vinil, Cocktail, grupo Cocktail. Daí gostaram, foi algo novo, disseram que eu trouxe algo novo para a comunidade, para a música caboverdiana. Então daí me procuraram, fiz trabalhos até hoje, já estou quase 25 anos a gravar, sem parar quase um mês. Eu comecei a fazer com a bateria, gosto de bateria. Comecei na bateria, depois passei para o baixo, mas depois cheguei no teclado, não sei porquê, talvez encontrei mais bonito o aparelho, fiquei aí, mas entendo um pouco de baixo e de bateria, compreendo um pouco também. Me convidaram uns elementos da ilha de San Nicolau, residentes na Holanda. Tínhamos lá um grupinho assim a começar, viram que gostaram do que eu estava a fazer e resolveram fazer aquele trabalho comigo. E conseguimos, naquela altura, 89, ainda em França, Itália, não sei mais onde, que Holanda, tocamos algumas vezes. Logo depois desse Cocktail, começaram a procura, muita procura, através de Jean-Claude, do Ion Lima, do Pedro Rocha, começamos a gravar, veio surgir o Splash, mas era só a produção musical, não tínhamos banda de palco. Tivemos de anos 90 até acho que 94, assim, só a produzir. Gravávamos com algumas pessoas individuais e daí não parei até hoje. Gravei com Ion Lima, Grace, Dina, Marísia, Eunice Vieira. A maioria das pessoas da Holanda, eu acho que eu produzi a maioria, principalmente vozes femininas. É uma coisa que eu gostava muito e gosto, de talentos novos, um desafio com talentos. Ainda gosto, ainda faço isso. Sou fundador da banda Splash desde 1990, porque o Mano Lima também tinha. Eu sou fã do Mano Lima desde. Cresci, acho que saí dessa parte. Cresci também com. Fonte de inspiração, Cabo Show, Mano Lima e outras bandas. Então, Mano Lima também tinha um grupo só de gravação, de estúdio, que ele chamava Flash, não sei se era. Então, disse, eu vou criar também um grupo de produção. Coloquei o meu Splash. Daí, o Grace, Danilo trabalhava assim. Comecei com o Danilo, depois o Grace, o Johnny, fazíamos produções assim. Os 5, 6 elementos, acho que principais da banda sempre mantinham, okay? Eu, Manu, Grace, Dina, o baixista era Roberto, assim, o segundo cantor, nesse caso terceiro, porque o Grace canta também. Então já sempre mulher, era Milena passou para Johnny Ramos passou para o Denis Graça passou para o Roger, teve aí conosco, o José Zancotto, agora Laísa Sanches também teve no último álbum. Sim, esse sempre mudava, mas os outros mantinham sempre. Kabulov, que chamava muito Zukulov, mas como eu estava a trabalhar músicas caboverdianas, eu disse, não vou chamar Zukulov porque estou a trabalhar com caboverdianas, música caboverdiana, então eu dei o nome de Zukulov. Até fiz o Kabulov 1, volume 1, onde participaram muitos artistas também. Fiz o volume 2, então daí apareceram também já muitos Kabulov, DJ Kabulov, não sei o que é Kabulov. Criei também os dois álbuns de Kabulov 1, onde tem participação do Ian Lima, do Grace, do Filipe Monteiro, do René Cabral. O que é que está a acontecer agora a nível de produções? É isso. Os produtores é que, por exemplo, mesmo na Holanda havia Giva, Kings, Jean-Claude Gomes, tinha aquela produção, tinha muitos produtores, mas hoje em dia já não há produtores na Holanda. As pessoas fazem, eles mesmos é que fazem as produções, Por isso que muitos talentos, bons talentos e muitos talentos bons, às vezes desaparecem no mercado, ficam perdidos, sem ser por causa disso, que não sabem como é que vão, depois de ter o CD pronto na mão, não sabem o que é fazer, quem que vão entregar a distribuição, porque eles não têm conhecimento disso, eles só às vezes cantam, é isso. Às vezes muitas produções ficam perdidas por causa disso. Que ouvíamos muito Zouk naquela época, principalmente na Holanda, ouvia-se muita influência dos Kassaf, dos artistas individuais, Jean-Michel Rotin, muitos artistas aí que nos influenciaram com isso, com a mistura do que trouxemos de Cabo Verde e do Zouk. Criámos aquele estilo Zouk Love, Cabo Love, que é o que se ouvi depois. Nós já não vivíamos em Cabo Verde e, mesmo assim, aquela fusão de misturas de ritmos e tudo, o estilo americano, como tem agora também, mesmo acontece. Está tudo. A música continua assim, é a mistura. Isso é difícil dizer que tal música era. Mantém a originalidade, a morna, a coradeira, mas também sofre influências. Já podes ver que as músicas, mesmo de agora, que estão a cantar, mesmo tradicional de Cabo Verde, já diferente, já acrescentam outros instrumentos também, mesmo nessas áreas, acrescentava violino e outros instrumentos diferentes de que não, que antigamente já não tinha ainda. Sim, na época ainda não se chamava, nem muito. Nos anos 90 não se ouvia, não se falava muito da kizomba. Mas agora sim, agora já está espalhado pelo mundo e qualquer música que se faz naquele ritmo, naquele tempo, naquele compasso, já é chamada de kizomba e está mundialmente conhecido como kizomba. Há 3, 4, 4 anos atrás saiu no artigo, esses livros que colocam nos hotéis, no artigo já eu estava mais de. O meu nome já fazia para mais de 500 CDs, já uns anos atrás. E, a falar já de 4 anos atrás, vai afetar muito. Não sei, é difícil dizer quantos artistas e vou. Não vou mencionar nomes porque vou esquecer muitos. E... Sim. Ainda hoje de manhã estava a falar com o Johnny Ramos, que estou com uma música lá produzida dele também, e ele foi lá ter comigo, Joey. Antes ele não estava com pressa, eu disse a Johnny, vou. Perguntei se estava. Não, porque eu também estou cheio de trabalho, então vou deixar, mas hoje ele foi terminar, agora estou com pressa, agora eu quero o trabalho. Então, ok, vou chegar na hora, vou resolver isso. Também tenho, estou a fazer a direção musical do Totó Nascimento, que é o sobrinho do Grace, o baterista do Cano também, e o Alas Pires, que fez aquele também dos anos 90, que bateu muito. São muitos, não estou. Sim, Guilherme Páscoa, que também está a bater muito, está a fazer muito sucesso, principalmente com a música Fruto Proibido, não é? E mais algumas músicas aí. Tem música tradicional, morna, tem mazurca, tem tudo. Está. Vadi Silva também está a começar a. Tem muitas pessoas de talentos. Por isso que eu disse, eu adoro, é um desafio apostar em talentos. Acredito em talentos e tentar ver o que é que dá com isso. Querem sair daqui, já falam comigo muito, querem fazer produções lá fora, querem sentir a música deles como a música angolana, de Cabo Verde, que estão mesmo no top, a tocar na discoteca, já sei, para toda a gente, falam muito comigo, mas acho que falta investir neles, um produtor que investe aqui mesmo neles, porque é isso que falta, mas falam muito comigo sobre isso mesmo, falta pessoa, um produtor executivo para investir neles, para chegar até aí, para ser a produção também. Obrigado. Sim, também sou compositor, escrevo muitas músicas para os cantores, muitos deles não vou dizer agora. Sim, mas isso quase acontece em toda a parte do mundo. Sempre os cantores é que sucedem, mas é a lei da natureza, é a lei da música, acho, a lei da. Isso acontece quase com todos. Por enquanto não. Aquele splash lá. Posso dizer, bem dizer, que já não existe. Por enquanto, está difícil. 4 álbuns, né? E um best-of. Sim. Mas tudo tem começo, tudo tem fim. Isso é a lei da vida também. Tem que aceitar. Isso pode até ser. Mas com a mesma formação, tocamos juntos, mas não no nome Splash. Acompanhamos, tocamos com Grace, com Dina, com Aquino, Beto Dias, outros artistas, mas não com o nome Splash. Mas poderá vir a ter outro Splash com outros elementos, isso é normal. Uma mensagem musical que acreditem na nossa música e que espero que principalmente que apareça mais produtores musicais, porque é aí que está o problema, que investem na música, mesmo a parte cultural de Cabo Verde, ou não só, de Moçambique e tudo, que acreditem e apoiem mais a produção musical, porque é aí que está tudo, a vez que está a ficar cada vez mais estagnado, e um problema mais para os artistas que não conseguem sair. Muitos talentos, como disse, muitos talentos ficam às vezes perdidos e escondidos por causa às vezes da produção. Eles não sabem o que fazem com a produção na mão. Espero que tudo melhore para no futuro.
1: Que interessante conversa, uau! Tem sido sempre bom ouvir estas histórias, das quais algumas delas nem nos passavam a mente. Agora já sabemos, é verdade. Joy Delgado e Edi Mandela falavam do percurso profissional deste incrível artista, que já soma 59 rosas primaveras. Esperamos que tenham apreciado, se encantado e se interessado com esta conversa. E ela é-nos gentilmente oferecida pelo programa Sons da Memória, uma parceria, conforme eu tenho dito, maravilhosa, boa, incrível, magnífica, acima de tudo, nostálgica. Nós amamos em demasia. Um abraço ao Edi Mandela e à equipa toda do Sons da Memória. Agora vamos acompanhar mais uma de suas músicas, do Joy, e voltamos mesmo em breve.
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0: grande hit, exatamente, e chegou a hora de dançarmos ao som das nossas bachatas. DJ Tony, play na cassete. Bem-vindos à rubrica Bachatas.
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0: Que maravilha de ritmo! Tenho amado ouvir este ritmo tão bom, tão bom, tão bom, tão bom. Bachata, está um ar diferente. Elas transmitem uma paz, uma calmaria, algo bom. A alma agradece quando houve ritmos assim. Vez e outra é bom nos permitirmos escutar este tipo de coisas. Sentimos-nos assim um pouco. Yeah. Ai, muito bem. Estou a brincar, pá. Ah, não levem tudo a sério. Lá vamos nós, meus amores, fazer um passeio pelo pretérito. Aquele que tu bem gostas, eu sei. DJ Tony, estás pronto? Já podemos. Are you ready? Let's go!
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0: para trás, Rosinha, Liberty, Passadas do Passado, a tua rubrica de eleição. É um flashback, a memória muito forte este. Sim, senhora.
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0: Olá, meus amores. Sim, todos vocês aí. Olá, minha querida. Olá, meu querido. Recebam a mais respeitosa vénia de gratidão por nunca nos deixarem sozinhos. Ai, estamos sempre convosco. Onde quer que estejam, no chapa, no carro, no transporte, no restaurante, nas lojas, na rua. Onde quer que vocês estejam, no carro, a viajar. Obrigada pelo carinho da audiência nas vossas lojinhas, vossas banquinhas, vosso setor de trabalho. Obrigada, de coração, obrigada mesmo. Somos a Cidade FM, a caminho dos 33 anos de existência. Ai, ai, ai. Vamos ouvir mais tropicais, DJ Tony. Estás pronto? Are you ready? Let's go!

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1: Olá, meus amores, seguimos para conhecer as tropicais mais tocadas durante a semana finda nos programas da Cidade FM. E como sempre, começamos com o Matinal da Cidade, conduzido por Hélder Mendes, o Sensações. E a tropical mais tocada é esta, She's Hot, Pierre Jean e Josani, para ouvir agora.
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She's Hot, música bonita, tocada sobre maneira no Sensações. Agora, para conhecermos a tropical mais tocada no Vibra Cidade, da querida Máxima. E é esta, Risca o Chão, do Mauro Flow, para acompanhar agora.

0: Risca o Chão, do Mauro Flow, com uma tropical mais tocada no Vibra Cidade. Agora, para conhecer a mais tocada tropical, no impulso do Mr. President Lautinho Pereira. E é esta, do Messias Maricoa, 10-0. Vamos acompanhar e até já.
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Hoje de Day Zero, com a tropical mais tocada no Impulso, vamos conhecer a mais tocada no Start do André Manhissa e esta da nossa pequenina, grande, talentosíssima Tamires Mouyane. Eu sou natural. Ai, ai, ai. Vamos acompanhar e voltamos já.

E assim termina a rubrica das tropicais mais tocadas durante a semana na Cidade FM. Meus amores, esta é a Cidade Tropical, com a apresentação e edição da Gisela em Apolo, a querida Máxima e o grande DJ Tony na montagem, sempre aqui, esta dupla trazendo para vocês o melhor da música tropical. Vamos acompanhar uma, bem boa, da Edmásia. Precisas partir, é o título.

a conhecer a tropical novidade da semana. Sim, conheces aqui agora os últimos lançamentos tropicais. Esta, 50 anos do papá do Kinyaku Kiadaf. 50 anos, sim, a selecionada tropical novidade da semana, extraída do seu mais recente trabalho discográfico, lançado no dia 20 de junho, intitulado Mbemba, que conta com a produção de Nilton Macanza, com a colaboração do Labo Music, ou melhor, da Labo Music. Ai, que seja este um estrondo de sucesso. É o teu programa de eleição, o Cidade

Meus amores, chegou aquela hora que nós não gostamos. Eu não gosto, tu não gostas, nós não gostamos, todos não gostamos. A hora da despedida. É que o tempo não me dá mais tempo, dá-me só um tempozito para despedir, mas antes de despedir, agradecer a todos pela audiência, pela companhia, pela simpatia, por tudo. Somos quem somos por conta da vossa audiência, por estarem sempre aí conosco, graças a Deus. Que Ele abençoe a cada um de vocês e nos dê forças para juntos estarmos na próxima edição, no próximo fim de semana, para mais uma camaradagem tropical radiofónica na 97.9 Cidade FM. Eu sou a querida Máxima, Gisela em Apolo, e ao meu lado está o DJ Tony, que montou este programa com um toque de requinte incrível. Hã? DJ Tony. Um abraço especial, meus amores. Portem-se bem. Tchau, tchau.

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Hina Himawina, Mr. Bau, Justino Baca, Gospel.

a Deus, nosso Senhor, o poderoso Criador dos céus e da terra, abençoe o nosso dia de quarta-feira. Somos gratos pelo dom da vida e por esta oportunidade de mais uma vez poder estar nesta terra. Senhor, obrigado, obrigado, obrigado. Obrigado por ontem, agradecemos por hoje e agradecemos por amanhã. Proteja-nos de todo o mal. Que este dia seja um dia de prosperidade, sucesso, saúde e abundância. Onde colocarmos a planta do nosso pé, haja proteção, haja felicidade, haja amor nas nossas famílias, com os nossos amigos, com todos os nossos. Pai Santo, abençoe o nosso dia. Não deixe que o mal penetre em qualquer lugar e em qualquer setor das nossas vidas. Que hoje se prove que existe um Deus nas nossas vidas. Que hoje se prove que o Espírito Santo habita em nós. Amém, amém. Sem distinção de raça, de credo religioso, pedimos é saúde, bênção e bênção neste dia, nesta quarta-feira. Vai ser uma quarta-feira de sucesso. Aliás, sempre ligado à Cidade FM, é um dia de sucesso. Eu sou Aldo Mendes, já sabe, é um enorme prazer estar consigo. Aos batalhadores, nós que não confiamos em nada, já estamos na machamba. Estamos na machamba. Vamos procurar mais um pão. Mais um pão de cada dia. Muita força. Não se deixa bater pela tristeza. Não deixa entrar espírito de derrota. Infelizmente, voltamos a repetir, muitos jovens estão a ser acometidos por várias doenças, dentre elas AVCs. Senhores e senhoras, há muito AVC. Problemas nós sempre teremos. Mas você tem que criar um departamento aí no seu coração de levar a vida na desportiva. Você tem que criar um departamento de vida desportiva no seu coração. Pergunta ao homem. Você vai secar. Você vai secar o lado. Muita atenção. Os dias que vivemos estão a mostrar claramente que os números da AVC, você visitar, ou ir hoje, visitar hoje o Hospital Central de Maputo, por exemplo, o Hospital Geral de Mavalane, o Hospital Geral José Macamo, sentar lá por 8 horas, das 8 às 16, e fazer a contagem das entradas dos casos de acidente vascular cerebral. Preocupante. É preocupante. As coisas não estão bem. I'm too my boy, sabemos, as coisas não estão boas. Mas arranje uma maneira. Vamos arranjar uma maneira, todos nós, porque estamos a falar aqui, mas estamos cheios de smogos. Nós vamos arranjar uma maneira de tentar viver. É triste, é triste. Mulheres estão a causar AVC nos homens. Homens estão a causar AVC nas mulheres. Outra coisa, eu sempre dou-vos conselhos. Outra coisa, não paquera com dinheiro. Mulher, tudo bem, gostam de dinheiro, mas não paquera, não coloca logo em frente. Eu tenho dinheiro. Mano, porque quando não tens,

0: 6:30.
1: Gente amiga, gente boa.
0: Vamos antes atualizar a previsão do estado do tempo com o meteorologista António Maçango, a quem saudamos. Bom dia.
2: Bom dia, estimados ouvintes da Rádio Moçambique. Previsão de hoje, dia 22 de julho de 2026. Em todo o país, prevê-se céu pouco nublado ali. Possibilidade de chuviscos dispersos, neblinas ou nevoeiros matinais. Vento de sueste a nordeste fraco, sendo moderado ao longo da faixa costeira durante o dia. Temperaturas máximas previstas em graus Celsius indicam para Tete 31 graus, Pemba 29, Xai-Xai, Inhambane, Quelimane e Nampula 28, Maputo 27 graus, Chimoio, Beira e Vilanculo 26 e finalmente a cidade mais fresca, Lixinga, com 24 graus Celsius. É tudo quanto à previsão do estado do tempo. Bom dia, até a próxima.
0: Obrigado, António Maçango. Bom trabalho aí do INAM. Daqui a pouco, a nossa habitual revista de imprensa. Mas antes, para ouvir o Tommy, Vida SG.

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E Joacir.

0: 6 horas e 35 minutos. A nossa habitual de revista de imprensa, começamos com o site da casa, o site da Rádio Moçambique. A Rádio Moçambique empossa novos gestores. A Rádio Moçambique empossou esta terça-feira novos gestores no âmbito do processo de reestruturação interna e dinamização do Serviço Público de Radiodifusão, visando a reforçar a eficiência operacional e a qualidade da informação prestada aos ouvintes no país e no estrangeiro. Na manhã de ontem, Alberto Simango, que antes exercia o cargo de diretor comercial e de marketing, tomou posse perante o Instituto de Gestão das Participações do Estado, IGEP, acionista da RM, como novo administrador comercial e marketing da Rádio Moçambique. Na ocasião, o IGEP orientou ao novo administrador a maximizar a arrecadação de receitas para a Rádio Pública. Na tarde de ontem, tomou posse igualmente o jornalista Simon Cabua, como novo diretor de informação da Rádio Moçambique, que antes exercia a função de chefe da redação central. Na cerimónia de tomada de posse, o presidente do Conselho da Administração da RM, Mário Albino, desafiou o novo diretor de informação a dinamizar a produção de conteúdos informativos de forma a atrair o público mais jovem e combater a difusão de notícias falsas. Albino quer ainda que Simon Cabua promova a criatividade e contribua para o aumento da produtividade dos jornalistas. Na cerimónia desta terça-feira, tomaram posse igualmente 8 novos diretores, o delegado do emissor provincial de Maputo e a diretora adjunta do Centro de Formação Profissional da RM. Aos novos dirigentes, Mário Albino exigiu que trabalhem para tornar a Rádio Moçambique mais atrativa para os ouvintes e garantir a sustentabilidade da empresa. Ainda no site da Rádio Moçambique, presidente da Assembleia da República participa em sessão AP da AP-CPLP em Angola. A presidente da Assembleia da República efetua desde ontem até sábado uma visita de trabalho à República de Angola. Margarida Talapa vai presidir a 15ª sessão intercalar da Assembleia Parlamentar da Comunidade dos Países de Língua Portuguesa AP-CPLP, subordinada ao tema Governação Democrática, Segurança e Integridade, fortalecendo a resiliência institucional na CPLP. A presidente do Parlamento Moçambicano assume desde julho de 2025 a presidência da AP-CPLP, organização que congrega as Assembleias Legislativas de 9 Estados-membros. Passamos agora para o site do Jornal Notícias, o Notícias Online. Comissão reafeta recursos dos extintos serviços de representação do Estado. O chefe do Estado, Daniel Chapo, determinou por decreto presidencial a criação da Comissão Interministerial para a reafetação de recursos humanos, materiais e patrimoniais dos extintos Conselhos dos Serviços Provinciais de Representação do Estado e dos respectivos serviços provinciais para os setores, órgãos de governação descentralizada provincial e outras instituições públicas. A medida visa assegurar uma transição organizada, eficiente e transparente dos recursos afetos às estruturas extintas, garantindo a continuidade da prestação de serviços públicos e a racionalização da gestão dos recursos do Estado, em conformidade com o processo de descentralização e reforma da administração pública. A Comissão Interministerial é composta pelos membros da Administração Estatal e Função Pública, que a preside, das Finanças, da Justiça, Assuntos Constitucionais e Religiosos, das Obras Públicas, de Habitação e Recursos Hídricos, da Saúde, da Educação e Cultura e dos Recursos Minerais e Energia. De acordo com o decreto presidencial, a Comissão Interministerial tem um mandato de 12 meses, podendo mesmo ser prolongado por um período adicional de 6 meses, caso as circunstâncias se ou o justifiquem. Ainda no site do Notícias Online, novo comandante da PRM apresentado em Nampula, o vice-comandante-geral da Polícia da República de Moçambique, Aquilace Manda, apresentou nesta terça-feira em Nampula o novo comandante provincial da corporação, Miquixone Afonso Afonso. Afonso assume funções após liderar a PRM em Tete e substitui no cargo Sérgio Age, que era comandante há cerca de um ano na província, considerada estratégica pela elevada população e pelos desafios da segurança que enfrenta. Na ocasião, a classe manda enfatizou que o processo de mudanças na corporação é parte da dinâmica institucional e ocorre de forma regular, afastando qualquer especulação sobre problemas internos relacionados com a saída de Sérgio Age. Sublinhou que a rotação de dirigentes visa fortalecer a capacidade de resposta da polícia e garantir maior eficiência na gestão da ordem pública. O vice-comandante destacou ainda que a experiência acumulada por Miquixone Afonso, tanto na liderança da PRM em Tete, como em diversos setores do Comando-Geral ao longo da sua carreira, constitui um ativo fundamental para enfrentar os desafios de segurança em Nampula. Passamos agora para o site do Jornal O País. O governo aprova lei para confisco de bens ligados ao crime. O Conselho de Ministros aprovou esta terça-feira a proposta de lei que estabelece o regime jurídico do confisco civil, uma medida que permitirá ao Estado apreender bens relacionados com a prática de crimes, mesmo quando estes correspondam a vantagens económicas obtidas de forma direta ou indireta. Reunido na sua 21ª sessão ordinária, o Executivo decidiu submeter a proposta à Assembleia da República. O diploma define as regras para o confisco de bens utilizados na prática de atos ilícitos, dos produtos resultantes desses atos, bem como de quaisquer benefícios ou recompensas deles recorrentes. Na mesma sessão, o Governo aprovou um conjunto de reformas consideradas estruturantes para os setores dos transportes, aviação e educação. No setor ferroviário, foi aprovado um novo regulamento que estabelece as regras de acesso e exercício da atividade ferroviária, adequando o quadro legal às exigências de um mercado liberalizado e revogando legislação em vigor desde 1966. Relativamente à aviação civil, o Executivo aprovou a reestruturação da classificação dos aeroportos nacionais e a adequação da gestão do espaço aéreo às normas internacionais. Segundo o Governo, a medida deverá melhorar a conectividade entre as regiões, estimular a inovação, facilitar o acesso aos serviços e contribuir para o aumento do número de passageiros transportados. O Conselho de Ministros aprovou igualmente a revisão do regime jurídico do ensino privado, alargando a sua aplicação às instituições de educação pré-escolar, ensino geral, educação de adultos, ensino vocacional e estabelecimentos que ministram currículos estrangeiros e o ensino de línguas nacionais e estrangeiras. Outra decisão tomada foi a autorização para a constituição de uma equipe técnica que irá negociar a quinta adenda ao contrato de concessão do Porto de Maputo. A iniciativa visa incorporar uma nova área no terminal multipropósito 9, fase B, aumentando a capacidade de manuseamento de carga. Na componente institucional, o Governo exonerou Domingos da Conceição Bié do cargo de Presidente do Conselho de Administração da Empresa Moçambicana de Dragagens, a Hemodraga, e Cláudio Borges da Presidência do Fundo Nacional de Desenvolvimento Sustentável, tendo nomeado Dino Foi para liderar aquela instituição. Durante a sessão, o Executivo apreciou ainda o Programa Integrado de Investimentos 2026-2030 e o Programa Nacional de Polos de Desenvolvimento Integrado, além de fazer o ponto de situação sobre a xenofobia na África do Sul, o projeto hidroelétrico da Mpandankua, o programa Energia para Todos, a reconstrução pós-ciclone Idai e o mais recente relatório da Iniciativa de Transparência na Indústria Extrativa. Ainda no site do Jornal O País, LAM registra lucro em 2025 após anos no vermelho. A empresa Linhas Aéreas da Moçambique já saiu do vermelho. No ano passado, obteve um lucro de cerca de 5,3 mil milhões de meticais como resultado da reestruturação em curso da Companhia de Bandeira. Depois de um longo período com as contas no vermelho, a Companhia de Bandeira Linhas Aéreas da Moçambique voltou a ser lucrativa em 2025. Para tal, teve de cortar despesas diversas, incluindo a mão de obra. Com a entrada de 3 novos acionistas, a empresa decidiu, entre outros, reduzir mais de 130 trabalhadores como forma de aliviar despesas com salários, o que ajudou a reduzir significativamente as suas despesas operacionais. No ano passado, a LM assegura ter reduzido os custos operacionais em cerca de 20%, fruto da racionalização da estrutura organizacional, da optimização dos recursos disponíveis e renegociação de contratos com fornecedores estratégicos. Passamos para notícias do estrangeiro. No site da RDP Internacional, um dos destaques: China inicia operações em mega acelerador de partículas para simular instantes iniciais do Big Bang. A China iniciou operações no acelerador de partículas de grande escala que pretende explorar os limites dos núcleos atômicos e desvendar os processos fundamentais da matéria e do universo. Segundo a agência Xinhua, na terça-feira foi iniciada a fase de operações experimentais do acelerador de íons pesados de alta intensidade em Uyuzhou, na província de Guangdong, que visa explorar os limites dos núcleos atômicos, revelar processos de astrofísica nuclear e impulsionar o desenvolvimento de energia nuclear e das suas aplicações. No site do Notícias ao Minuto é um dos destaques. Volodymyr Zelensky anuncia a substituição do comando do exército. O presidente ucraniano Volodymyr Zelensky anunciou a substituição do comandante-chefe do exército, Oleksandr Sarkey. O comando das Forças Armadas da Ucrânia, país que enfrenta há mais de 4 anos uma invasão russa, será assumido por Mikhail Drapi, adiantou o presidente ucraniano no seu discurso diário. Na mensagem, Zelensky elogiou Kerry pelos resultados na defesa de Kiev, na contraofensiva de Kharkiv e na Operação Crush, manifestando-lhe gratidão juntamente com todos os soldados ucranianos por manterem a frente de batalha. Atualizamos agora as taxas de referência cambial. Compra o dólar norte-americano a 63 meticais, 25 centavos à venda, 64 meticais, 51 centavos. Compra hoje o euro, 72 meticais, 21 centavos à venda, 73 meticais, 65 centavos. Compra o rand da vizinha África do Sul, 3 meticais, 84 centavos à venda, 3 meticais, 91 centavos. Seis horas e 47 minutos.
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6 horas e 56 minutos. Estamos a 22 de julho. Hoje é aniversário da Amélia Cândido Conjo. Vamos cantar feliz aniversário daqui a pouco para ela.

0: 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Sim, eu sei. Desculpa estar constantemente a ligar. É que hoje eu acordei um pouco assim e só queria... Olá, pai. Disseste que era preocupado.
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0: Que eu devia relaxar.
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1: Muito bem conseguida.
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1: Recuperamos na íntegra o novo som da Dama do Blink. Chamada para Deus parecia muito bem conseguida com a Vikina. Aliás, a Dama do Blink, sempre que se junta com a Vikina, é um verdadeiro hit. E muito, muito bem elaborado. Hein? Parabéns, Dama do Blink. Parabéns, Vikina, por esta construção, material perfeito, chamada para Deus, bom som, espetacular mensagem. Está aí.
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1: Está na cidade.
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1: Na íntegra, na íntegra. 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

Deixa lá eu lançar o tema aqui, 7 horas e 10 minutos. Há um novo fenómeno no, na town, nas principais cidades, nos principais centros urbanos. Há um novo fenómeno dentro das casas. Eu não estou a falar dos distritos, localidades, vou falar dos principais centros urbanos. Há um novo fenómeno, com essa coisa de empoderamento, Muitas mulheres já estão a trabalhar, negócios estão à frente, elas é que têm poder. É. Outros relaxaram totalmente. Mas há um novo fenómeno que está a trazer isso. Vamos lá fazer uma reflexão aqui. Há um novo fenómeno. Meus irmãos, ouvintes, amigos, né? Não é para ficar em uma posição, uma situação mal. Eu sei que alguns estão a acompanhar as madames para voltar a ir ao ginásio. Depois do ginásio, tomar um pequeno almoço. Um bom pequeno almoço, não isso de tomar chá simples, pão com nada, pão com ar, não. Um bom pequeno almoço. Não é para zangar. Não é para zangar. É que há um novo fenômeno aqui. Aquilo tudo que nossos pais faziam, nossas mães, e mina, não mandava lá. É que tenho dinheiro. A coisa mudou um pouco aqui.

0: Vamos perdoar. Foi acometido com uma gripe. Começou agora, Começou agora. Mas ok. Vamos fazer uma reflexão sobre famílias em que a mulher assume a maior parte das responsabilidades financeiras e domésticas, né? Enquanto alguns homens continuam a exigir autoridade e submissão sem contribuírem na mesma medida, é um debate sobre papéis familiares, responsabilidade, respeito e equilíbrio dentro do lar. Não estou a dizer necessariamente que o homem tem que ter mais dinheiro que a mulher. Não, porque o cenário já não é bem assim. O cenário já não é bem assim. Principalmente aqui nas cidades. Não é para mudar canal, jovem. Não fique envergonhado. Lau Gov Lekwanyane. Coloca no rec. Ela sustenta a casa, mas continua obrigada a obedecer. Que liderança é essa? Ela sustenta a casa, mas continua obrigada a obedecer. Que liderança é essa? Mas quero ver uma coisa. Durante muitos anos dizia-se o homem é o chefe da família porque é ele quem sustenta a casa. Mas a sociedade mudou. Hoje encontramos milhares de mulheres que acordam primeiro, trabalham o dia inteiro, pagam a renda, a água, a luz, escola dos filhos, alimentação, etc, etc. Chegam a casa, ainda cozinham, ainda limpam, ainda cuidam dos filhos e mesmo assim há homens que continuam a dizer: aqui quem manda sou eu. Mas manda com base em quê? Quero ver uma coisa. Manda com base em quê? Na responsabilidade ou apenas no título? E quando a mulher é quem suporta praticamente toda a família, ainda faz sentido exigir submissão? Quero ver mulheres assim que estão nessa posição. Se pode aceitar submissão, serem submissas. Quero ver uma coisa. Hoje estamos esperando um novo tipo de injustiça dentro dos lares. Há um fenômeno que cresce em silêncio. Não são apenas jovens, atenção. Homens adultos, pais de família, que deixaram de assumir o papel de parceiros na construção do lar, alguns vivem exclusivamente do rendimento da esposa. Ela paga as contas, ela compra comida, ela veste os filhos, ela resolve as emergências, ela mantém a casa de pé. Mas curiosamente, quando chega a hora de decidir, quem quer mandar é o homem. E quando a mulher questiona, é chamada de desrespeitosa. Ah, eu não estou contra ninguém. Atenção, há dias que as mulheres dizem que eu estou contra ela. Hoje não é para me dizer, homens, não estou contra ninguém. Um dia de B, isso é normal. Por vezes já é pressionada a aceitar tudo em nome da tradição, da cultura ou da ideia de que o homem continua a ser o chefe da família, independentemente da sua contribuição. Pois, homem que não contribui, que não tira nada, quer ser chefe mesmo, chefe da família. Aqui quem manda sou eu. Não tira nada. Casa que tem papai, pai de madame que deu. Quem mete dinheiro em casa é que é o chefe da família. Ao mesmo tempo, há quem defenda que a liderança dentro de uma família não depende de quem ganha mais dinheiro, mas de respeito, responsabilidade e parceria. Fica a pergunta: estamos a falar de liderança ou de privilégio? O título... O título de chefe da família deve depender do gênero ou da responsabilidade? Mulheres e homens, me responder. O título do chefe da família deve depender do género ou da responsabilidade. É justo exigir submissão quando o esforço para sustentar a casa não é partilhado? Também enchi pergunta aqui. É justo exigir submissão quando o esforço para sustentar a casa não é partilhado? Não é para aproveitar a mulher e descarregarem coisas aqui. Hoje se fala só em anonimato, mas não é aproveitar, não é para aproveitar. O que significa hoje ser líder dentro de uma família? O que significa hoje ser líder dentro de uma família? Um homem que não contribui financeiramente perde a autoridade? Um homem que não contribui financeiramente perde a autoridade? Aqui tem muitas coisas que têm a ver. Forma como trata a madame, numa situação que você anda na forma como você trata a madame e tal. Vamos lá continuar. A autoridade familiar deve ser construída pelo exemplo ou imposta? Tem muitas madames aqui que estão a trabalhar aqui. Tem muitos homens aqui também que estão nessa situação. Estão ligados todos. A autoridade familiar deve ser construída pelo exemplo ou imposta? Mais um. Há mulheres que permanecem nessas relações por amor, dependência emocional, pressão social ou outros motivos. Estão nessas relações por amor, dependência emocional, pressão social ou por outros motivos. Aqui já entra outros assuntos. Há quem fez estudar a madame dele? Também, Sr. Armin, fez estudar a madame dele? Ele perdeu o emprego há 10, 15 anos, já está habituado a ficar em casa, já é a madame que mete tudo, e esse quer ser o chefe da família em grande, tratado, a mulher chegar com o vamos lá ouvir. Vamos continuar. Conhece famílias onde a mulher sustenta praticamente toda a casa? Partilha conosco, hoje aqui é só anonimato que funciona. O homem continua a ser o chefe da família mesmo quando não assume responsabilidades. Não paga contas. Liderança familiar é uma questão de género ou de atitude? Liderança familiar é uma questão de género ou de atitude? Aproveita-se liberdade feminista. O respeito numa relação deve ser conquistado ou exigido? O que deve mudar para que as responsabilidades sejam mais equilibradas? Talvez o problema não seja uma mulher ganhar mais. O problema começa quando uma única pessoa carrega quase todo o peso da família, enquanto a outra exige reconhecimento sem assumir responsabilidades profissionais. Uma família saudável não se constrói apenas com autoridade, constrói-se com compromisso, respeito e partilha. Eu já dei subsídios suficientes. Agora vocês começam a interagir conosco. Envie o seu áudio, só áudio, não é para ligar, para o 87000-9790. 87000-9790. Ela sustenta a casa, mas continua obrigada a obedecer. Que liderança é essa? Ela sustenta a casa, mas continua obrigada a obedecer. Que liderança é essa? Tem muitas nossas mães, nossas avós, nossas primas, nossas irmãs. Estamos a ver aí nas nossas famílias aí. Ela está bisbaixa. Mas ela é que tem o ti, ela é que tem o dinheiro, ela é que tem o ti, ela é que tem o ti. Mas é obrigada a obedecer. É? 87000-9790. Eu só vou fazer uma pausa aqui, que há muitos truques. Há muita pressão psicológica das mulheres, sabe? Há muitos truques que os homens fazem também. Quando sabe que a mulher tem mais condições, lhe torturar psicologicamente, lhe menosprezar para ela sentir-se pequena, para depois ela não pode falar, porque ela tem de usar para... Mas ok, vamos conversar. Conversar, já volto já.
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Contigo. Olá! Olá, meus amores! Eu sou a vossa querida máxima Gisela Nhepulu e temos

0: Vamos lá começar. Hoje é anonimato. Anonimato. 870009790. Bom dia.
1: Bom dia, Rádio FM. É assim, a mulher sempre deve obedecer ao esposo ou ao seu marido, independentemente de pagar as despesas de casa ou não.
0: O que aconteceu?
1: Geralmente confundimos ser submissa com respeito, com educação. A mulher nunca deve ser submissa a um homem, mas deve respeitar o homem. Deve ouvir o que o homem diz, deve obedecer o homem. E o homem também deve saber o que cobrar dessa mulher, para que a mulher obedeça. Deve saber que tipo de ordens dá essa mulher, independentemente de pagar contas ou não pagar contas. É certo que hoje em dia realmente acontece muito. A maior parte das mulheres é que carregam as coisas nas costas. Mas o homem sempre vai ser o homem de casa. O homem deve ser sempre o líder de casa, independente das condições dele financeiras. Ele deve saber como conduzir a casa, mesmo não tendo condições financeiras. Mais ou menos isso.
0: Okay.

0: Não é pra ligar, é só pra mandar áudio no número 87009790. Mais um áudio. Bom dia.
1: Saudações, caros ouvintes. Saudações, mano Helder. Esse assunto aí. Meu Deus. Acho que estão a falar comigo.
0: É?
1: Eu não vou me identificar mais.
0: É.
1: Eu vivo a mesma situação. Pago minha escola, pago a escola do meu filho, todas as despesas de casa. A partir de

0: Ela ainda liga. Amor, não deixou dinheiro de pão. Mas pronto, em tudo dei, graças a Deus. Mas está tudo ao contrário. A palavra diz que homem é o provedor da casa. Não é o que está a acontecer. Não é o que está a acontecer. Há que tomar atenção a todas as mulheres que passam pela mesma situação. Homens que estão nessa posição são muito sensíveis. Qualquer coisinha já zangou. Ah, é porque você é a provedora. Há que tomar muita atenção, mas não é fácil. Dá até vontade de, por vezes. Nunca cheguei a esse ponto de querer desistir. Mas aquela vontade de intimidade muitas das vezes foge. Está cansada. Voltar a cozinhar, não sei o quê. O homem está ali. Porque é homem. Mas pronto, em tudo bem, graças a Deus.
1: É ver? Não demorou para ser exemplo. Demorou. Não demorou. Não foi preciso dar uma volta ao quarteirão. Apareceu logo, exemplo. Logo, logo. Bom dia.
2: Bom dia, Helder. E bom dia, ouvintes da Rádio Cidade. Aqui fala uma coda. Prontos. Eu gostaria de deixar o meu posicionamento relativamente ao tema, que é um tema bastante, bastante quente, quente, quente, que é aquilo que é a realidade das nossas vivências do dia a dia aqui em Moçambique, principalmente aqui na zona urbana, né, Maputo? Não digo só aqui, mas em quase todo o país. É o seguinte, talvez começaria a dizer que, olha, estás a provocar abelhas, nesse caso, com este tema aqui. De facto, sim, são abelhas a provocar. É assim. A sociedade hoje em dia já perdeu o valor àquilo que é o espírito de mútua ajuda entre relacionamentos. O que acontece é que, em muitos casos, o homem foi tomando o poder de líder, de galo da família. Então, isso foi acontecendo por tantos vários anos em que os nossos pais, hoje tomamos as rédeas nós, mas o que acontece é que hoje em dia, nos relacionamentos, basta uma mulher, por exemplo, uma mulher toma o poder financeiro, mas mais gordo, nesse caso, mais bom, o homem deixa de ter valor. Em muitos casos são dessa natureza, há desrespeito nos relacionamentos, o homem perde aquele valor de masculinidade e a mulher começa a tomar as posses e começa a desrespeitar aquilo que são os princípios de boa vivência dentro dos relacionamentos. Isso é errado, na verdade, mas é o que acontece. Hoje em dia, a mulher basta ter dinheiro. O que acontece é que vamos ver que o homem, se ontem tinha dinheiro e hoje já não tem dinheiro, passa a não ter esse poder de masculinidade, poder de líder da família, poder de galo da família. Então, passa a ter que ser submisso à sua esposa. Eu acho que nos bons relacionamentos, independentemente da posição em que o homem toma hoje ou onde foi, eu acho que o homem tem sempre essa posição de líder da família e tem que tomar poderes, tem que tomar posições, aquilo que é para o bem do relacionamento. E muito obrigado, deixo essa para outros ouvintes entrarem. Muito obrigado.
1: Obrigado. Bom dia.
3: Bom dia, Rádio Cidade. Bom dia, Helder Mendes. Bom dia a todos. Eu vou ser breve, para o meu amigo não me mandar embora. Mas é assim, este é um tema bastante pertinente. Eu quero começar por dizer duas coisas. Quer o homem, quer a mulher, não deve fugir nunca. Atenção, amigos. Homem tem que ser provedor. Ok? Homem que tem que amar a mulher. E a mulher que tem que ser submissa. A partir desses dois capítulos que o Helder levanta, fazendo esta menção, perde-se isto. Tudo virá. Tudo que resultar desta desunião, desassociação, olha, digo, desassociação desses termos, não há mais casamento. Eu estava a ouvir a irmã que estava a falar há pouco tempo. Entendo que é desabafo. Mas é uma coisa, irmãos, homens. Se você sabe que não está preparado para prover, não casa ninguém. Por favor, não faça isso. Fique sozinho. Mas a partir do momento que você

0: você assume a responsabilidade. Eu quero dizer uma coisa, ainda que você ganhe 10 mil meticais, a mulher ganhe 90, você tem que prover com os seus 10 mil meticais.
1: É.
0: Agora, isso também da mulher, porque ganha tudo é que manda, é um outro capítulo, Eder Mendes, que podemos sentar. Lembre-se daquela nossa conversa do debate do ano passado.
1: Sim.
0: Dizia 70, 80% de mulher formada, a tal dita, entre aspas, empoderada, está sozinha. Então, teremos que abrir aqui outra página. Mas para não ser repetitivo, fica aqui a minha opinião. Homem deve amar a esposa e ser provedor. A esposa deve ser submissa. Ponto final. Se isto perde logo no início do namoro, do relacionamento, tudo que advir é resultado deste mal-estar, deste desenquadramento. Fui, Leonardo Guamba.
1: Yeah. Avinale! Mais um áudio, bom dia.
2: Bom dia, bom dia. Indo ao tema, mano, muitas das casas é o que estamos a viver. Às vezes o homem pode perder trabalho, mas não desarrascar mais nada, porque ainda quer escolher que aquele tipo de emprego não é para mim. Eu trabalho em coisas melhores. Você, esposa, acordar, sair, ele a dormir.
1: Ei.
2: Você lá a trabalhar, não sei, a cortar couve, se cortar com faca, ele vai te ligar, afinal não largas, não voltas do serviço. Tipo,
1: ei,
2: você é que manda no teu serviço. Mas ele tem em casa a relaxar, à espera de quando chegares, se te deram, não sei, um pão, que também quer dividir com as crianças.
1: Ei.
2: Mas epa, ei, homem, sempre é homem. É difícil, sim, porque queremos conseguir obedecer, mas é, não é fácil. E nessa casa não há paz. Não há paz, mas dá uma paciência.
1: Yeah. Sádio também. Não há paz. Estamos a paciência. Ouviram bem? Bom dia.
3: Bom dia, Helder. É assim, isso é bíblico, não é? O homem, Deus disse, quando fez o homem, tu é que vais trabalhar, tu és que vais ser o provedor da família, tu és que vai proteger a sua família. E disse a senhora que a senhora será, nesse caso a Eva, mãe, vai alimentar os teus filhos, vai ser a que cuida das crianças. E neste caso do tema, vejamos que o tema leva para uma outra vertente. Está a transformar a mulher como a provedora, a protetora da família, e o homem, neste caso, o alimentador da família, entre aspas. Mas se fores na essência, vais perceber que nenhum homem foi feito para aceitar esta dualidade, não é? Então, são situações um pouco mais sensíveis para o homem. E, no entanto, quando um homem se vê nessa condição, ele acaba usando mais a força, mais o poder e menos inteligência. Okay. Que é, muitas das vezes há formas boas de tu ajudar a tua mulher, mesmo que tu não trabalhes. Ela vai a serviço, não sei o quê, e nós sabemos que o homem pode fazer negócio. Então você tem que pagar, fazer qualquer.
1: Mas pagar como? Se não tens dinheiro, vai fazer negócio como?
3: Coisa para que ajude a sua mulher. Não precisa trazer um salário, mas tu tens que aliviar ela, por exemplo, na compra de pão, de carile, pagar energia, aquelas contas básicas, tu tens que pagar as escolas da criança.
1: Mas contas básicas, vai pagar como? Se ele não está a fazer nada, como é que vai ganhar dinheiro para contas básicas? Aqui nesse país você tem que ter dinheiro para pagar a conta básica. Vocês
3: não... Essa e outras situações, deixa com a senhora que tem um salário gordo. E quando tu faz isso, alivia a senhora e a tua mulher não tem o que queixasse.
1: Nada, espera. Obrigado, obrigado. Está a dizer que ele tem que ajudar a pagar. Se ele não está a fazer nada, como essa senhora diz. Ajudar, acho que para as mulheres não zangarem, meus caros. Assim, madame foi embora. Não precisam, talvez, de empregar uma secretária do lar, né? Vocês precisam ter que fazer coisas básicas, tal secretária. Você ajuda para quintal. É uma ajuda. Lava roupa. É uma ajuda. Cozinha. É uma ajuda. Para ela, quando voltar, ela descansar. Ela descansar. Vai fazer negócio, abrir negócio com você. Não tem dinheiro. Tem muitos áudios aqui. Se não tem dinheiro, ela sustenta a casa, mas continua obrigada a obedecer. Quem? Que liderança é essa? Vamos lá para os áudios aqui. Mas como é que ele vai pagar contas básicas se ele não está a fazer nada? Ah, porque ele vai ajudar como? Ajudar a fazer limpeza, não pode ajudar. Madame vai trabalhar, fica para o quintal, lava a louça, limpa, arruma as crianças, espera a escola. Também ajuda. Não é, vou, acho que é só de querer comentar isso. Não é ajuda também? Não é ajuda. Se ele não tem dinheiro, não é ajuda. Bom dia.
2: Bom dia, Cidade FM. O problema é mesmo esse. É que um homem não pode não fazer nada. Pode não ter emprego, mas tem sempre que desarrascar algo por fazer. Negócio, qualquer coisa. Esse negócio, que fale com ela, peça algum para começar a fazer alguma coisa. Esses negócios pequenos, comprar alguma coisa, vender aqui. Ele tem que arranjar uma forma de fazer alguma coisa. Homem não pode ficar em casa sentado sem fazer nada. E pelo menos procurar. E se ele procurasse, se ela sentisse, acordar cedo, procurar, ajudar com as crianças, realmente o que estás a dizer? Ajudar com as crianças, sei lá, qualquer coisa. Mas homem não pode só sentar, dormir. Não.
1: Olha lá, o homem está... Mulheres! Eu quero ver esses últimos áudios aqui. A história... Bom dia! Bom dia!
4: Bom dia. Bom dia, Manel. O tema, obrigado pelo tema. É um tema muito bom e que muitos de nós vamos podendo aprender. É sim, mas também percebo que aqui tem muitas mulheres que querem desabafar. Querem desabafar porque percebe-se que há outras que nos seus relacionamentos há falta de diálogo. Diálogo num casamento é muito importante. Agora, tem homens que, porque talvez perderam seus empregos, então não estão a conseguir poder superar. E talvez as mulheres, porque já estão habituadas à carga de que o homem é o provedor. E elas já começam por aí, não fazendo e desfazendo. E já não olham com respeito àquela pessoa. E, mas mesmo assim, elas não são obrigadas. Elas têm o direito de poder fazer o quê? Conversar com seus parceiros. Também dar uma dica. Dar o seu parecer com ideias. Estão a perceber? Então, elas também, não implica que assim que perder um emprego e tudo, já tem que mesmo, já numa de que ei, essa pessoa, não é assim, tudo se requer. Tem outros homens que talvez ficam meses ou anos mesmo à procura de emprego, mas não vamos dizer que aquela pessoa não porque não presta. Não estou a defender aos homens, mas também tem como também os homens poder também se virar. Né? Epa, não é questão de poder escolher o emprego, mas só que se é alguém que estudou, não sei aonde, não sei, talvez tenha os seus diplomas, mas não é que a gente vai poder filtrar isso para que as coisas não aconteçam assim automaticamente. Obrigado.
1: Eu estou a ver que os homens, é difícil o homem engolir essa situação. Está difícil os homens engolir isso aqui. Estou a ver que os homens têm muitos problemas. Tá bem, assim. Tua madame, não jobas, né? Eu não jobo, por exemplo. Minha madame pode me dar um taco. Homens, vocês assumem que a mulher pode me dar um dinheiro. Então, abrir uma banca, vender pastilha. Sim, você fica vendendo pastilha. Rebuçado. Uma tortura. Você está a ajudar, né? Está a ajudar. Ela também, no serviço dela, não está numa posição assim, assim, assim. Está cheio de contas. Geralmente, pobre tem muitas contas. Que para tirar dinheiro ainda fazer negócio, não estou a ver bem. Estou a falar de pobres, não sei os outros. Bom dia. Como eu conquisto a saudade dos pobres?
5: Bom dia, Manaus. Bom dia, Rádio Cidade. Bom dia, ouvintes da Rádio Cidade. Existem homens fofinhos. Primeiro lhe sustentaram com a mãe. Depois lhe sustentaram com a mulher. Agora estão a lhe sustentar com as filhas.
1: Também não é para nos gozar. Também não é para nos gozar aqui. Bom dia.
6: Bom dia. Na verdade, é um pouco do que está acontecendo na sociedade. A maior parte das mulheres hoje estão muito preocupadas em ter um rendimento, além do rendimento fixo que tem. Vimos muitas já vender mais alguma coisa nas redes sociais. E pronto, já acabam sendo elas com uma renda maior que os homens, que os parceiros. Até aí não é nenhum problema. Onde é que a coisa estraga-se? É quando o nível de exigência que o próprio marido, o próprio parceiro tem, passa como se ele fosse o total provedor. Por um lado, ele não consegue cumprir ou suprir todas as exigências.
1: Mas ele é marido, mamã. Se ele é um marido, já... Se ele é o marido.
6: Despesas de casa. Sim. E por outro lado, ele quer ser o galo da casa, sendo que muitas vezes não consegue gerir o salário que tem por 30 dias. A mesma pessoa que vem e cobra, eu que sou homem, sim, eu mesmo que depois, quando é o dia 15, podes me ajudar com combustível, podes não sei o quê, não sei o quê. É um pouco complicado. É. O nosso cérebro feminino não está preparado para ser provedora de homem. Tentamos sim.
1: Estão a ouvir bem só de vocês? Continua.
6: Sim. Eu sou exemplo disso. Sou a pessoa com rendimento maior em casa. A sorte é que tenho um parceiro humilde. E que mesmo com
1: humildade, se ele não fosse humilde, ele estava lascado, como dizem os brasileiros.
6: Humildade, tem dias em que o meu psicológico fica afetado. Eu me pergunto, não seria ele a resolver isto? Não seria ele a resolver aquilo? Mas pronto, até a intimidade pode ficar comprometida, sim.
1: É.
6: Porque o nosso cérebro...
1: Quem está ligado? Não é para ligar para este número.
6: Está preparado para ser cuidado por um homem. Sim, vamos apoiar na gestão, vamos também participar nas despesas, mas levar a carga toda para nós, não funciona. Se dotar desse relacionamento, fica muito comprometido e desgastado.
1: Essa mana não falou de um homem que não trabalha. Falou do homem que trabalha e que tem menos rendimento. A sorte dela é que esse dela é humilde. É por isso que ela está ainda a lhe ponderar. Mas mesmo assim ela lhe pergunta, mas por que que eu tenho... Não está falando de alguém que não trabalha, está falando de alguém que trabalha, mas rendimento é menos. Ela disse, o cérebro da mulher não está preparado. Mulheres, tem que reagir essa áudio aqui, vou repetir. O cérebro das mulheres não está preparado para assumir isso. Atenção, nós estamos a falar aqui de pessoas com classe nível básico. Estamos a falar de pessoas nível superior. Então... Refletir bem. Ela sustenta a casa, mas continua obrigada a obedecer. Que liderança é essa? Está a dizer aqui também que não, estão a dizer as mulheres que é muito difícil elas assimilarem uma submissão. Se bem estou a entender. Elas assimilarem uma submissão com alguém que não tem dinheiro. fica pesado, não tem peso. Uma pessoa que não tem, não está a prover, não tem peso, não tem power. Vou colocar o áudio só para refazermos um pouco, mas bom dia.
7: Bom dia, Manuel. Bom dia, Rádio Cidade. Bom tema, amigo, mas que eu continuo a dizer que a sociedade não muda. O que mudam são as mentalidades. E as mentalidades tendem a confundir a tradição e os costumes e tradições com o respeito, educação e formação de família. E isto eu digo formação de família porquê? Porque você foi educado numa família, a tua esposa foi educada noutra família, possivelmente com costumes e tradições diferentes, formas de pensar diferentes, mas depois prevalece ainda em muitas famílias ou em muitos lares a ideia de que o homem é que tem que mandar, é que tem que decidir, o homem é que é o chefe total e absoluto. Isso é errado. É errado porque no mundo como o de hoje, corrido como o de hoje, onde por muitas coisas que se digam que há falta de oportunidade, não há falta de oportunidade, há mais oportunidades, incluindo homens e mulheres conseguem concorrer aos mesmos carros, cargos, conseguem concorrer, conseguem estar em muitos casos em pé de igualdade. Então não é uma questão de mudança na sociedade, é uma mudança de mentalidade, e essa mentalidade afeta muito principalmente aquelas homens e famílias onde estão habituados a que o homem é o chefe. Então, ser líder é exatamente o contrário de ser chefe. E liderar uma família é deixar espaço para todos aqueles que contribuem poderem decidir, poderem trazer algo para o bem-estar da família, para o bem-estar da casa. Isto haveria muito mais para dizer, mas a mentalidade é aquilo que está a mudar. Então, aquele que não se adapta às novas realidades e ao mundo globalizado que temos hoje, epá, vai ficar um pouco para trás, entre aspas. Grande abraço. Havia muito mais para dizer, mas não posso demorar o tempo todo para os outros falar.
1: Obrigado. Sabe o que eu estou a perceber? Eu disse aqui no princípio, os homens que não provêm são muito fechados, eles acabam ficando um bocadinho maus, exigentes. O problema é que não são humildes. Mas também, em algum momento, você também é um homem, tem que lembrar que você também é um homem, né? Mas aquela mulher que está a prover, ou que provê mais, na cabeça dela também, ela é que tem o dinheiro. O poder está com ela. Quer dizer, tem que haver uma mentalidade nessa mulher. E, quer dizer, ela tem dinheiro. Você só é um homem. Mas ela é que tem dinheiro. Ela é que tem dinheiro. Ela é que paga aquilo. Ela é que paga aquilo. Ela é que paga aquilo. Você estando, não estando, parece que a vida dela vai andar. Ah, esse áudio do Magalhães. O Magalhães tem uma mente europeia. Magalhães aqui na Tower de Moçambique, aqui. É este feedback mesmo. Baixa um áudio.
8: Bom dia, Elder Mendes. Bom dia, Rádio Cidade. O homem é naturalmente o provedor. E quando não é ou deixa de ser, perde automaticamente à autoridade.
1: Está a ouvir, Magalhães? Aqui, pensam assim.
8: Mas se olharmos para... Vamos lá, o provedor perde a vida cedo. As crianças crescem com uma mãe batalhadora ou trabalhadora. Certamente que vão tomar a mãe como referência, porque o provedor já não existe, né? Que é o pai nesse caso. E se olharmos para o lado feminino, a mulher que cresce como tendo como referência uma mãe batalhadora, ela cresce com esse gênio e encontra, e o tipo de homem que ela vai procurar aquele homem talvez bonitinho, aquele limpinho, aquelas coisas todas, né? E talvez menos batalhador, né? E o que é que vai acontecer? A sociedade, ou nós vamos olhar aquele casamento como disfuncional. Por quê? Porque a mulher teve como referência a sua mãe batalhadora. Mas enfim, o homem é naturalmente o provedor, né? E deve ser provedor independentemente daquilo que a esposa também traz para a mesa. Bom dia, bom trabalho.
1: Ah, mas mano, vocês também, homens, estavam a começar a exagerar, mano. Esses nossos amigos casados com ministras, esses nossos amigos casados com ministras, esses, tenho meus amigos, amigos pessoais casados com ministras. Você de ser homem tem que ser, você também está a exagerar um pouco, homem. Hã? Esses nossos amigos que as esposas são presidentes do Conselho de Administração. Ele é um. Hã? Porque o homem. Aqui, uma gajete também tem um pouco. Olha, o Lacanhan disse uma coisa assim. Só para ver como é que o pensamento está aqui. O Lacanhan disse que não existe homem humilde. É Endinha. Para ele não há homem humilde. Humilde não existe. É Endinha, é Endinha. Endinha é mais pesado para dizer que. É um saco, não é nada. Muad diz que aqui a questão não é power, é princípios. Homem é homem e não é só homem. Mas você está imaginando esses amigos que as esposas são PCAs, as esposas são ministras. Aqui você, eu, e vai fazer como? Vamos fazer com. Bom dia.
9: Saudações extensivas. Helder. Helder, você é um grande maluco, sabe? Passa a expressão. Você é um grande maluco. Mas é assim, Helder. Você acha, né, que um indivíduo que no mínimo fez um ensino médio, né?
1: Yeah.
9: É? Vai sentar mesmo vender doces? É? Achas mesmo, Helder? É difícil. O indivíduo fez uma licenciatura, sentar vender doces, vender coco, couve, beterraba, por aí fora. É difícil. Mas, indo direto ao assunto, eu penso que há homens que exageram, sim. Mas também as mulheres têm aquele defeito de que quando o homem não está a trabalhar, ela já pode fazer e desfazer. Isso é mau. Isto é mau. Porque também amanhã pode ser que ele consiga trabalho e ela não consiga trabalho. Não sei se me percebes. Então, para dizer que isso tem muito a ver com caráter, tem a ver com educação, tem a ver com a sensibilidade de cada um. Mas não deixo de sublinhar que há pessoas que mesmo sem trabalhar, assim que conseguir ali um apoio qualquer, pode aparecer um amigo, o que sentir que pá, este homem está numa situação difícil. Tem aqueles maluquinhos que pá, acho de lhe ver também falar em grandes corruções. Ei, este homem não é aquele que anda sempre aqui a chorar, não. Conseguiu uma moedinha no lugar de ajeitar. Pode não ser a tal COVID, não sei o quê. Tem vendas online. Pode inventar. Ele pode inventar, arranjar um negocinho qualquer. Tem muita coisa agora que vem da China. É para montar um puto, faz qualquer coisa. Porque nunca vais entender com uma mulher enquanto não fazes nada. Isso é uma pura verdade, nem é assunto de debates. Mulher é um ser muito complicado. Ela fica 500 anos sem trabalhar, não há problema. Você fica uma semana sem trabalhar, você não serve. Mulher só agradece quando está a mastigar. Depois de engolir, você não é pessoa. Bom dia. Outra coisa que mata nossos irmãos também é querer ser gigolô. Não quer para andar, quer apanhar papas feitas. E mulher não está preparada para esse tipo de brincadeiras. Ou tens, se não tens, epá, estás sujeito àquilo que ela quiser. Vai te humilhar até em pessoa. Eu já vi alguém a ser arrancado do carro só porque disse para venho, já saiu e foi ter com uns amigos que também estavam com umas amigas. Ela zangou-se, pegou no outro carro com o filho, foi para lá, arrancou o carro e disse, fica com as tuas reticências. Está a entender? O que é aquilo? Não, será que não podia esperar? O carro ia se perder? Então é preciso, às vezes, antes de você se juntar a alguém, tentar medir a pulsação, tentar medir a temperatura. Não é de qualquer maneira que gostar de viver de borla com uma mulher. Esquece lá. Você faz uma pequenina coisa, que a resposta seria também pequena. Vai-te fazer um jornal de notícias só para te responder uma falha pequena. Vai entender? Então é preciso ter muito, mas muito cuidado com essa coisa de estar sem fazer nada e juntar-se com alguém com algum poder ou alguém que trabalha e coisas assim, você não faz nada. Ainda que acorde, vá requintar, limpe pó, lava roupa, não vais te dar bem nesse sítio. Abandona. As mulheres empoderadas não são para amadores. Esquecer isso. Bom dia.
1: Bom dia. Vamos fazer uma pausa. Ainda temos áudios do Matosinhos aqui. Uma pausa só. Vamos atualizar a hora depois das notícias. Até já. 8 horas já, Moçambique.
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11: Muito bom dia. O Conselho de Ministros aprovou esta terça-feira a proposta de lei que estabelece o regime jurídico do confisco civil, uma medida que permitirá ao Estado apreender bens relacionados com a prática de crimes, mesmo quando estes correspondam a vantagens económicas obtidas de forma direta ou indireta. Na mesma sessão, o Governo aprovou um conjunto de reformas consideradas estruturantes para os setores dos transportes, aviação e educação. A empresa Linhas Aéreas de Moçambique já saiu do vermelho. No ano passado, obteve um lucro de cerca de 5,3 mil milhões de meticais, como resultado da reestruturação em curso na companhia de bandeira. Com a entrada de 3 novos acionistas, a empresa decidiu, entre outros, reduzir mais de 130 trabalhadores como forma de aliviar despesas com salários, o que ajudou a reduzir significativamente as suas despesas operacionais. A Polícia Federal do Brasil decidiu demitir Eduardo Bolsonaro do cargo que ocupava dentro da corporação, disse esta terça-feira a Lusa, fonte oficial brasileira, a par de uma investigação interna. Antigo deputado federal pediu licença do cargo de escrivão de polícia ao ser eleito em 2015, mas perdeu o mandato parlamentar em dezembro do ano passado por excesso de faltas. O Parlamento francês aprovou em definitivo a proibição de acesso às redes sociais a menores de 15 anos. É o primeiro país da União Europeia a fazê-lo. A medida, que entrará em vigor em setembro, foi aprovada com 279 votos a favor e 81 contra, e era uma promessa de final de mandato do presidente francês Emmanuel Macron. E a fechar, o árbitro inglês Anthony Taylor anunciou esta terça-feira o fim da carreira após 20 anos de atividade em 831 jogos de futebol apitados em competições nacionais e internacionais, o último dos quais o Portugal-Espanha, dos oitavos de final do Mundial 2026. Anthony Taylor, que começou a dirigir partidas das divisões profissionais na época 2006-2007, agradeceu aos assistentes Gary Beswick e Adam Nunn, aos colegas de arbitragem e, sobretudo, à família e amigos pelo apoio inabalável. Notícias desta hora, com edição e apresentação de André Banhas.
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0: 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Lançamos a questão para a sociedade. Ela sustenta a casa, mas continua obrigada a obedecer. Que liderança é essa? Estão a chover áudios aqui na nossa terminal 87009790. Ela sustenta a casa, mas continua obrigada a obedecer. As mulheres defendem que é difícil submeter-se a o homem. Se ele ser provedor, mesmo ele provendo alguma coisa, mas se ele não é o provedor máximo, fica difícil. Os homens defendem. Os homens defendem que eles são os machos, são os homens, e tem que ser homens, eles é que cantam galo. Mas as mulheres não aceitam submissão perante o homem. Quer dizer, vamos continuar áudios. Estamos com o Matinho, bom dia.
1: Você sem dinheiro não há mulher nenhuma que te vai respeitar. Nenhuma mulher vai te respeitar enquanto você é um chonado. Ela pode fazer de contas, e há dias que aquele espírito dela, aquele amigo dela de aparecer na cabeça, vai te fazer ver que você não é nada. Você só tem boca, não é nada. Você precisa ter muito cuidado com essas coisas. Vamos nos dar moral aqui. Fim da história é: não te metas a besta. Só você não tem dinheiro, veja bem onde é que anda. A arranjar uma chambeira como você, às 4 acorde, vão lá fazer canteiros lá, plantar couve, uma couve de taraba lá. Não se meta em caminhos alheios.
0: Mas, Matinho,
1: bom dia.
0: Mas, Matinho,
1: numa casa onde quem manda, quem tem poder é a mulher. A galinha vira o galo, pai. A galinha vira o galo. Você vai tirar a ponte e saltar ali se quiser, mas ela não deixa de ser galo. Bom dia.

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1: Bom dia, Rádio. Bom dia, Helder, todos os ouvintes. Olha, não sei se este áudio vai a tempo de passar para o comando tarde, mas sobre o tema eu queria dizer que, infelizmente, e eu nem digo infelizmente, na verdade é a natureza das coisas, o respeito está associado ao poder. Isso até no reino animal é assim. O animal mais respeitado é o animal mais poderoso. Mesmo no meio de leões, é o leão mais forte, que é o mais respeitado. Então, não vamos aqui para pôr panos quentes. Na verdade, a verdade é que é preciso ter poder. E o poder está associado, no caso de nós humanos, está associado à nossa capacidade de resolver problemas. Está associado à nossa capacidade de prover, à nossa capacidade de dar conforto, dar segurança. Então, é importante que o homem consiga sustentar a sua família. É muito importante. Claro que circunstancialmente perde-se emprego, os negócios podem ir à falência, e a mulher, se tiver em condições, ela vai sustentar a casa, porque ela sabe qual é a capacidade desse marido. Ela, quando escolheu esse marido, viu o seu potencial, viu a sua capacidade, e ela tem que ser inteligente o suficiente para poder ler, ver que, olha, isto é circunstancial, aconteceu, inshallah, em breve ele volta a reerguer-se, se é que é um negócio que faliu, se é que é um emprego que acabou. Ela sabe o potencial do seu marido, e uma mulher inteligente, se tiver dinheiro, se tiver condições, vai ajudar o próprio marido a reerguer-se, nem que seja a financiar um negócio. Agora, também aos preguiçosos, né? Aos preguiçosos, a mulher é PCA, foi nomeada PCA, ele já não faz esforço nenhum. E a esses aí, epá, lamento irmãos, mas a verdade é que o homem tem que ter poder. Sem poder, não é nada. E poder inclui, infelizmente, inclui ter dinheiro e pagar as contas. Abraço.
0: Deixa ela ouvir. Também tem que ouvir as mulheres, né? Não, só estamos a ouvir homens. Tem mulher aqui? Os áudios, não tem mulher aqui. Temos que ouvir as mulheres também, né? Aqui. Bom dia.
2: Bom dia, pessoal da Rádio Cidade. Bom dia, Helder Mendes. Ei, Helder. Eu acho que respeito não tem nada a ver com a condição financeira. Uma coisa é respeito, outra coisa é condição financeira. Okay. Na verdade, nós fomos educados, nós como mulheres, fomos educadas a respeitar o homem acima de qualquer situação. Mas está aí, as coisas mudaram. Hoje em dia, as mulheres têm muito mais oportunidades no mercado de emprego. Não sei porquê, não sei quando é que isso aconteceu, mas por culpa disso, se eu estou com um homem que na verdade perdeu o emprego há muito tempo, e eu neste momento sou quem possui uma condição financeira acima da do meu marido, não vejo mal nenhum, como já tinhas dito. É o meu marido, se está dentro de casa, ser ele que ajuda-me nas tarefas domésticas. Não vejo mal nenhum eu e o meu marido ir buscar as crianças, preparar as crianças para ir à escola. Não vejo mal nenhum eu e o meu marido fazer-me uma boa refeição para que eu possa voltar do serviço com as minhas, com o meu cansaço. E eu consiga dar continuidade, que é servir a refeição, ficarmos lá num bom papo. Afinal de contas, existe até um programa que se diz assim, o dono do lar. O dono do lar é um homem que é o homem que fica dentro de casa, e a mulher é a senhora que vai trabalhar. Mas não há mal nenhum nisso. Se é uma condição que nós não temos como reverter, epá, ainda que eu dê dinheiro ao meu marido para fazer negócio, se o negócio não der certo, mas está aí, se ele faz um esforço dentro de casa, que é para cooperar com a minha organização, tudo bem, não vejo mal nenhum nisso. Mas não quer dizer que eu tenha que parar de respeitar. Mas também o meu marido tem, acima de tudo, que fazer com que mereça esse meu respeito. Obrigada.
0: Este é um outro tipo de mulher que temos. Quero ver mais mulheres aqui. Não tem uns de mulheres aqui? Tem mais um. Afonso Dambil escreveu assim: Bom dia, Gaim. O nosso problema é confundir a hierarquia familiar com o poder financeiro, onde reina a convivência. O poder financeiro não pode pegar o volante da condição da harmonia relacional no lar. Ok, deixa eu colocar mais um áudio aqui. Mulheres. Bom dia.
3: Bom dia, estimados ouvintes. Bom dia, Helder.
0: Bom dia.
3: Eu penso que não é necessariamente o ser difícil a mulher submeter-se ao marido, sendo ela provedora ou sendo ela que tem melhores condições com o marido, mas os maridos é que complicam a vida da mulher quando ela é a provedora. Os maridos complicam a vida das esposas quando eles não conseguem ter as condições que as esposas têm. Eles tornam-se uns seres muito fechados, uns seres que só procuram sempre razões e objetivos para humilhar a mulher, que é para compensar aquele lado que ele não pode, aquele lado que ele não tem. Sempre procuram razões ou motivos para fazer com que a mulher se sinta menos, porque tem aquele lado que ela é mais. Eles entram numa luta constante com a mulher, que é para ela emocionalmente estar destruída, para que ele possa superar o outro lado que ele não consegue prover. Mas essa conversa não vai terminar tão já, porque as mulheres sempre são mal interpretadas, muito mal interpretadas. Eu acho que não é questão de ser difícil, mas é que os próprios maridos não facilitam, não permitem que isso aconteça. Porque se nós os dois estivermos alinhados, independentemente da mulher ter mais posses que o marido, eu acho que não há de haver problemas. Porque se a mulher aceita estar com o marido que não tem posses, que tem posses menor que menos que ele, qual é o problema do homem aceitar estar com essa mulher? Os homens é que têm mais dificuldades de estar, na minha opinião, são os homens que têm mais dificuldades de lidar com mulher. Não estou a dizer que não existam mulheres que façam o que se diz aqui, mas na minha forma de ver, na minha experiência de vida, os homens não estão preparados para se manterem num lar, com uma parceira que tenha melhores condições do que eles. Eles sempre querem procurar motivos para estarem acima ou por cima dela. E esses motivos que eles procuram são afetar o emocional dela. Muito obrigada.
0: Yeah. Essa mana falou algumas verdades aqui. Pronto, último áudio, paciência, não vou passar mais. Esse é o último. Bom dia.
4: Helder, não é tudo bonito que você vê, mulher bonita, homem bonito, você corre e vai tocar. Existe um feijão, ele é bonito por fora. Ele é feijão e o apelido dele é maluco. Experimenta lá tocar para ver o que vai te acontecer. Experimenta. Ele é feijão, o nome dele é feijão, o apelido é maluco. Experimenta tocar naquele feijão. Você vai ver como é que você vai passar mal.
0: Pronto. Lançamos esta questão para a sociedade hoje. Ela sustenta a casa, mas continua obrigada a obedecer. Que liderança é esta? Uma casa não se mantém de pé apenas porque alguém diz que manda. Mantém-se de pé quando quem está dentro dela assume responsabilidades, respeita o outro e contribui para o bem da família. Tema forte. Continue com a reflexão.
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0: 8:30, vamos ao Bazar da Cidade. Hoje eu quero apelar aqui àqueles que nunca ligaram. Também a participar do Bazar da Cidade. Aqueles que nunca ligaram. Aqueles que nunca ligaram para o Bazar da Cidade. Também apelo a sua participação. Venha publicitar a sua marca, produto ou serviço. 8434-97. São 8:30. 8434-97. É só ligar, fazer a sua publicidade. Vender o seu negócio. O potencial cliente está aqui. Bom dia.
1: 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Muito obrigado.
0: Obrigado. É só ligar. Bom dia.
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0: Obrigado. 8:32, é só ligar aqui para o Bazar da Cidade FM, vender a sua marca, produto ou serviço. Bom dia.
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0: 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Ei, é cidade. Muito obrigado.
1: Obrigado. Bom dia. Perdemos o contato. 8 horas e 33 minutos. É o bazar da cidade. É a sua vez de fazer a sua publicidade. São 30 segundos aqui no bazar da cidade. 8434 97. 8434 97.

0: Bon dia. Os problemas aqui com a nossa comunicação. Vamos insistir. Bom dia.
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0: 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Obrigado, Bazar da Cidade. Continua. Não. Continua amanhã. São 8 horas e 35 minutos agora. Já sabe que entre as 8 horas e 30 minutos, 8 horas e 35 minutos, Bazar da Cidade aqui na sua Cidade FM. O programa segue. The Billas. Este é grande comboio. Remix. Chama-se Vamos.

0: Alô?
1: 8 horas e 40 minutos, um som que já é um caso de sucesso. Dama do Blink, sim. Chamada por Deus.
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1: Roda na antena da Cidade FM 97.9 online.
0: Olá pai, disseste que era...
1: www.cidadefm.co.mz.
0: Estavas a cuidar.
1: Chamada por Deus, grande letra. Parabéns, Dama do Blink.
0: Eu outra vez.
1: Parabéns, Vequina.
0: Sou eu outra vez. Sim, eu sei. Desculpa estar constantemente a ligar. Não, é que hoje eu acordei.

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2: O caso do sucesso de Charlene Austin e Percella.
3: Vai, é coisa que não tá bem.
2: Entre nós e você, mãe. Uma música de forte mensagem, forte reflexão social. A rodar aqui na antena da Cidade da Fiel. 8 horas e 55 minutos.

0: Atualizamos a hora. Atualmente, 9 horas em Moçambique.
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1: Vamos ao espaço das recordações. Let's remember the time. Três sons, três recordações, três clássicos. Primeiro, Lea Galva, Fanfare.

finalizamos as recordações. Clássicos. Voltamos para a atualidade. Depois dos comerciais, cantamos o parabéns para os aniversariantes do dia. Depois o horóscopo. E muito mais até às 10.

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Deixa começar por cantar aí um feliz aniversário para Amélia. Amélia Cândido com João. Oh, oh, oh, oh, oh, yeah. Amélia do Leo Guamba. Deixa uma dedicatória aqui, um texto que não sei se vou acabar, ok? Minha vida, meu grande amor, Amélia Conjo. Mesmo que eu não tenha também a imaginação de que vai dentro do seu coração, batalhas que tens passado no silêncio sem poder descrevê-las, uma coisa tenho certeza, hoje o dia é inteiramente seu, mas o presente diário é meu, por ter a alegria de caminhar ao seu lado. Celebrar a sua vida é celebrar o amor, a dedicação e a luz incrível que você espalha por onde passa. Você é a estrutura do nosso lar, a minha melhor parceira de vida e a razão dos meus melhores sorrisos. Admiro infinitamente a mulher forte, sábia e generosa que você é, realmente. Ah? Desde que conheceste a Amélia, sorrisos mesmo, mesmo o grife mudou. Desejo que este novo ciclo venha carregado de saúde, conquistas, paz e realizações. Que você nunca perca o brilho no olhar que me apaixona todos os dias. Estarei sempre aqui aplaudindo cada vitória sua e segurando a sua mão em cada passo. Leonardo Guamba, seu esposo, hein? Parabéns! Nós também aproveitamos este ensejo, desejamos um feliz aniversário à minha nossa querida Amélia. Beijinho, parabéns. Muita saúde, ok?

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conceituado artista moçambicano Zoco Dimande. E sua banda estarão este dia 1 de agosto ali no espaço Vila Isaura. Vila Isaura. Na Avenida Cardeal Dom Alexandre Abel Jafar, para um grande momento de música. Zoco Dimande. O nome que traz a música de fusão, bom jazz, um bom som da guitarra. Para os amantes da boa música, então já sabem, dia 1 de agosto, a sua agenda é ver Zoco Dimande na Vila Isaura.

Sou com a T-Bandy, vai passar aqui pela Cidade FM para falar deste grande show. Ele que vai também apresentar o seu mais recente de originais.

Mavunja, Kwashi. Tem, mas sabe, quem inventou esses nomes, sabe, sinceramente, Mukwashi, sabe, vocês ficam ofendidos mesmo, Mukwashi. Mas ok, parabéns pelo sucesso, Mavunja, Mukwashi.

0: pensaste que broma. Alto beat, qual é o título? O outro responde: Muguás. Esse. Quando eu tô com essa música, fico muito agitado. Eu digo, eu não sou o único Muguás dessa terra. É bom ficar à vontade. E é que são os Muguás que tentam me gozar, eu não estou a entender.
1: És quem inspira eles.
0: Ah, eu não posso ser. Estão aqui a rir.
1: Também os outros.
0: É?
1: Tens que mudar para que os outros também se inspirem.
0: Não, mas eu. Não podem pensar que eu sou Muguás sozinho. Não. Eu não vou falar mais nomes hoje, mas eu não sou Muguás sozinho. Aqui há muitos ilegais. Mas há muitos ilegais que deixam suas famílias felizes. Até salva. Há muitos ilegais. Mesmo rir aqui, há muitos ilegais. É? Tá bem, um abraço. Também teu programa não começou, você tá falando o que aqui? Velho, tá bem, agora sim, tchau.

Não, pois dizem. Vale a pena ser uma coxa quando estás feliz, irmão. Vale a pena. Também me deste uma grande ideia, irmão. Vale a pena ser mucuache enquanto és feliz. Já estou a elaborar aqui na minha mente. Já foi? Valeu! Valeu! Vale a pena ser mucuache.

Odette Sakina, da Graça Simango. Odette Sakina, da Graça Simango. Ela é amiga da... Sabe, cabula, eu tenho muita... Mas Odette Sakina, da Graça Simango, né? Tua amiga que te ama tanto, tanto, tanto, tanto, tanto, mandou aqui esta mensagem. Felicita lá aí a minha amiga, tá aí. Odette Sakina, da Graça Simango. Muitas felicidades. Esta mensagem é recebida... Yeah, preciso... Ok, ok, tá bem, tá na cabula esse nome, ok? Muito obrigado, parabéns aí, Odette Sakina, da Graça Simango.

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1: Tô a sair. Ah, mas o papo tá animado aqui com a Gisela, que ofa. Bom papo. É, mas sabes, a vida tá mesmo assim. Ah, yeah. Vale a pena ser muquache feliz. Gostei dele. Será que vale a pena ser muquache feliz? Vale a pena. Pronto, até amanhã. Até amanhã. Daqui a pouco, Gisela Nhapulo, Vibracidade. Depois, Lautinho Pereira Impulso. Depois, Lávia Chauca, Caco Estudantil. Depois, Helena Costa. Hoje é quarta. Ah, ok, yeah. Helena Costa. Depois, muito mais. São 24 horas sem parar aqui na Cidade FM. Tchau, até amanhã.

0: 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Cá estamos em mais uma edição, a terceira da semana, referente à quarta-feira, 22 de julho para o ano 2026. E o teu Vibra Cidade já cá está no ar. Juntos vamos a Câmara da Radiofonicamente, nesta que é a tua esquina de rádio 97.9, Cidade FM, a tua mais rádio. E claro, na companhia, neste Boeing 979, estou eu, a tua querida Máxima. Vem comigo viajar ou vem comigo degustar este banquete que é o Vibra Cidade, até lá pertinho das 2 da tarde. Bom dia, bem-vindos, welcome, bem-vindo, sempre com muita gentileza. Be kind, seja gentil, onde quer que estiveres, onde quer que fores, seja gentil e amável sempre. Bom dia.
1: Será que as pessoas conseguem prestar atenção nas letras das músicas no meio de tanta correria? Espero que sim.

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1: Essa é aquela canção pra quando você acordar, coloca ela para que ela te inspire, te dê coragem.
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1: Seja forte, corajoso. Levanta e anda. Vá em busca da sua sorte.
2: É sobre não desistir.
3: É sobre não desistir. Seja forte e corajoso, levante e anda. Não desistas, que nada nem ninguém te pare. Continue lutando, perseverando. Corre atrás da tua sorte, dos teus sonhos. Ainda que pareça impossível, sozinho tenha certeza que não estás. Tá bem? Sozinha tenha certeza que não estás. Tu vais alcançar, vais conseguir. Mas trabalhe para merecer. Nada cai do céu, não. Não, nem a felicidade, não. É preciso trabalhar para tudo quanto se deseja na vida, ok? Muita sabedoria, muita paz, leveza, amor ao próximo, paciência. E as coisas vão acontecer, tá bom? É. Eu pego tudo. Corre, tô no corre, tô na batalha, em pé. Perco a fé, mas não perco a fé. Sabe como é? Hoje eu acordei com o pé direito, ainda que tivesse acordado com o pé esquerdo, nada nem ninguém me pararia. Oh. Então é isso, guys. Estou aqui já com o meu dispositivo à espera das vossas mensagens, algumas das quais já tenho de agradecer porque já estão a cair. Muito obrigada por terem nos enviado. Obrigada, obrigada. Obrigada, meus amores. Obrigadíssima, tá bom? É. Continuem a mandar as mensagens de saudação, de motivação, aquelas bem bonitas, aquelas que marcam a vossa presença, cimentam a audiência. O número para mensagens é 87-000-9790. 87-000-9790. Uma abertura de linha repentina. Vamos ver quem liga agora. O primeiro ouvinte do dia e vai pedir qual música. Vamos lá ver. 84-34-97. Um ouvinte, uma música. Um só ouvinte a esta altura. De cabeça em pé, mas não perco a fé. Vamos lá ver. 84-34. Está disponível? Ok, agora sim. 84-34-97. Olá, bom dia, ouvinte em linha.
4: Olá, Manantina.
3: Dona Medina.
4: Sim.
3: Atentíssima. Qual é a música? Bom dia, tudo bem?
4: Obrigada, Manantina.
3: Tudo bem também, graças a Deus. Dona Medina, que está lá em casa? Está tudo bem? As crianças estão bem? Todos estão bem?
4: Estão bem, graças a Deus.
3: Graças a Deus, muito bom. Cá estamos para mais uma edição do Vibra Cidade. Está feliz, Dona Medina?
4: Estou.
3: Deus nos deu mais esta oportunidade, hein?
4: É.
3: Vamos segurar com toda a força, toda a fé, né? Não é, Dona Medina?
4: É, Managem.
3: Muito bem. Qual é a música que quer ouvir esta manhã, esta hora, esta altura?
4: Esta hora, esta altura, que é uma ruína do Mr. Baum.
3: Ok, sabia que ia pedir essa música.
4: Ok.
3: Oh, você sempre pede esta música. É das suas favoritas. É das suas três favoritas, ela. Mas é bonita, para que nos recordemos que somos vencedores. O fato de termos acordado significa que somos os vencedores. Então, vamos continuar a correr. Obrigada, Dona Medina.
4: Obrigada.

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0: 31 minutos depois da hora 10, cá estamos, queremos olhar para as vossas mensagens. Muito obrigada, meus amores, por terem nos enviado. Obrigada, obrigadíssima. E da Lina Eloy, a primeiríssima do dia, sempre chega um pouco antes das 10 para ser a primeira e manter o seu posto de primeiríssima a nos escrever. Diz assim: na vida a gente precisa olhar em 5 direções: para frente, para ter coragem de continuar; para trás, para aprender o que já passou; para baixo, para manter os pés no chão e agir com humildade; e para o lado, para valorizar quem caminha junto; para cima, para renovar a fé e confiar em Deus, que cuida de tudo. Bom dia, Managi, minha cheirosa. Bom trabalho aos vibradores. Linda quarta-feira. Obrigada. E Daline Eloy, para ti também, minha querida. Canimam, canimam, canimam, canimam, canimam, canimam. Temos mais mensagens aqui. Vou eu ao encontro delas. Uau, uau, é o Mano Nando. Diz: uau, mais um bom dia, mais um dia de vida. Minha irmã que a vida me deu, Gisela em Apulo. Não desista só porque o caminho ficou difícil. Às vezes, Deus permite que você atravesse grandes tempestades para não te destruir, mas para revelar a força que existe dentro de você. Continue. O que hoje parece dor, amanhã pode ser a história que você contará com orgulho. Bom dia com Jesus. Mano Nando Mufundice, amém. Obrigada. Bom dia, Managi, que essa quarta-feira te traga paz para começar, força para continuar e motivos para sorrir no meio do caminho. Que nada te falte hoje e que tudo o que for para ti encontre caminho. Bom dia. Bom dia. Lindíssima mensagem esta que pertence a Nurat Magira. Nurat, Nurat, muito obrigada, minha querida, linda mensagem. Zefanias Novela diz: bom dia, Mana Gisela Wanga, por fazeres parte da minha vida. Importa-me saber como é que estás. Renovados votos de uma ótima quarta-feira a todos os ouvintes e vibradores da rádio. Peço ouvir uma Vunja original. Um beijo no teu coração. Estou na escuta, Mana G. Já toquei original. Ah, a hora que pediste a música. Então tu escutaste, porque tocou bem há pouco tempo a música original de uma Vunja bem bonita. A outra mensagem pertence a... ao José Oana, meu cota, que diz: Mana Giselinda, bom dia, boa disposição, como sempre, para vibrar nesta manhã fresquinha, fresquinha. Bom trabalho, as metas são nossas e os planos são de Deus. Amém. Abraços do José Oana, muito obrigada. Obrigada mesmo. Caráter é algo que está no coração, nas veias, na pele e na alma. Caráter corre no sangue. Quem não possui, destrói. Quem não possui, destrói vidas, relacionamentos, amizades e a si mesmo. É confidência na voz do ouvinte afável e assíduo desta magnífica rádio. André Pequenino, moçambicano na Pérola do Índico, pela ironia do destino. Ok? Hugs to everyone. Muito, muito, muito obrigada. Temos mais mensagens aqui. O Buen chegou muito cedo também, ainda antes das 10. Diz: caráter vale mais do que dinheiro. Sabias disto? Quem honra a própria palavra constrói algo que nenhum dinheiro compra: a credibilidade. Dívidas podem ser quitadas, patrimónios podem ser reconstruídos, mas a confiança leva tempo para ser conquistada e segundos para ser perdida. Faça o que é certo, mesmo quando ninguém estiver a olhar. A sua reputação será um dos maiores patrimónios da tua vida. Ai, ai, ai, Buer, que mensagem, que mensagem. Ei, hey, sim, senhora. Malazinho!
1: Olá, minha querida Máxima.
0: Bom dia!
1: Minha madrinha de luxo.
0: Bom dia, meu afilhado de luxo. Oh.
1: Só está à espera do dia. Dizer, decidir, né? Bom dia, ouvintes, convidados.
0: Sabe, malão, você...
1: Os que vão ter direito. Olá, Elávia. Bom trabalho. Tchau!
0: Ei, te amamos! Eu amo-vos muito também, meus queridos. É, meus afilhados, muito obrigada, hein? I love you too! Muito obrigada! Estou estamos só à espera do dia. Aqui é dar gás e gás e gás e gás e gás e merecer que o dia chegue, hein? É só isso, só. Deus já escreveu.
2: Xizelanha, bom dia.
0: Olá, Verónica, minha bonita. Bom dia, como estás?
2: Bom dia, com muita luz.
0: Amém.
2: Eu hoje estou muito feliz, Xizelanha.
0: Uau!
2: Porque hoje completa anos a minha primogênita, ópera Eufrastimani. Em 2009, numa altura igual a esta, eu já estava na maternidade e a ópera nasceu. Eu quero pedir para a tia Gisela para cantar um parabéns para a ópera, quando puder, e também aproveitar pedir pela menina Tássia, que é minha sobrinha, é minha filhada, que também completa anos hoje. Então são duas meninas, duas princesas, a Ópera e a Tássia. Feliz aniversário, mãe vos ama de qualquer forma, vocês já sabem. Aquele abraço e muita luz para vocês. Obrigada, roubei muito tempo, mas é merecido. Beijinhos, Gisela Nhampula, até logo.
0: Obrigada, obrigada. Ópera e Tássia, da Verónica. Oba! Sim, na hora 3, hora em que nós cantamos os parabéns, vamos enaltecer a vida destas lindas princesas, lindas meninas, ok? E é com muita alegria que nós queremos fazer parte da vossa vida e deste dia tão especial para a vossa família, que recebe estas lindas meninas neste único dia, 22 de julho. Parabéns, bonitas. Ópera e Tássia, que Deus vos abençoe grandemente. Às 13 vamos tudo parar para enaltecer o vosso aniversário e a vossa vida. Obrigada, Verónica, por nos permitir fazer parte deste momento tão especial, que é o aniversário das pequeninas Ópera e Tássia. A minha querida Isaura Wamuso também está aqui, diz que já estamos verdadeiramente em pé com o teu bom dia, Managi. Para ti também vai um bom dia especial. Beijo da Isaura, minha bonita Isa, sempre presente, não falha nem falta a uma edição sequer. É louvável. Obrigada, bebê. O Dércio Filipe também andou sumidinho, mas está aqui de regresso, é o que importa. Costuma-se dizer que o bom filho volta a casa, a parábola do filho pródigo. Uau! Bom dia, bom dia, bom dia. Silenciar a mente e viver a vida ainda é a opção. Seja gentil, be kind. Uma feliz e excelente quarta-feira, equipa do Vibra Cidade, e a todos os vibradores também, aquele abraço do Dércio Felipe. Sempre querido, Dércio, muito obrigada, Dércio. O Alberto Marrengula diz: amizade. Muitos e muitos não sabem, por mais que tentem saber, que a amizade não se compra, porque não é de se vender, não é preta, não é branca, não é de nenhuma cor. É uma porta bem aberta, é um pedaço de amor, ok? Bom dia, gente amiga, abençoado dia de quarta-feira. Beijos e abraços do Alberto Marrengula, sempre ligado à Rádio Cidade. Muito obrigada pela audiência e pelas mensagens motivadoras que nos fazem chegar todos os dias. Gratidão imensa. Bom dia, Gi, seja bem-vindo à terceira edição da semana. Foco, fé e esperança, tudo vai dar certo. Ótima escuta a todos os vibradores. Gi, carrega, estou super ligada. Beijos, bom trabalho. É a linda mensagem da minha querida Oziva. Como te gosto, querida. Um beijo especial para ti, bom dia. A minha querida Lia Matavelinha diz: bom dia, Mana Gisela, mulher da voz que alegra os meus dias. Como está? Eu estou bem, graças a Deus. Desejo uma ótima quarta-feira a todos os ouvintes da Rádio Cidade e a todos os vibradores. Te amo de montão, mana. Oh, beijinhos da Lia Matavelinha de Bobole, minha bonita. I love you. Muito obrigada, bebê. O Tseco, Jordão Tseco, diz: bom dia, mana Gisela e Lávia Rolando, já bem ligado do nosso Boquiço, do Boquiço. Mana Gisela, hoje é aniversário da minha grande amiga Celina Chauque. Meus parabéns, minha querida amiga, te desejo tudo de bom na vida. Juntos estamos, hein? Felicidades, são votos do Jordão de Seco. Vamos sim cantar os parabéns para elas. Ela, quando chegar à altura, a hora 3, a hora em que paramos tudo para enaltecer os aniversariantes. Bom dia, querida Máxima Gisela em Apulo. Bom dia, a mulher que faz os meus dias muito felizes. Sabe, ainda que eu esteja triste e mal disposta, a tua energia me dá ânimo. És o meu bom vício. Oh! E tornas os meus dias melhores. Peço ouvir a música da Aquila Shirinza, Espalho o Amor. Dedico a mesma para ti, Gisela, em Apolo. Na Rádio Cidade, a melhor terapia de vida, não há dúvidas. Ei, que mensagem é esta? Meu Deus do céu! Ai, Anifa, não podias. Ei, estou sem internet, o que aconteceu? Caiu, deve ter oscilado. Mas vamos restaurar. Contudo, quero-vos agradecer imenso pelas mensagens. De certo que temos ainda muitas. Enquanto restaura-se aqui o sinal da internet, vou também olhar aqui para as mensagens que nos chegaram do PVT, as mensagens normais também, ok? E são muitas. Elote! Como são, maningues? Auena! Yes. Bom dia, Managi, como estás? Eu estou super bem. Passa a música do Keidinaldo e Tamir Moiano, toda Gucci. Anotei o teu pedido, embora não tenhas assinado a mensagem. Bom dia, Mana Gisela, como estás de saúde? Eu bem, nada mal, graças a Deus. Passei para marcar a presença na escuta a partir de casa, bairro Chamanculo. Tchau, Managi, carrega que Horácio Machuabo, 100%. Horácio, grande Horácio, obrigada. Machuabo, bem ligado à cidade. Bom dia, tia Gisela, como estás? Eu estou bem, graças a Deus. Bom trabalho, vamos até às 14, aqui é o 5 Bezito. I love you, tia Gisela. Passa a música do Matias Damásio com tema Como Antes. Também mando beijinhos para todos os vibradores. Tens que arranjar um smartphone e voltares lá para o WhatsApp. Também 5 Bezito para o grupo da rádio. Estamos com saudades tuas lá. Bom dia, Mana G, tudo bem? Aqui, all good. Passa a música do Bander, Palafene. Não falha nada. Olá, vibradores. Aqui vai um forte abraço a todos os ouvintes atentos e fiéis da cidade. Steven da UD, always connected. Obrigada. Obrigada. Olá, Mana Giselinda, dona das gargalhadas e todos os vibradores da cidade. Bom dia. Bom trabalho para ti. Aqui é Tio Nilde Mafanela. Obrigada, Tio Nilde. Obrigada. Mais uma mensagem. Como são muitas, Joana. Bom dia, Mana G. A todos os ouvintes da Rádio Cidade, peço-te com a tua voz, me ajudes a desejar um feliz aniversário para o meu filho Henrique Molungo, uma quarta-feira cheia de muita alegria para todos, em especial ao aniversariante do dia. Simões Molungo aqui, também, 10h25, ok? Eu vou fazer referência a este aniversariante, não era 13h30 de preferência, tá bom? Bom dia, Mana G. Gosto de viver a parte do teu amanhecer. Quando nos levantamos com bom ânimo, já é uma vitória. Agradecemos cada momento da vida, porque há quem está a lutar entre a vida e a morte, hein? Atenção, atenção. Boa quarta. Obrigada. Uau, vou na Vibracidade. Feliz quarta-feira, guys. Vibracite com a momzinha Pulo. A Faia, Faia Woman. Peço play na Track Weekend do Mano Tootsie em feat com Ian Blanco. Assina Black Nice Tootsie. Rapper One Love, I Love You, Moz. 97.9 with Best Radio, Best Station Radio. Olá, Elávia, obrigada. Um beijo grande. Olá, Mana Messi. Um beijo grande para ti no ombro. O meu filho é que se chama Messi, o meu primogênito. Chama-se Messi. Messi Mainga. Marta da Graça, és tu quem pediste a música. Tá bem, ok. Olá, Mana Gisela, bom trabalho. O jovem Yamal, mais conhecido por Amálio, a partir da Mata em Belém. Peço para tocar a recente música do Twin Fingers. Qual delas? São tantas recentes. Bom dia, Mana Gisela. Feliz quarta-feira. Bom trabalho, Mana. Obrigada pela paz que o Senhor nos dá. Sebastião de Mato Twin. Que eu dou, que o Senhor Deus é que dá. Oh, obrigada. Bom dia, tia Gi, tudo bem? Bom trabalho, sucessos. Aqui é o tio Salvador. Oh, obrigada, tio Salvador. Evaristo Maung diz: olá, Mana Gi. Aqui o Evaristo, dizer que a vida é mesmo assim, é preciso ter fé, persistir, insistir e nunca desistir. Tudo com ir, avança, que tudo vai dar certo. Boa música da Tamir G. Keidinaldo Gucci. É a segunda vez que me pedem esta música hoje. Epá. Quando vem pela segunda vez, a coisa é diferente. Eu vou tocar, tá bom?
3: Bom dia, Manazela. Bom dia a todos ouvintes da Rádio Cidade 3324. E quartou, minha gente. Hoje é quarta-feira. Ei, Manazê.
0: Ei.
3: Atenção aí. Vamos lá trabalhar, trabalhar, homens. Vamos lá trabalhar, trabalhar, trabalhar. Para evitar entrar em conflitos com as madames. Madame quando ganha mais. Ei! Cada um sabe de mim, madame. DJ Rascuda, bom dia!
0: Bom dia! O que é o papo do programa do Mendes, o Sensações? Só pode ser, só pode ser, só pode ser.
3: Suga Satá! Vamos sempre de caminho! Minha irmã, que a vida me deu! Quero desejar boa sorte ao novo elenco da Rádio Cidade.
0: Yes.
3: A nossa antiga chefe, né? A doutora Maria Helena Macia.
0: Exatamente.
3: Mais conhecido por Lena de Souza. O grande Simon Cabwe.
0: Yes.
3: E desejo muita, muita sorte mesmo. Que traga nova dinâmica.
0: Pois é, pois é, pois é. Que assim seja. Um jovem a conduzir o nosso barco. São jovens, e não só a conduzirem o nosso barco, que é a nossa RDM, confiados pelo nosso presidente do Conselho de Administração, o nosso PCA, Mário Albino, impulsou ontem novos quadros para direcionarem este barco, que é a Rádio Moçambique, a um bom porto. E obviamente que a nossa chefe está de parabéns, não há dúvidas, nem dúvidas quanto a isso. Ela deixou de ser ou de liderar a equipa da Cidade FM, da Rádio Cidade, para olhar para outros caminhos comerciais. Deixa aqui o pódio para o Ivan Obedias, aquela voz que muitas vezes emprestou-nos para nos trazer as mensagens motivadoras. Quem diria que aquelas vozes, até que ouvimos tanto aqui, tornar-se a ele, ou a voz dele, a voz que ia comandar nos próximos anos este barquinho que é a Cidade FM, porque o barco é a Rádio Moçambique, obviamente. Obviamente. E calhou muito bem que ele mesmo, Ivan Obedias, é quem está a liderar esta equipa da Cidade FM. Está ele de parabéns. Recebemos-lo com muita alegria, muita confiança, de grandes sucessos também, a dar continuidade ao trabalho que a chefe Lena tem vindo a fazer nos seus 7 anos que esteve a conduzir ou no comando. Está de parabéns a chefe Lena, com muitas saudades. Vamos nos despedir dela. Temos nos despedido dela e impactou positivamente. É notório, não se fala muito. É notório que continue assim fazendo no seu novo cargo como diretora comercial e marketing da Rádio Moçambique. Uau! É uma mulher! Ah, sim, senhora! Muito bem, só orgulho, só. E alegria também. Muito bem, queremos agradecer a todos pelo carinho da audiência, ainda mais mensagens, contudo são muitas, são várias e ao longo do programa, que ainda tem muito por rolar, muitos minutos por também rolarem aqui, ainda muita coisa por acontecer, muitas músicas por desfilarem a sua classe. A semelhança desta que recebeu até então 2 pedidos de ouvintes diferentes, então se vocês dizem, vocês mandam, vocês é que mandam tudo aqui, os nossos tão amados e estimados ouvintes. Vai esta linda, toda Gucci, do Keidnaldo e Tamir Mian. Linda, lindíssima, tanto quanto vós sois, meus amados vibradores. Bom dia.

0: ouro, toda Gucci, toda Mercedes. Vamos ao pensamento do dia na voz do nosso novo boss.
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2: Nem todo sorriso revela batalha travada em silêncio. Há pesos que só quem caminha sente, dores que só o coração entende e desafios que ninguém imagina. Cada passo dado, mesmo cansado, é prova de força, coragem e resistência. Não se compare com as caminhadas dos outros. Cada pessoa enfrenta lutas diferentes, carrega histórias diferentes e vence batalhas invisíveis todos os dias. Continue firme. Mesmo quando ninguém perceber o teu esforço, Deus vê cada lágrima, cada tentativa e cada passo da tua jornada. O importante não é a velocidade, mas a perseverança em não desistir.
0: Uma produção Buer, montagem Rolando Ezequiel, apresentação. Eu ia falar, mas vão dizer que eu estou a escovar, mas já... Linda voz do nosso boss. A dizer que eu estou a escovar. Mas eu falei isso há muito tempo. Linda voz. Ivano Dias na apresentação. Bom dia. Ri tanto que me esqueci de colocar a música. Está aí, precisas partir de Indemásia. Volta a seguir com as notas de, da rubrica Tu Sabias Que. Mas para escovar, Orlando. Eu sempre elogiei a voz do nosso Ivan. Sempre. Vocês, pá. E mesmo quando eu ia escovar, qual é o problema? Cada um arranja, vence das maneiras, das suas justiças. É? Se escova, escova!

0: música, esta aqui, Rachel Guillaume, Can't Get Over You. Grande, grande música. Dias que sentes uma mistura de quê, Tutu? Hã?
1: Ah, que é uma mistura de zuc com alguma coisa aí, sei lá.
0: Zuc alguma coisa, não é?
1: Eu acho que gostas muito de zuc.
0: Eu gosto. 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
0: Por favor, por favor. Tropicaliza a tua vida. O teu sábado, o teu fim de semana.
1: Começamos aqui a dizer alguma coisa para ti, Gisela.
0: Tutu, essa pergunta. Ela não é distraída, não. Pois é, olha, vamos estar na conversa, sim, já, em torno da... Tutu, você...

0: Pronto, agora a doutora já está recomposta, está organizada, já vai nos falar coisas interessantes. Olá, Tunelga, bom dia.
1: Bom dia, Gisela.
0: Como é que tu estás, Tutu?
1: Eu estou ótima.
0: Também, estou bem, graças a Deus. Felicíssima por te ter aqui novamente, significa que acordaste, que estás bem, né? Se não estiveres, também podes nos dizer que não estás bem.
1: Não, estou ótima. Estás. Nesta quarta-feira, que temos um prato especial, o prato de sempre, de todas as quartas-feiras.
0: Feijoada?
1: O pato.
0: À laranja!
1: Exatamente.
0: O pato à laranja.
1: O pato à laranja, que é o prato das quartas-feiras no restaurante Clube de Tênis. É um pato suculento, né? Quem conhece sabe.
0: Eu confio no teu suculento, não é? Não é publicidade enganosa. Quando ela disse por vários dias pernil suculento, provaram-me que de facto sim, é suculento.
1: É exatamente.
0: Então...
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0: Ok.
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0: Interessante. Está aí, para quem ainda acha o pato assim, a carne de pato, né? O pato, ele assim, também não é muito comportado, mas...
1: A carne de pato é
0: mas
1: muito
0: a
1: saborosa.
0: A sua carne é...
1: É muito saborosa. Ah, se for do restaurante Clube de Tênis, melhor ainda.
0: Sério? 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
1: Já gosto de pato.
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0: Ui, meu Deus. 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Se não for hoje, acho que não será mais. Então vamos lá, não vou sozinha. Venham comigo tirar esta coisita aqui que ainda paira sobre a nossa mente em torno da carne de pato. 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E não é só ele. Está acompanhado da laranja.
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0: Ai, meu Deus. 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Hã? 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Agora, o acompanhante é o arroz de alho. 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
1: 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Os nossos clientes adoram comer o pato com vinho, acompanhar com vinho ou com as nossas caipirinhas, principalmente a caipirinha de maracujá. Eu acho que aquele sabor cítrico do maracujá com pato à laranja deve combinar. 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
0: Obrigada, Tutu. Obrigada.
1: E ainda, quinta-feira amanhã, né?
0: Está
1: sem ideia do que fazer depois do trabalho, depois de um dia estressante? Venha ao karaokê com o Moapassa Júnior.
0: Moapassa Júnior. Quinta ou sexta?
1: Exatamente. Quinta-feira. É karaokê, com o Moapassa Júnior.
0: Sim.
1: Sexta-feira, temos música ao vivo com Faisal Dias.
0: Faisal, sim. Eu estava recordada de Faisal, na sexta-feira.
1: Exato.
0: Amanhã, karaokê.
1: Exato.
0: Então, não vamos perder. Está aí, sugestivíssimo, o convite que nos é feito aqui pela Tunel. Elmira, ela que é representante do restaurante Clube de Tênis. Obrigada.
1: Obrigada,
0: abraço ao chefe, que tem caprichado bem e muito bem os pratos do dia lá do restaurante, e a toda a equipa também. vasta equipa.
1: Obrigada, a equipa
0: Clube
1: agradece.
0: 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Tutu, qual música queres ouvir?
1: Ah, a música que eu aprendi aqui a escutar é aquela Congolove.
0: Sim, sim. Congolove.
1: Congolove, eu gostei muito dessa música.
0: Ai, bonita, bonita. É. Sim, aqui tu conheces, tu vives, tu vibras. Ah, tu sei, tu és feliz. É. Não há dúvidas. Já agora, esta música lembra-te alguém? Tu chegadinho! Não me ias dar este tiro de bala!
1: A resposta ficou na gargalhada.

0: Muito bem, ai ai ai, que música bonita, música muito bonita, a levar-nos a conhecer algumas curiosidades da rubrica Tu Sabias Que, edição de quarta-feira.
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Também cá estamos para conhecermos algumas curiosidades interessantes. Sabias qual é que é o significado da cor vermelha? Qual é que é o significado da cor vermelha?

0: acelerar o ritmo cardíaco e despertar o apetite. Sabias? É! A cor vermelha, sim, desperta o apetite. Por isso é muito usada para marcas para gerar ação rápida, impulso ou destacar avisos. É verdade. No amor e relacionamento, a cor vermelha é clássica. A cor clássica do romance, do desejo sexual e do afeto profundo. Concordas? No simbolismo cultural, em países como a China, o vermelho está fortemente associado à boa sorte, à fortuna e à celebração, hein? Yeah! O vermelho está associado à boa sorte, à fortuna e à celebração. Na política, é historicamente a cor dos movimentos revolucionários. Ah, já entendi tudo. Ok. Historicamente, na política, a cor vermelha é a cor dos movimentos revolucionários e representa correntes políticas de esquerda, como o comunismo. Auena! Viva Frelimo! É a cor vermelha, né? A cor dos movimentos revolucionários é a cor da Frelimo. Agora já percebemos. Muito bem. Ah, ficaram assustadas porque como se eu tivesse dito outro partido assim. Ui! Viva Frelimo! Aí em casa, será que todos levantaram a mão? Oxalá que sim. Ah, estou a brincar, pá. Vamos para outro tema. Tu sabias que quem é a pessoa que percorreu o mundo? Será que vocês sabem quem é a pessoa que percorreu o mundo todo? Será que és tu, Tunelga? És tu, Hilávia? Quem és? Hã? Vasco da Gama, será? Quem foi a pessoa que percorreu o mundo? A pessoa mais famosa que percorreu o mundo a pé, com os seus menengues, numa jornada contínua, sem utilizar transportes para avançar, é o aventureiro britânico Carl Busby. É, Carl Busby. A sua... É o quê? Está vivo? Estou a vir, calma. A sua façanha batizada de Goliath Expedition começou em 1 de novembro de 1998, em Punta Arenas, no Chile. Hã? O objetivo de Busby sempre foi caminhar desde a América do Sul até a sua cidade natal em Hull, na Inglaterra. O seu percurso incluiu a travessia da perigosa selva de Darien, na América Central, a travessia a pé do Estreito de Bering, entre o Alasca e a Rússia, quando este congelou, caminhadas por áreas extremas da Sibéria e da Ásia, bem como fez a travessia a nado do Mar Cáspio. Xê! E após décadas de viagem... E milhares de quilómetros, a jornada épica aproxima-se do fim, permitindo a Busby ser a primeira pessoa a circunnavegar o globo de forma contínua e a pé. É, Carl Busby. Hã? Ele que é um britânico. Ele fez inclusive uma travessia a nado, a nadar no caso, do Mar Cáspio. Xê! É o quê?
1: Tem... Você vai andar esse
0: do Zumbawídico, do Rovuma Maputo. Se andou tudo isto, até nadou. Ah, vai andar. Ele pode andar. Muito bem, agora sim, para sabermos a quantas vai a moeda neste 22 de julho. Segundo o Banco de Moçambique, no seu site, o dólar é compra a 63.27 e a venda 64.55. O rand, a compra 3.84 e a venda 3.92. O euro, a compra 72.18 e a venda 73.65. Está do tempo para a capital do país, Maputo. Hoje pode atingir 25, agora com 23. Xai-Xai pode atingir 27, agora com 26 graus Celsius. Chimoio pode atingir 24, agora com 23. Beira pode atingir 26, agora com 24. Teto pode atingir 31, agora com 27 graus Celsius. Nampula pode atingir 28, agora com 26. E a fechar, a Lixinga, a cidade mais fresca do país, podendo atingir 24 neste momento, com 22 graus Celsius. E assim fechamos a rubrica Tu Sabias Que? Edição de

0: da feira, 22 de julho, para o ano 2026. Bom dia e obrigada pela audiência.
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0: Antes desta bonita música de Masterclass, vamos ouvir esta felicitação incrível alusiva aos 33 anos do nosso canal.
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0: E não aguentei com Colunguana!
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2: 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E aí, alô família da Rádio Cidade, um forte abraço a toda a equipa e a todos os ouvintes que estão neste momento sintonizados. 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
3: Estamos ao longo da semana, até porque é o nosso mês, o mês é todo nosso, ainda a recordarmos aqui algumas felicitações. Temos passado ao longo da nossa programação algumas felicitações em torno dos 33 anos da Cidade FM. Passamos dos nossos artistas, passamos dos ouvintes, de alguns colegas do canal. Sim, por que não ouvirmos também do nosso PCA? Vamos prestar atenção à conversa que Helder Malele teve com o nosso presidente do Conselho de Administração, dos 33 anos da Cidade FM, havido no dia 17 de julho, sexta-feira passada. Vamos ouvir? Até já!
4: Cá estamos para a conversa com o Presidente do Conselho de Administração da Rádio Moçambique e o nosso foco são os 33 anos da Rádio Cidade ou Cidade FM. São 33 anos conectando e inspirando gerações. Que mensagem o PCA deixa para os ouvintes e para os profissionais da Rádio Cidade?
5: Bom dia. Primeiro, a minha primeira mensagem é desejar parabéns aos ouvintes, aos trabalhadores e aos parceiros que suportam o canal da Rádio Cidade. Num momento em que, de fato, estamos a comemorar 33 anos desta rádio, são anos de inovação, de compromisso e de proximidade com os ouvintes.
4: A Rádio Cidade afirmou-se como referência no panorama da radiodifusão. Como ouvinte, qual foi o programa que lhe marcou ao longo de mais de 3 décadas?
5: Eu escuto a Rádio Cidade desde os anos 90, quando foi criado, e sempre me deliciava com a voz forte do nosso Isidine Faquirá, mas era sempre na área musical. Ultimamente tenho estado a escutar muitos programas educativos que têm a ver com saúde, com educação financeira, com assistência legal, e também alguns programas de música, como o Vibra Cidade, que é um programa matinal que tem-me acompanhado nos meus momentos de pausa durante a minha jornada laboral.
4: Sr. Presidente, de que forma acha que a Rádio Cidade tem estado a contribuir, digamos assim, para o crescimento da Rádio Mãe, que é a RM?
5: A Rádio Cidade contribui em várias dimensões. Primeiro, como viveiro em termos de quadros para a Rádio Mãe. Como sabe, muitos quadros, alguns até com função de chefia, vieram da Rádio Cidade. Tem outra dimensão, porque a Rádio Cidade é uma rádio que adota muito as tecnologias e tem influenciado a Rádio Mãe neste processo de adoção de novas tecnologias.
4: De que forma, aliás, qual é a visão, digamos assim, do Conselho de Administração em relação ao processo de imigração digital, que é irreversível e acredito que é uma narrativa que está na ordem do dia?
5: De fato, esta essa transformação digital é irreversível, porque faz parte de uma agenda que é até superior à área de Moçambique, que é a agenda do governo. Portanto, é uma questão de bandeira deste governo, do nosso presidente Chapo. A área de Moçambique não podia estar alheio a esta vibe, por isso que nós temos esta prioridade com o nosso mandato de digitalizar a nossa área de cidade. Mas nós temos que olhar este processo em três dimensões. Primeiro, na dimensão humana, na dimensão de processos e na dimensão de tecnologia. Neste momento estamos a preparar a empresa para estar dotada de capacidade humana para empreender este caminho da digitalização. A segunda fase que vamos também ainda fazer este ano é a questão de redesenhar todos os processos de produção da Rádio Moçambique por forma a estar em consonância com aquilo que se pretende de uma rádio que seja interventiva, seja relevante e seja atual, tendo em conta que o público moçambicano tem estado a mudar na adoção de novas tecnologias. A última dimensão, essa é já dos equipamentos, que para mim até é menos importante, embora seja importante porque envolve dinheiro, mas a primeira dimensão humana para nós é a mais importante, porque é daí onde vai residir o sucesso ou não deste processo.
4: Quais são os desafios, de uma forma geral, impostos à Rádio Cidade a esta altura?
5: Primeiro é a expansão do sinal. Nós estamos a ter uma Rádio Cidade que é meramente urbana e nós temos que expandir a Rádio Cidade para o meio rural, onde reside a maior parte dos nossos jovens. Também expandir em termos de conteúdos. Alguns conteúdos que nós estamos a transmitir atualmente são também meramente urbanos e é preciso abranger também aquilo que são as necessidades em termos de informação de um jovem que está cada vez mais a lutar pela vida, pela sua sobrevivência. Então, esta é uma das dimensões que nós temos que expandir. A outra expansão é mesmo territorial. Como sabe, a Rádio Cidade existe em Maputo e na Beira. E nosso desafio é expandir a Rádio Cidade para todas as capitais provinciais do nosso belo Moçambique. Portanto, este é o grande desafio que nós temos.
4: As últimas considerações, 33 anos, o que é que lhe convém dizer?
5: Mais uma vez, parabéns aos nossos caros ouvintes, aos trabalhadores e aos parceiros que suportam este canal. O desafio grande, ou a última prova que eu deixo para a nossa radicidade, é preciso sair um bocadinho dos gabinetes, promover mais programas de interação com os jovens rural e também no campo, por forma a obter destes jovens a sua sensibilidade sobre os desafios que o país enfrenta, sobre os seus próprios desafios e outras coisas. Então, esta que é o grande, é a última palavra que eu deixo. Saiam dos gabinetes, vão ao local onde, de fato, está o jovem, está o nosso ouvinte, para obter muita informação deste e dar voz a esses jovens.
4: Okay. Muito obrigado, Sr. Presidente. Parabéns também para a Rádio Moçambique. Afinal, a Rádio Cidade é filha, né, da RM. E então, a comemoração também é de toda a instituição.
3: Foi esta então a intervenção ou a conversa do Hélder Malelli, nosso colega, com o presidente do Conselho de Administração da Rádio Moçambique, Mário Albino, quando da celebração dos 33 anos da Rádio Cidade, vida no dia 17 de julho passado, sexta-feira passada, e foi uma grande emissão especial que juntou 20 parceiros, artistas, clientes, amigos, simpatizantes no Jardim Tundura, os parceiros que fizeram parte deste grande acontecimento. Queremos continuar a endereçar a nossa sincera gratidão e continuamos a garantir que juntos estamos para fortalecer o nosso canal, a nossa Rádio Mai, o nosso Moçambique e os nossos ouvintes, a nossa sincera gratidão aos parceiros também.

No aguentei, Nzucula. Nzucula esteve atento à conversa aqui. Disse. Gostei de saber que o PCA também é um vibrador, sempre ligado ao Vibracidade. É verdade, é verdade. Faz parte aqui dos vibradores. Que bom que foi mesmo saber disto, hein? Foi uma surpresa incrível, incrível mesmo. Vamos ouvir uma música e voltamos logo a seguir para atualizarmos a hora e a informação com o André Manhissa. Lhe dizer ao Nação G, quem se lembra desta icónica tropical?

0: pausa a esta música que vamos recuperar na hora 3 é que temos de atualizar a hora e a informação. Olá, são já 12 horas em Moçambique. Boa tarde.
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0: Saudações, especial atenção para as notícias com edição e apresentação de André Manhissa. Olá André, boa tarde.
3: Muito boa tarde, Rádio Moçambique em Poçou. Esta terça-feira, novos gestores no âmbito do processo de reestruturação interna e dinamização do serviço público de radiodifusão, visando reforçar a eficiência operacional e a qualidade da informação prestada aos ouvintes no país e no estrangeiro. Aos novos dirigentes, o presidente do Conselho de Administração, Mário Albino, exigiu que trabalhem para tornar a Rádio Moçambique mais atrativa para os ouvintes e garantir a sustentabilidade da empresa. A empresa Linhas Aéreas de Moçambique já saiu do vermelho. No ano passado obteve um lucro de cerca de 5,3 mil milhões de meticais como resultado da reestruturação em curso na companhia de bandeira. Com a entrada de 3 novos acionistas, a empresa decidiu, entre outros, reduzir mais de 130 trabalhadores como forma de aliviar despesas com salários, o que ajudou a reduzir significativamente as suas despesas operacionais. O presidente dos Estados Unidos, Donald Trump, aprovou um acordo com a Arábia Saudita que poderá vir a dotar o reino de capacidade de enriquecimento de urânio para o seu programa nuclear civil. O acordo, com uma duração prevista de 30 anos, poderá permitir a construção de uma instalação de enriquecimento de urânio em Riad. O Parlamento francês aprovou, em definitivo, a proibição de acesso às redes sociais a menores de 15 anos. É o primeiro país da União Europeia a fazê-lo. A medida, que entrará em vigor em setembro, foi aprovada com 279 votos a favor e 81 contra, e era uma promessa de final de mandato do presidente francês Emmanuel Macron. E a fechar, o árbitro inglês Anthony Taylor anunciou esta terça-feira o fim da carreira após 20 anos de atividade e 831 jogos de futebol apitados em competições nacionais e internacionais, o último dos quais o Portugal-Espanha dos oitavos de final do Mundial 2026. Anthony Taylor, que começou a dirigir partidas das divisões profissionais na época 2006-2007, agradeceu aos assistentes Gary Bayswick e Adam Nunn, aos colegas de arbitragem e, sobretudo, à família e amigos pelo apoio inabalável. Notícias já esta hora com a edição e a apresentação de André Banissa.
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5: Olá, dama do Bling. Mais uma vez, cá estamos para dar início à nossa rubrica Vibramos. E queremos começar mesmo com essa conversa entre a dama do Bling e Deus. Vamos ouvir esta conversa incrível. Pode ser, se calhar, a conversa que tu também queres ter com Deus. E é uma oportunidade para te inspirares, preparares as tuas palavras, pegares no teu telemóvel, ajoelhares e ligares para Deus e com Ele conversar de brada para brada. Que tal a ideia? Até às 13, Vibramos. Boa tarde.
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2: Chama-se Rafael Bata e canta Abraça a Diversidade. Linda música.

0: Diariamente os nossos sonhos são interrompidos, e não por escolha, mas porque um homem decide por nós.
1: Ela procurou. Ia para onde?
2: A vítima não foi a tempo de aprender a falar para me dizer o que vestia.
3: Na incesta de uma mulher igual a mim. E a pergunta é...
0: Nos matam por quê?

vida, mas de nada vale seres forte em conhecimento ou fisicamente. Se não fores forte mentalmente, às vezes está tudo bem contigo, ignora e segue em frente. É só a forma que encontraram de passar pressão própria para outra gente.

0: important lembrar que o nosso sucesso nos traduz no teu fracasso e vice-versa. E que também não devemos esconder as nossas inseguranças ou defeitos, isso é negar crescer. E não podemos perder o nosso lado humano numa análise. Não sabemos quais são os demônios que a outra pessoa está a enfrentar. E a forma mais prática de se aprender sobre respeito é lembrar que as escolhas dos outros não são da nossa conta. Olhem mais para vocês mesmos do que para os outros.
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0: Música moçambicana, é de Moçambique, é 25, é mais 258, é o Vibramose. Enaltecermos a cultura moçambicana com maior enfoque para a música. É assim de segunda a sexta-feira, entre 12 e 13, 13 e 20, quando há compensação, como hoje, de duas músicas apenas. Hoje só vão mais duas. Então, antes mesmo das 13 e 10, já estaremos a fechar. Já estaremos a fechar a rubrica, então liga, diz uma música que tu queres ouvir e o teu nome. O meu nome é a música moçambicana que queres ouvir. 8430-497 é o meu número, está à tua espera. Estamos à tua espera, assim é que é. Não te demores, liga, liga, 8430-497. O relógio já marca 2 minutos da hora 13, 13 e 2. Já entramos para a quarta e última hora do Vibra Cidade. Quarta e última hora do Vibra Cidade. Olá, boa tarde. Olá, boa tarde, ouvinte em linha. Diz-nos o teu nome e a música moçambicana. Alô? Alô, boa tarde. Opa, parece que não está a ser desta, não é desta. Não foi desta. Ah, tem uma música que... Alô, boa tarde.
1: Boa tarde.
0: Tudo bem?
1: Não.
0: Ei, com quem tenho o prazer de falar?
1: Best Rapper, Black Mice.
0: Quem?
1: Best Rapper, Black Mice.
0: Nem consegui perceber, só percebi Black Mice.
1: Best Rapper, Black Mice.
0: Ok. E qual é a música moçambicana que queres ouvir?
1: Monto.
0: Desculpa, não percebi. Manu Tsotsi?
1: Ao lado do Ian Blanco.
0: Tu não ligaste ontem?
1: Não.
0: Tens certeza?
1: Yeah, acho que liguei e caiu a chamada. Enquanto perguntava, With Bank, uma coisa assim.
0: With Bank, mas não toquei tua música. Toquei a música que pediste. Tchau, meu amigo. Beijo. Fica bem, ouviu? Tchau, bebê, tchau. Esta rubrica dá, tem que dar espaço aos outros. Se tu ligaste segunda, terça, não podes ligar na quarta. É uma vez por semana para pedir música na rubrica Vibramose. São muitos ouvintes, todos querem pedir música moçambicana. Então basta que ligas uma vez, que ligues uma vez por semana para esta rubrica. Atenção, não para o programa fica à vontade. Mas entre 12 e 13 é uma vez por semana. Tá bom? Mama não é Mércio. John Go. Para o meu grande amigo Nzukula. Esta música tem dias a ser solicitada. O Nzukula pediu, eu fiquei sempre me distraio. I'm so sorry, Nzukula Production. Mama não é Mércio. Na íntegra. Para o meu grande amigo Nzukula.

Mana wa merci. Adolfo está a rir. E eu... Boa tarde, ouvi te liga. Alô, boa tarde. O que está a acontecer agora? Pelo menos deu para engolir. Acabamos perdendo, infelizmente. 8434-9700, mais um ouvinte. Olá, boa tarde. Adolfo, ajuda-me a reportar este assunto, por favor. Please. Ok? Não, já está. Faltam só as mãos operarem. Olá, boa tarde. Hello? Ei, ficou péssimo.

0: Buluco, a finaliza assim, minha irmã. Quando zangas, dormes com calças jeans. É. Yeah, vamos à última tentativa, hein? Vamos à última tentativa. Última tentativa e fechamos a rubrica. Olá, boa tarde. Eu estou de mexer aquelas coisas lá. Acho que há alguma coisa ali no fundinho, please.
1: Alô?
0: Olá! Ixi, aleluia!
1: É pastor Gabriel.
0: Pastor Gabriel ligou na segunda-feira a pedir música na rubrica. Pastor Gabriel, meu pai, amigo. Beijo no seu coração, papá.
1: Tchau.
0: Ah, Rosália ainda aumenta. E com cinto para segurar melhor a calça. Por que que vocês são assim? Jura? A sério? Dodô lá em casa também é assim? Adolfo Felipe. Não é isso de zangar, zangar com a calça. Não sei. Olá, boa tarde, ouvinte em linha. Tudo bem?
2: Roviva, boa tarde.
0: Roviva, tudo bem?
2: Graças a Deus.
0: Também.
2: Com quem... dias positivas.
0: Sempre em alta, né?
2: Não falha.
0: Tem que ser, meu querido. Diz uma música moçambicana para fechar em grande a rubrica Vibremos.
2: Xixelanga.
0: Título.
2: Moçambique.
0: Ai, ai, ai. Isso é que se chama fechar em grande. Hein?
2: Sem sombra de dúvida.
0: Moçambique. Ok. Está aqui. O teu pedido é uma ordem, caro ouvinte.
2: E que devem seguir.
0: Tchau. Boa tarde. Fica bem.
2: Obrigado, igualmente.
0: Obrigada.
2: Lávia, tchau.
0: E Lávia, tchau. Está no L5.

0: Moçambique, é com esta lindíssima música que nós encerramos a rubrica Vibremos, edição desta quarta-feira, 22 de julho, para o ano 2026. A todos que participaram ativamente pelo telefone, queremos agradecer pelo carinho da vossa audiência. Quem seremos nós sem vocês, hein? Obrigada, obrigada. Boa tarde.
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0: 13h23 minutos, esta bonitíssima música é a pedido da Anifa da U de Fumo. Ela dedica-me a mim mesma, hein? Anifa, muito obrigada, minha querida. Esta linda música, espalhe o amor. O que é que ela dizia aqui a quando do pedido? Ainda que eu esteja triste ou mal disposta, Managi, a tua energia dá-me ânimo, és o meu bom vício e lhe ouvir torna os meus dias melhores. Uau! Peço ouvir a música da Aquila Shirinza, espalhe o amor, dedico a mesma a ti, Gisela em Apulo. Uau! Obrigada, muito obrigada, obrigadíssima, Anifa da U de Fumo. Lindíssima música esta da Aquila Shirinza, mamada Achila. Obrigada. Agradeço imenso. É o que temos tentado fazer todos os dias quando Deus nos dá a oportunidade de levantar, de seguir. É espalhar o amor mesmo, onde quer que nós estejamos. É um desafio, porém nada é impossível, hein? É possível, sim. É possível. Muito bem. Muito bem. Falando em amor, esta é a hora em que nós mais espalhamos o amor, quando enaltecemos os nossos aniversariantes do dia. Aqueles nossos bebés do dia. Aqueles que nascem nas datas em que nós cá estamos. Fazemos questão de parar tudo quando o relógio está na hora 13, entre 13 e 14, para celebrar o aniversário, para enaltecer o aniversário das pessoas que nós mais amamos, que são especiais para nós. É, assim sendo... Estou aqui aguardando pelas vossas mensagens de felicitação àquelas vossas pessoas maravilhosas, vossos bebés do dia. Estou aqui aguardando para que possa fazer parte deste momento tão especial. Dodó, tens uma mensagem, já mandaste? Já, né? Ah, o Adolfo, quando vem a esta hora aqui para a cabine, quer vir me babar para felicitar alguém da vida dele. Hoje quem é? A tua dama? É o quê? Uns primos. Ok, muito bom, muito bom. A minha querida, eu já ia dizer Achila, Shaquila, mas invertido dá o mesmo. Achila, Shaquila, Aquila, Shaquila. Deixa-me conversar contigo agora, porque o tempo não nos dá muito tempo. Vou aproveitar agora que já estou, puxa a cadeira para a mesa, perto do microfone. Isso, aí mesmo. Aí mesmo, não vai longe. Isso, eu quero falar, olha para ti, deixa que vim mais para cá, mais para cá. Puxa a cadeira para este lado de cá. Acho que foi alguém que mexeu, só pode ter sido o Adolfo. Ele é que está a desorganizar tudo aqui. Tá bom, tá bom. Tá tudo bem, Shaquila?
1: Oi, tia Gisela.
0: Boa tarde.
1: Tô super ótima, não sei desse lado.
0: Eu tô bem. Vocês lembram-se daquelas vozes que têm nos abrilhantado aqui todas as quartas-feiras, hein? Que têm mandado capelinhas para nós? Disse ela, vem para a rádio, eu quero te conhecer, quero te dar aquele abraço forte. Só que ela, afinal, já me conhece a long time. É?
1: Exatamente.
0: Ela já me conhece, lá da Palhota ainda. Inclusive, teu irmão tinha ganho um brinde.
1: Pronto, isso faz muito tempo.
0: Faz muitos
1: mesmo.
0: Anos.
1: Muitos anos.
0: Disse que eu estou gorda, que eu estava magrinha na altura.
1: A Palhota deu bem certo.
0: A Palhota deu certo, né? A atual casa está a me alimentar bem.
1: Ah, sim. Até agora vais engordar mais com as vozes que vais escutar sempre nas quartas-feiras.
0: Aqui já é o espírito que engorda e não a carne como está. É o melhor engordar da vida.
1: Mas pronto.
0: Esta das carnes não dá muito bem. Não, mas crescer é sobre isto mesmo,
1: sim.
0: Hein?
1: Sim,
0: não
1: sei.
0: Posso continuar a chegar perto dos 40 para ser menininha. Não, não, não.
1: Mas estás bem conservada.
0: Ah, sou uma pita, pá.
1: Claro.
0: Obrigada. E ela diz, claro, concorda.
1: Concordo, sim.
0: Sou uma pita, né?
1: Exatamente.
0: Dou para o gasto.
1: Claro, exatamente.
0: Para o gasto?
1: Para o gasto, não.
0: Ah,
1: tá.
0: Tava tipo o quê?
1: Mas não, estás bem conservada. Para a tua idade, estás bem conservada. Isso é bom. Isso é bom.
0: Não, é uma coisa. Sai boa coisa aí. Ah, minha querida Shaquila, então, o que é que te motiva tu a nos fazer chorar? O que é isso que tu fazes, tens feito? Eu percebi que ontem também fizeste chorar o Lautinho, quase.
1: É? Primeiramente, deixa-me cumprimentar e saudar a todos os telespectadores.
0: Ouvintes.
1: Ah, ouvintes, né? Estou acostumada às televisões, mas
0: televisão.
1: Todos ouvintes.
0: Tem razão.
1: Cá estou. Obrigada, tia Gisela, pelo convite. Obrigada, Rádio Cidade, pelo convite. E cá estou. Primeiramente, nem sei por onde começar. Mas tenho a música já há bastante tempo. Canto quase desde meio criança, né? Okay. Então, o espírito, dom, eu já tenho isso como dom. Eu amo cantar, canto por gostar, e a maior parte do meu tempo eu estou a cantar. Esse é meu hobby.
0: Uau!
1: É meu hobby. Mas eu cantava e nunca levava a sério, nunca pensei em ser famosa e ter uma área artística. Então, eu simplesmente só cantava em casa e tal, mãe a gritar, mãe, até os vidros vão partir de tanto gritar e tal. Então, onde é que tudo começou? Tudo começou quando eu comecei a participar de certos concursos. E as pessoas sempre falavam que não, Shakila, na verdade, o meu nome dos documentos é Shanaya. Shakila é de casa.
0: Mas eu gosto mais
1: de Shakila. Então, as pessoas me falavam que não, tens uma linda e linda voz. Tu não podes parar por aí, tens que expandir a tua voz. Porque eu acredito que se a cultura, né, receber essa voz, estará mesmo com uma pessoa mesmo para
0: continuar,
1: então,
0: dar continuidade.
1: Eu sempre ficava tipo, ah, mentira, só estão a brincar e tal. Então, desde
0: mas tu não
1: momento...
0: consegues ouvir que tu tens uma voz bonita.
1: Tem vezes que eu mesma digo, ah, afinal canto.
0: Então, rendes contigo mesma.
1: Sim, sim, sim. Então, eu, na verdade, eu sou uma pessoa que eu tenho dias de voz, tipo, tenho dias para cantar.
0: Não, mesmo nós que usamos a voz como instrumento de trabalho para falar, tem dias que a minha voz não está em alta, não está boa, não tá, fico com muita coisa.
1: Então, e quando eu estou num mau dia, eu fico até estressada, porque calha quando é para fazer um certo trabalho, então, mas sempre estou lá. Então, fui fazendo alguns trabalhos de alguns concursos, fui convocada para algumas televisões para fazer. Eu simplesmente faço karaokes e interpreto algumas músicas.
0: Costumas te apresentar em casas de pastos, em restaurantes,
1: já,
0: bares?
1: Já, sim, karaokes, sim, mas depois

0: Mas simplesmente num dia em que eu... Não, aqui passava uma música, né, no programa Tio Lautino.
1: Sim.
0: Eu interpretei a música e ele ficou tipo, não, que voz é essa? Eu fiquei muito emocionada porque aquela era a minha primeira vez a falar na rádio, tipo, a ligar pra rádio.
1: Sim.
0: Então, ele ficou, não é possível, essa voz não pode ficar assim. Então, pronto, foi passando. Então, no dia que eu resolvi entrar numa capela pra cantar pra tia Gisela, e porventura nesse dia eu te fiz chorar.
1: Fiz chorar.
0: Eu fiquei emocionada também. Então, é realmente isso, pra não ter que prolongar
1: muito.
0: Eu amo mesmo a música e é isso.
1: Muito bem, muito obrigada. Obrigada mesmo. Mas há pouco tempo houve um concurso de música na STV. Tu concorreste para o Fama Show?
0: Sim, concorri para o Fama Show.
1: Está na reta final, né?
0: Já terminou,
1: sim.
0: Eu concorri para o Fama Show. Me recordo que no dia do casting eu fui para o segundo do dia do casting. E éramos mais de 300 pessoas e só tinham que ter 10 escolhidos.
1: Até tá bom, nos nossos tempos eram milhares.
0: Então, já imagina, e era simplesmente um jurado. Então, já imagina, já aquela toda atenção.
1: E mesmo assim,
0: não passei do casting.
1: Sério?
0: Sim. Mas pronto, também saí de lá e deixei um bem feito pro júri, porque depois tiveram problemas porque me ligavam sempre.
1: Okay.
0: Me ligavam sempre porque meu nome havia saído lá, mas calhou que éramos duas com o mesmo nome.
1: Ah, tá bem.
0: Então, mas pronto, tirando isso, este ano, próximo ano, irei concorrer novamente e tal. Então, mesmo a música, mesmo minha vida, eu amo mesmo a música.
1: A música.
0: Amo mesmo, é um dom. Uau. Que eu tenho. Então, é mesmo por oportunidades para poder alavancar.
1: Uhum.
0: E é isso.
1: Muito bem. E nós gostamos muito de ouvir a tua voz. Ela consegue fazer maravilhas. Quando nós ouvimos, todos nós ficamos encantados. Eu, particularmente, depois a todos os ouvintes também que acompanham, ficam tipo, uau, que mensagem. Mensagem maravilhosa, que voz linda. Aliás, não vamos só ficar a falar da voz, vamos ouvir a voz. Que tal uma capelinha para nós de uma música que tu confias? Aliás, vais depois também, já agora, né? Vamos dar-te esta oportunidade de poder já ficar o teu contacto ou páginas sociais, o que for prático para ti, para que possas emprestar a tua voz.
0: Exato.
1: Para que possas continuar a fazer karaokes, para que possas continuar a fazer as tuas serenatas, né? As serenatas estão na moda agora.
0: Exatamente.
1: Quando queremos impressionar alguém muito especial, convidamos alguém com capacidades para cantar, e não tem melhor coisa que ser surpreendido ou surpreendida com uma linda voz, cantar algo sobre nós, sobre a nossa vivência. É incrível. Então tem a capelinha, vou deixar ficar logo a seguir o teu contacto. Que tal?
0: Tudo bem, tia Gisela, para hoje. Estou meio nervosa, mas pronto.
1: Porque não fizeste
0: pra
1: o áudio
0: hoje,
1: das quartas, então vinhas fazer em direto.
0: Em direto.
1: Dodó, peço para gravar, por favor.
0: Hoje vim em direto. Então...
1: Espera, o que é que vais cantar? Enquanto ele também vai ligando ali a nossa máquina para gravar.
0: Eu vou cantar uma do Mr. Ball.
1: Ok, that's good.
0: Uma capela.
1: Uma capelinha, vamos a isso. Senhoras e senhores, convosco, nos microfones da Cidade FM, Shaquila.
0: Obrigada. Essa capela eu dedico a... É uma música do Mr. Ball que eu super gosto, né? E, é claro, em Xangana. Então, prontos. Dedico a todos os amadores do amor, os que estão a louvar, os que estão a amar. Então essa e é uma música, eu se canto essa música é porque é uma música que minha mãe super gosta também. Já desde então mandar um beijo muito forte para minha mãe que está me acompanhando agora. E é isso, vamos já a capela, né?

0: Maravilha! E eu consegui encaixar a tua voz com a voz do Mr. Bal. Ficaram assim. Parabéns, parabéns,
1: obrigada,
0: Shakila.
1: Obrigada. Fiquei um pouco nervosa, mas pronto.
0: Não, né? Porque nem se notou, nem se tivesse dito, nem teremos percebido.
1: Ah,
0: parabéns, lindíssima voz.
1: Obrigada. Uau. Muito obrigada.
0: Oxalá que também os artistas possam te convidar para fazer alguns coros, né?
1: Exatamente.
0: Até porque também tens esta capacidade toda.
1: Sim, até porque o meu sonho, meu desejo é gravar uma música própria. Então, aos titios que estão aí, que gostariam de trabalhar comigo, podem me procurar. Tenho as minhas redes sociais: TikTok, Shakila Oficial, Instagram, Shakila Oficial 19, Facebook, Shakila Oficial. Contactos simplesmente para mensagens do WhatsApp: 85 88 46 937. Repito: 85 88 46 937. E quando for para fechar, eu vou cantar a última capela, que fiz a tia Josela chorar.
0: Tem que ser rápido, porque já estamos praticamente na reta final. Que tal agora? A música de quem mesmo?
1: Essa sim vai para tia Josela, que eu gostei muito, né?
0: Tá bem.
1: Me chama que eu vou, Josela.
0: Eu tô fazendo uma chamada aqui. Eu não sei se vai atender esta pessoa a quem eu estou a ligar. I don't know. Mas a capela é da música de quem mesmo?
1: Que eu fiz ou que vou fazer agora?
0: Que vais fazer agora.
1: A música é comandante, mas eu, como gosto de te fazer chorar, irei inverter a letra, né? Não vou cantar exatamente a letra.
0: Ok, exatamente. Tudo bem. Então canta aí, vamos lá.

0: Comandante, tía Gisele es la comandante.
1: Maravilha, obrigada. Linda voz, Shaquila, parabéns, parabéns, parabéns. Vamos deixar ficar mais uma vez o teu contacto, por favor, Shaquila.
0: Ok, hã? O contacto é simplesmente, repito, simplesmente para mensagens no WhatsApp. Uhum. 85 88 46 937.
1: Yes. Estão aqui a dizer, quem sabe faz ao vivo no grupo.
0: Claro.
1: Parabéns, Shaquila, é um prazer ter-te aqui, ok?
0: Prazer e tudo bem.
1: Eu agradeço-te muito por teres cá vindo, deixado tudo, todos os teus afazeres para te juntares a nós. Obrigada. Continuamos por aqui, está bem, até às 14. É a hora em que nós paramos tudo para cantar os parabéns, mas antes tem um áudio aqui.
2: Boa tarde, Gisela.
1: Olá.
2: Muito obrigada por ter recebido a minha princesa.
1: Ah, tua filha.
2: E agradecer muito a ela pela dedicatória. E dizer que nunca desista de seus sonhos. Continue sendo essa princesa, essa filha amiga, persistente, estudiosa. Acima de tudo, que continue persistindo nos seus sonhos, minha filha. Muito obrigada mesmo, estou toda emocionada. Beijo, já amo de tanto.
1: Tinha de ver ela aqui a conter as lágrimas, então. Eu nem fazia ideia que era o áudio da tua mãe. Olha, está a tirar lágrimas, que fome. Vocês, não façam isso. Eu também não vou aguentar, né? Oh, que fofa, meu bem. É assim mesmo, quando fazemos coisas boas, bonitas, as pessoas fazem-nos chorar. Olha só, tua mamãe toda cheia de orgulho de ti.
0: Ela esperava, não esperava, não esperava.
1: Eu também estou a ver aqui um áudio, mas supus que fosse áudio que tivesse a ver com o que estava a acontecer aqui.
0: Exatamente.
1: Por causa da hora que entrou, então decidi mesmo colocar. Tem outro aqui, não sei quem é.
3: É, agora ela que vai chorar, ela que vai chorar.
1: Agora ela que vai chorar. Exatamente, não. Isso. PM, IP, né? Obrigada. Ela que chorou. Fez-me chorar, fez o Lautinho chorar. Onde? Agora. Muito bem, está certo. Muito obrigada, meu bem. Obrigada, mamãe. Como é que te chama, mamãe?
0: Crimilda.
1: Sim. Mamãe Crimilda, um abraço, um beijinho. Continue a cuidar desta joia rara com muito amor e carinho, não é? E que tudo corra sempre muito bem em sua vida, nas vossas vidas. E continuem com esse amor de mãe e filha que têm. Porque como está aqui a dizer o IP Man, amor com amor se paga. Arsénio, obrigada, Arsénio. Um beijo especial no teu coração. Recebe um beijo aí, hein? Obrigada. Muito bem, vamos seguir com o nosso programa, até porque daqui a pouquinho temos de cantar parabéns para os nossos aniversariantes do dia. Estou eu já aqui a correr com o tempo. Vamos lá, um breve intervalíssimo e eu volto já para cantar os parabéns para os nossos bebés do dia. 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

ontem, 21 de julho, foi o aniversário de uma pessoa muito especial, da nossa mana. A mana lá de casa dos Timba. É, o Lourenço Timba disse: Gisela, irmã, peço que ajudes-me a felicitar a nossa mana. Ela está no Jardim da Vida a colher mais uma rosa primaveril. Deixou uma mensagem muito bonita, embora longa, vou tentar resumir, né? Porque o tempo não nos dá muito tempo. Ela diz, ele diz, o Loló Timba, depois dos 30, há quem chega e rapidamente faz parte das nossas vidas, mas há quem precisa de um pouco mais de tempo. Há quem sempre fez parte, mas decide partir. Outras vezes, não poucas, sem dizer adeus, né? Este caso não é o seu caso, cinquentinha. Tu sempre estiveste aqui e nunca te foste. É como se estivéssemos ligados, não só de sangue, mas também umbilicalmente. Ah, quando meu pai... Ah, a história é longa aqui. Quando tão cedo os nossos pais partiram para a glória, passaste a ser mana, pai e mãe. Os teus ombros só não se incharam de tanto farto, porque o Deus dos nossos pais, que é o Senhor teu Deus, esteve sempre consigo. Hoje, não só cuidas dos teus irmãos, filhos, mas também dos filhos dos teus irmãos. Por hoje, vou parar por aqui. Fica o desafio. Depois do nível de doutoramento, das coisas da vida que alcançaste, agora aguardo pelo nível de mestrado, área do saber científico. Tu foste, tu és e sempre serás o meu orgulho, mana. Feliz aniversário, minha linda, querida e amável irmã. Que Deus te abençoe e conceda tudo quanto é lícito que deseja o seu coração. Beijinhos do Loló Timba e da Gisela em Apulo, da Rádio Cidade, que muito te amam, estimam-te sempre o melhor. Que tenha saúde em abundância, carinho, dinheiro, prosperidade, bênçãos sem fim. Feliz aniversário, mana! Beijo no coração!

O meu querido colega Adolfo Filipe, o meu irmão, está aqui para celebrar o aniversário da Carmen, mais conhecida por Catuxa. É hoje o teu aniversário, Catuxa. Paramos tudo, um stop para dizer parabéns. Feliz aniversário. Que Deus Pai te encha de amor, de carinho, bênçãos, graça, dinheiro, oportunidade, sucessos infindáveis sobre a tua vida. Que as muitas portas se possam abrir para que possas concretizar todos os teus sonhos. Parabéns, Catuxa. São votos do Adolfo Filipe e da Rádio Cidade. Parabéns. As

novamente voltamos para felicitar ao Bonifácio Simão, mais conhecido por Boni. É hoje o teu aniversário. Parabéns, Boni Bonifácio. Muitos mais anos de vida são os nossos sinceros votos. Que possas colher esta rosa no Jardim da Vida com muita alegria, muitas gargalhadas, sorrisos e por lá vejas muitas surpresas. Claro, dinheiro não pode faltar. São os votos do Adolfo Felipe. Que tenhas muito dinheiro para lhe pagares muitas bieras. Parabéns, feliz aniversário, Bonnie!

Eu me lembro de ter visto uma mensagem aqui no PVT, vocês, antes que eu me esqueça, alguém que felicitava aqui, alguém muito especial. Ai meu Deus, eu estou à procura faz algum tempo. Ah, pronto, já achei. Bom dia, olá Managia, olá, olá, olá meus amores, peço-te com a tua voz para que me ajudes a felicitar ou a desejar feliz aniversário para o meu filho Henrique Molongo. Parabéns ao filhão. Ao filhão do nosso Simões Molongo, é hoje o teu dia, bebê. Henrique, muitos parabéns. Nome lindo, nome de rei. Que te tornes no rei de alguém muito especial, que também te trate como rei. Que os tratos também como tal. Parabéns, Henriques, muitos mais anos de vida, saúde em abundância, alegrias, prosperidade, sucessos, portas abertas e tudo de bom. Parabéns. Joyeux anniversaire, mon chéri. Dieu te bénisse beaucoup. Até mereceu um parabéns em francês. Tchê. Este vai ser rei mesmo. Feliz aniversário, Amélia Vucu Vucu. Desejo-te bom, tudo de bom. Saudades tuas. Deus cuide de si, mulher de fé. Parabéns, parabéns. Não assinou a mensagem. Parabéns, Amélia Vucu Vucu. És tão Vucu Vuqueira assim, mana Amélia. Feliz aniversário ao Manuel Taulo. Aqui é o Rhymes Pop de Machaquene. Ah, parabéns, parabéns a todos os nossos bebés do dia. Eu não sei se sai bem esta câmara aqui. Podes ajudar-me, Shakila, a fazer um vídeo, por favor. Eu quero felicitar as filhas da Verónica. As filhas da Verónica.

0: dele, essa
1: Harry. Parabéns, parabéns, parabéns. Chegou o dia das princesas. A primogênita da nossa querida Verónica Chilaule Ópera. Parabéns, bebê. Parabéns, Ópera. Nossa princesa, muitos anos de vida. Com saúde, com amor, com alegria, com sorrisos, com oportunidades, com paz, com levezas. Que o Espírito Santo possa viver contigo, bem ao teu ladinho, te guiar, te direcionar, te tudo. Parabéns, Ópera. Bem como vão os votos de parabéns, de feliz aniversário para a tua prima, a Tássia. Parabéns, Tássia. Os mesmos votos passo-te a ti para que continues a crescer com muito amor, muito carinho e Deus te proporcione muitos mais dias de vida aqui na Terra com levezas, amor, paz, graça. E quando crescerem, que tenham muitas oportunidades e tenham muito din-din, dinheiro. Tudo quanto vos é lícito, que Deus vos conceda. Que é lícito a Deus, obviamente. Conceda os desejos do vosso coração, que for lícito a Deus. Parabéns, parabéns, Ópera e Tássia, princesas da nossa querida Verónica Chilaule. São os sinceros votos da Rádio Cidade. Parabéns, princesa!

Boa tarde, Managi. Olá, boa tarde. Vim através de... Vim por este meio. Não deu certo. Vim por este meio desejar parabéns ao meu bisneto. Ao meu bisneto Alison Warren. Deixa só ver aqui alguma coisa aconteceu aqui, ok. Boa tarde, vim por este meio desejar parabéns ao meu bisneto Alison Warren, que completou 5 anitos ontem, dia 21. Bebê da Ana Maria Machava, parabéns, feliz aniversário. Que Deus abençoe com muito amor e carinho, prosperidade, paz e graça. Parabéns, feliz aniversário, Alison Warren.

Califa da Udfum também vem e diz boa tarde, mana querida Máxima Gisela em Apulo. Boa tarde, permita-me usar da tua linda voz, a linda esbelta voz, uau, para desejar um feliz aniversário à minha sobrinha Chibita, comadre Odete Marisa Mário. Peço a Deus que te capacite e dê muitas bênçãos e tudo de bom nesta vida. Com Deus tudo é possível, lembra-te sempre disto. Parabéns da tua Morgan, Anifa Daúd Fumo. Feliz aniversário. Parabéns, comadre. Parabéns. Feliz aniversário.

Tio Malauzinho também está aqui e diz feliz aniversário ao meu único amigo, irmão de todos os tempos. Não nos vemos sempre, mas sempre sei que nós, que se nos ligarmos, saberemos que podemos contar um com o outro, ok? Amigo e irmão, sabes bem como a nossa amizade começou. Teremos que escrever um livro grande para falarmos de nós. Amo-te de montão, irmão. De verdade, que estes 4.5 anos sejam de grande alegria. Parabéns, feliz aniversário. São votos do Maló Rafael, bem como da Rádio Cidade. Parabéns, irmão, do nosso Malozinho.

0: Boa tarde, mana GPS, que usa a tua voz para felicitar a minha irmã Júlia Monteiro. Oba, feliz aniversário, minha querida mana. Ter-te como irmã é um dos maiores presentes que Deus me deu. Então... Que o Senhor continue a abençoar a tua vida com saúde, paz, amor e muitas conquistas. Que nunca te faltem motivos para sorrir e que todos os teus sonhos se realizem. Desejo que este novo ciclo seja repleto de felicidade. Parabéns, que Deus te abençoe hoje e sempre. Votos são da Rosália Monteiro, bem como de toda a equipa aqui do programa Vibra Cidade, da Rádio Cidade. Parabéns, Júlia Monteiro!
1: Meus parabéns a você.
0: Rosália Monteiro volta e diz: mana, peço também para que felicites o meu sobrinho Ernesto. Feliz aniversário, meu querido sobrinho. Que Deus te abençoe com muita saúde, alegria, sabedoria e um futuro cheio de conquistas. Que nunca te faltem motivos para sorrir e sonhar. Aproveita muito o teu dia. Um grande abraço e muitas felicidades. São fotos da Rosália Monteiro, nossa querida e amada amiga, ouvinte, irmã, bem como é também da Rádio Cidade. Parabéns, sobrinho Ernesto. Parabéns. Parece que fechamos. O tempo não nos dá mais tempo. Ai, bendito tempo. Mas dá-me um tempozito para dizer-vos obrigada. Vós sois uns verdadeiros amores. Eu ainda nem sei com qual música fechar o programa. Os últimos minutos foram de muita corrida. Corrida aqui no programa. Ok. Tá bem. Esta aqui, que tal? Toda linda, toda linda. Obrigada, Shaquila. Obrigada a todos os ouvintes, todos vocês. Obrigada por tanto amor, tanto carinho. Obrigada por estarem sempre aí desse lado a fazerem-me companhia. Amanhã às 10 temos um encontro marcado aqui nesta esquina de rádio que é a tua 97.9 Cidade FM. Fiquem bem impulsionados com Lautinho Pereira, Melasso, Mr. President. Foi bom. Obrigada a Deus, meu pai. Tchau, tchau. Sou a querida Máxima Gisela em Apulo. A toda linda. Tchau.

0: champions league.
1: So dog, my dad made something called, you know, woman stay right. I want to know how it make you feel when a girl you used to look back in idea, never they look on you same way them time there, but no, like, after your boss and them thing, then that, like, now she want to link you. How that make you feel?
0: Huh? Desculpa?
1: Ou seja, tu te a perguntar como é que te faz sentir quando uma mulher, antigamente, por quem tu tinhas interesse, não era recíproco esse interesse, e agora, depois de teres tido este sucesso todo, de repente a história é diferente. Como é que isso te faz sentir?
0: Boa pergunta. Boa pergunta. E melhor ainda porque isso bate com a vida da semana.
1: Ok.
0: Olha, podes passar em vida da semana, se achas.
2: Quando uma mulher nega um homem que tem visão e acaba aceitando um homem que tem televisão, acaba assistindo a visão na televisão. Isto é.
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0: 14 e 11 minutos, boa tarde. Já está no ar o programa Impulso, edição número 3 da semana, quarta-feira hoje, dia 22 de julho do ano 2026. Olá pessoas, bem-vindos. Avisem a malta que o show já começou aqui na Cidade FM 97.90 e também pelo site www.cidadefm.com.mz. Eu gostei muito da introdução desta música de Rich Campbell ao lado de Plutónio, C'est la vie.
1: O homem que tem televisão acaba assistindo a visão na televisão.
0: Eis.
1: Isto, né?
0: Quando uma mulher nega um homem que tem visão e acaba aceitando o homem que tem televisão, acaba assistindo a visão na televisão. Viste, né? Ah. Mal. Manuel Melo, Altinho Pereira, vai ser sempre um prazer enorme estar na tua companhia em cerca de 4 horas nesta quarta-feira. Quando forem 15, já sabes que vai acontecer, né? Hip Hop Made in Moz. E não será da frente hoje. Vamos ouvir 25 de Abril, o som de Loneiro John. Participação especial de Plutónio. Boa tarde, boa audição.

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0: de mulher.
1: Mas amor, o que tá acontecendo com teu celular? Toda hora recebo chamada dos teus amigos. Quando chega aqui em casa, não tem rede, tá em outro voo. 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Sempre não tem rede, só aqui em casa. Qual é o problema? O que se passa?

Yeah, mas já pode fazer o que, girl? 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
3: E 29, boa tarde. Vamos agora tocar a nossa música da semana desde segunda. Hoje é o terceiro dia. Money, música de Filomena Maricó e destaque aqui no teu show até sexta-feira. Então na segunda mais duas músicas para votares.
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3: Podes a partir deste momento fazer parte do nosso show através do 87009790. Repito, 87009790. Manda aí a tua mensagem. Diz-me como estás a passar esta tarde de quarta-feira. Onde, como, com quem? Estás no job, como é que vai o trabalho? Estás aí em casa a curtir o seu programa? Está a animar ou não está? 87009790. Vamos ouvir Filomena Maricoa. Money, música da semana. Boa tarde, boa audição. Boa viagem, bom trabalho.

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0: Ok, são 14h51, boa tarde uma vez mais. Quarta-feira hoje, dia 22 de julho do ano 2026. Daqui a pouco Hip Hop Made in Moss e convidados aqui no estúdio. Mas antes, deixa-me só fazer a leitura das vossas mensagens. O Malo foi pontual, é? Como é que é, Malo? Está-se bem? E Dalina, boa tarde. Anifa Daúde, boa tarde. Rosália Monteiro, boa tarde. Léo, como é que é? O Léo desaparece depois de se escrever algo aqui. Forte abraço aí, Léo, tá bom? Dona Medina, boa tarde. Malautinho, ótima quarta-feira cheia de saúde, paz e amor. Bênção para todos nós. Obrigado, Dona Medina. Iracema, boa tarde, Melaço. Olá, Iracema, boa tarde aí também para ti. Anifa diz, opa, presidente, boa tarde, como estás? E ótima e abençoada tarde de quarta-feira com o presidente Carrega. Bom regresso aos seus aposentos. Abraços de Anifa da Oda Fumo. Obrigado, obrigado. Adérito bacana, Carrega, obrigado. Olha, Jesus, boa tarde, como é que é? Careca. Susana Citoy. Boa tarde, Melaço. Já avisamos a malta que o show já começou. Carrega. Peço ouvir a música de Slim Nigga, 16 cenas. Avisa a tua malta. Vai morrer hoje. Ei. Susana, onde é que tu ouviste esta música? Olhos Azuis, como é que é? Boa tarde, Mr. Presidente. Boa tarde, Olhos Azuis. Estamos juntos. Boa tarde, família Cidade FM 97.90, votos de quarta-feira abençoada, Lau Lau, bom trabalho e ótimo regresso aos aposentos, muito obrigado, Mecanores, forte abraço aí, bom trabalho. Edilson Madeira diz, boa tarde, Mr. Presidente das Pessoas, já avisei a malta que o Impulso já está no ar, na rubrica Rap Moss, peço ouvir a música de Trio FM, MCs e DJs, original, Carrega, mano. Tá-se bem, Edilson, estamos juntos, forte abraço, I love Jesus. Boa tarde, Mr. Presidente, aqui é o DJ Nino, venho por este meio desejar uma feliz tarde a todos os ouvintes da Cidade FM e aos meus tropas da Control Risks, não me esquecendo da minha linda esposa Celeste e o meu filho Kane. Mano, o DJ Nino, epa, se eu estiver a pronunciar mal, por favor, grava um áudio aí a pronunciar, É Kende, né? Kende. É cheio de Ys aqui. KY. Está mal isso. Penso ouvir a música de Prince Solomon. Está bom. Ok, DJ Nino. Nunca li tanta verdade. Da porta para dentro, cada um sabe o que se passa. Da porta para fora, cada um conta apenas o que quer. Somos mestres em julgar sem conhecer. Não sabemos o que o outro enfrenta. Não entendemos as suas escolhas, porque elas não fazem parte do nosso caminho. Falar é fácil, difícil é calçar o sapato do outro e andar por cima das pedras do outro. Boa tarde, Mr. Presidente. Vamos até às 6 da noite. Hoje é dia de Rap Moss. Carrega. Que linda mensagem dali na nossa advogada. Só poderia, né? Obrigado. Bom trabalho. Rosa Zivilt, bem-vindo, paizinho de Mombilo. Olá, Rosa. Boa tarde, LP e todos os ouvintes da nossa Rádio Cidade 97.9. Quero desejar uma ótima tarde de quarta-feira e continuação de uma boa semana e produtiva. Assim escreve Mário Manhissa. Obrigado. Ligado da Vila de Marraquena, assim diz Aderto Bacana. E Dalina Eloy, são 14h55 minutos, hoje dia do rap mesmo. Ah, não falha nada, nossa advogada. Boa tarde, presidente das pessoas, o próprio Melaço. Peço ouvir a música de Jennifer Lopez com o título I'm Real. Esta é Rosa Zivuta, está bem? Já sabes que é a partir das 17, né? Hoje vamos brindar Olho Jesus, escutando barras para esquecer as fraldas e leite. Quem quiser seguir Olho Jesus, aproveitem o programa da Madrinha. É. Não entendi nada aqui, maluco. Qual a cena quebrada? Bem ligado ao lado da grande amiga Celina. Abraço, estamos juntos. Esta é a mensagem do Jordão de Seco. Estamos juntos. Forte abraço, beijinhos para a Celina. Essa música de Lil Banks, título Huga Huga, é homenagem ao Flash. Boa tarde. É, Joe, isso aqui é uma diss, né? É uma diss. Oh, deixa eu ver aqui. Quem pediu esta música aqui? Edson. Edson Dow. Ei! Hey. Está a animar, sim. Estar desse lado, na sua companhia, é só continuar a impulsionar e a manter a boa disposição. Boa quarta-feira, Isaura. Muito obrigado, Isaura. Beijinhos e abraços. Feliz quarta-feira também para ti. Vamos lá, até mais. Boa tarde, Mr. Presidente, e a todos os ouvintes. Sintam-se todos cumprimentados. Peço a música de Imo Kabir, Damas do Wi-Fi. Abraços. Este é o Gito, obrigado Gito, um forte abraço aí, feliz quarta-feira. Saudações à rádio e a todos os ouvintes, aqui Barril da Matola 700. Estou a passar bem a tarde de quarta-feira na companhia da rádio. A sua música de Micro 2 com o título Luz da Vida. Está nice? Está anotado o Capitão Nascimento? Gostei deste nome, é. Boa tarde, Malautinho, tudo bem? Feliz quarta-feira a todos nós. Obrigado, Dona Medina. Estamos juntos, forte abraço e uma feliz quarta-feira. Tem um áudio aqui, deixa eu ouvir aqui. É mesmo para aqui, né? Só espero que não tenha sido. Ei? Primeiro não diz nada. E o segundo.
1: Olá, meu Oi. Locutor favorito.
0: Olá.
1: Da minha vida inteirinha.
0: Eish.
1: Eu tô nice. Ah. Não sei desse lado. Espero que estejas bem. Já estou bem ligadinha ao locutor que agita as minhas tardes.
0: Ei, calma aí.
1: Peço ouvir a música do Legacy com o título Espelho Mágico.
0: Ah.
1: Feliz dia para si e um abraço do tamanho do mundo.
0: Hey, come on, man. Eu já recebi. Oh, na, que confortante esse abraço da Dina. Dina, muito obrigado. Ouvinte da minha vida inteirinha. Que lindo, hein? Quarta-feira não pode faltar lenha na lareira. Fechamos a fronteira e levamos a nossa bandeira. É só rap moço. Ah, saluto, olha Jesus. Estamos juntos, hein? Música, ou melaço, a música a ouvir no teu aniversário. Suzana Citoy, qual? Qual é essa música aí, Suzana? Deixa só. Já me esqueci. É que é muita coisa aqui envolvida. Ah, a música que pediste, né? A música que pediste, ô Suzana. Que ouviste lá no meu aniversário. Deixa eu só ver aqui. Já tinha passado. Suzana Citoy. Suzana. E não falta muito, dentro de alguns instantes. Vamos avançar hoje. Ah, ok, do 16 anos, Slim Nigga, tá bom. Vai morrer hoje, tá bom. Tá certo. Ok, já vi, Suzana. Obrigado aí pelo refresh. O pedido de ontem se mantém. Armadu The Last Meal Remix, tá bom. Tá a gemer muito. Malô, olha a cena aqui, Brad. Hein? O que está a acontecer com o Malo? Controle o Malo, por favor. Yeah. Está imparável ele. Anda a escrever coisas aqui. Não vê? Tem crianças aqui neste grupo. Não fica bem assim. Vamos lá. Hi guys, I'm from Quartel do Hip Hop, MTL, Moss, Best Flow, é o meu ID. One Love, Sika Man Mondlane, Nicotina KF. I'm the Fresh. Como é que é? King. Assino Black Nice. Mr. Lautex Pereira. Like DJ Piro. Não popa no bass. Brada Melas, paizinho da Brave Impulse. Please play Liz. 28 de outubro. Ok. Esta música ainda não tenho, né? Boa tarde, Mr. Presidente da Rádio Cidade. O que te deu Deus, ninguém vai te tirar. Abraço. O impulso com as duas mãos. Abraça o impulso com as duas mãos. Essa é a sua missão, de espalhar o amor para toda a malta que se encontra ligada ao programa. Miguelito. Ok, muito obrigado, Miguelito. Estamos juntos. Boa tarde, Lautex. Sempre impulsionando as tardes da cidade e do mundo. Peço o beat Lábios da Aurora, The Flash. Este é o Steven. Sempre ligado. Muito obrigado, Steven. Um abraço, meu. Oi, Malautinho, pai das pessoas. Boa tarde, com alegria. E boas-vindas a mais uma edição do Impulso desta quarta-feira. Bora, mano. Peço a música de Tekken Zingo. Assamatus. Bom trabalho. Teonilde. Tá bom, tio Nilde, eu por acaso vi a tua mensagem ontem a retificar da forma como eu pronunciava. Eu dizia tio Nildo, enquanto eu tio Nilde Mafanela. Ok, obrigado pela correção e peço perdão também por pronunciar mal o teu nome. Tio Nilde, obrigado. Tá bom? Só que essa música, brada, hoje é quarta, mano, você tá de raça. Não vai prestar. Boa tarde, estou ligado. Obrigado por estares ligado. Peço a música de Helio Beats. Boa tarde, como está? Aqui fala o Bernardo Renato. Uma boa tarde para vocês. Eu amo muito o vosso canal. Muito obrigado pelo love. Estamos juntos. Boa tarde, Rádio Cidade. Estou ligado a partir do Porto de Maputo. O programa está mil maravilhas. Aqui, Fanias Cala. Fanias, bom trabalho. Boa tarde, Malau. Como está? Eu estou super bem. Aqui, Iones, de Mavalane. Epá, eu não sei se pronunciei bem o nome também, né? Iones ou Iones? De Mavalane, mando beijinhos e abraços para todos. Peço um louvor ao seu gosto para abraçar a todos. Para abraçar a todos. Beijos. Mano, ele está a pedir um louvor, meu. É uma grande mensagem. Só podemos chamar um pastor, lembra? Poxa, mas enfim. Boa tarde, mano. Como está? Aqui Ângelo da KTM. Peço escutar a música de Nelson Tivan. Mando cumprimentos para a minha esposa e meus filhos, Matilde e Ângelo. Bom trabalho aí. Tá bom. Boa tarde, Malautinho, como está? Eu estou bem, tenha uma excelente tarde e um bom trabalho. Uma boa quarta-feira a todos. Aqui Rafa, de Machaquénio. Muito obrigado, Rafa. Boa tarde, Malautinho, como está? Eu estou bem. Mando beijinhos e abraços a todos os ouvintes da rádio e bom trabalho, mano. Vamos até às 18. Aqui o Five Bezito carrega. Basta dar 15 horas, mano. Hoje, rap. Até às 17h50, está bom, Five Bezito, estamos juntos. Boa tarde, Mr. Presidente. Aqui, Mateus, conhecido pelo nome Matangala Mbuzi. Gosto muito do seu programa, gostaria de ouvir MC Mastone no Chapa, obrigado, está bom. Eu prometi ontem que iríamos fazer uma homenagem ao MC Mastone. Boa tarde, então não falha, hoje é quarta-feira. Boa tarde, Mr. Presidente. Está toda a malta avisada que o impulso está no ar. Peço a música de K-Real, Duas Caras, 16 Cenas, Hernani. Abraço para o meu filho Henriques Molungo, que completa mais um ano de vida hoje, 22. Simões Molungo. Obrigado, Simões. Um forte abraço, feliz aniversário para o teu filho. Que Deus lhe abençoe. Vamos lá. Estamos por aqui para o WhatsApp. Estou de repente. Aqui está o Santos Dimas. Nem tudo na vida precisa ser redigidamente planeado. Eijo, Santos. Serendipidade. Te lembra? Ou é a seriedade, né? Só pode ser seriedade, mano. Lembra que os melhores acidentes acontecem quando você está em movimento. Quando sai da zona de conforto, diz sim ao inesperado e mantém os olhos e o coração abertos. Boa tarde, Mr. Presidente. Hoje é dia de Hip Hop Made in Moss. Passa a música de James Produções, Welcome 2010. Mando abraços a todos os ouvintes da 97.9, Cidade FM, de A a Z. Tá bom. Boa tarde, meu pote de mel. Penso ouvir Duas Caras, mamio. E Dalina Verlope. Tá bom, está anotado aqui o pedido. Vamos lá. 15 e 5 minutos. Eu acho que podemos parar por aqui, né? Estou a ver aqui a advogada a escrever. Peço tocar para abençoar e enaltecer o Rap of Moss. Louvor. Eren, confie. MC Mastone. Ok. Tá bom. Vamos à música. Até já.
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2: Laguado, né?
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0: 10h52 minutos, programa Impulso no Ar, terceira edição da semana, quarta-feira, hoje, dia 22 de julho do ano 2026. Como é que é, pessoas? Hoje é dia de rap, quarta-feira tem sido assim. E para além da música também recebemos convidados. Hoje o nosso convidado chama-se Nacionalista Africano, é rapper, ativista social, está no rap há 4 anos, já tem um EP lançado, chama-se Militância. Este EP saiu em 2025, ano passado. Vamos conversar com ele, já está aqui no estúdio. Como é que é? Está-se bem? Boa tarde, bem-vindo.
1: Hip Hop Underground, Revolution in the Background. Yeah. Primeiramente, queria aqui agradecer pela oportunidade de estar a apresentar aquilo que são os meus trabalhos, o meu processo, a minha caminhada, né? Nacionalista africano está na casa. Yeah.
0: Altamente. Yeah. Nacionalista, vamos começar pelo nome, man. Esse nome é forte.
1: É forte, yeah. Yeah.
0: Diz?
1: Yeah, o nome é forte.
0: Como é que surgiu a ideia de criar este nome?
1: Como é que criei este nome? Este nome, o que acho que por aí, provavelmente, acho que eu tinha uns 16 quando eu criei esse nome. Nacionalista africano, eu trouxe este nome proveniente daquele movimento que chamou-se Nacionalismo Africano, né? Okay. Que foi esse movimento de lutas de independência pelo continente africano. Inspirei-me muito por aquele tema, porque pelo estudo que eu pude fazer, pelas análises que eu pude fazer, eu percebi que o nacionalismo em si, né, é essa necessidade de lutar, defender aquilo que é o património, né? Patrimônio cultural, nós como africanos. E eu disse, não, visto que eu quero representar alguma coisa que tenha a ver com o meu continente, meu país, eu disse, não, então eu vou ser nacionalista africano, porque eu vou tentar trazer, vou tentar recuperar aquilo que foi perdido, aquilo que não é falado nesse processo histórico.
0: Ok, tá bom. Agora, o teu visual também tem alguma relação com... Estás aí com umas dreads, é? Pois, isso são bijuterias, né?
1: Yeah, tenho aqui, epa, tenho aqui algumas pulseiras de miçangas, okay. Tenho um anque também no pescoço. Caso não saibas, o anque é um símbolo quemético.
0: É um símbolo?
1: Quemético, quemético, sim.
0: Quemético.
1: A palavra quemético provém de Kemet. Kemet é aquela zona do Egito, era o antigo Egito. Esse nome foi dado pelos próprios egípcios, aquela terra ali. Kemet significa a terra de negros. Isso. Yeah, okay. Tenho aqui este Yang, que é um símbolo que simboliza a vida em si e proteção espiritual.
0: Yeah. Ok. Yeah. Tudo bem. Mas tudo isso surgiu na mesma altura em que pensaste no nome para quando não. Entraste no mundo da música?
1: Não. Foi um processo. Foi um processo, porque eu, quando introduzi uma música, eu ainda não tinha assim este lado cultural forte, não. Eu ainda estava muito influenciado por aquilo que é o underground americano, música um pouco americana, europeia, ainda estava de certa forma. Eu fui influenciado por isso, né? Mas eu já tinha uma consciência social forte naquela altura, né? Só não tinha esse lado cultural forte como eu tenho hoje. Isso veio com o processo, com as minhas vivências, experiências, análises que eu fiz, entendimentos que eu tive, locais que eu frequentei e tal.
0: Ok. E qual o tipo de músicas que tu ouvias? Sempre ouviste rap, acabaste também fazendo rap?
1: Yeah.
0: Como é que foi?
1: Antes de eu começar a fazer rap, podemos dizer que 2-3 anos atrás, eu escutava rap, mas exatamente no hip hop, não aquele hip hop pesado que eu escuto hoje, né? Mas escutava um pouco, me lembro que na minha infância escutei um pouco de Halloween, mas eu escutava mais trap. Escutava mais trap. Daí, quando eu tive interesse pelo hip hop, comecei a familiarizar mais com hip hop, com a cultura underground. E a minha influência principal do hip hop foi o Azagai, Edson da Luz.
0: Ok. Yeah. E fora de Moçambique também ouvias?
1: Sim. Fora de Moçambique, nas minhas referências, tenho Valete, tenho MC Kappa, tenho Bia Ferreira, Sabotagem, MV Bill, Sam the Kid. Racionais também, MC da. Essas são as minhas referências. Ok. Também.
0: Tu estás na música há 4 anos.
1: Yeah.
0: Como é que tem sido esses 4 anos?
1: Uma boa pergunta, sabe? como é que eu descrevo ensinamento? Eu digo que é ensinamento, okay. E ao mesmo tempo respeitar, temos que respeitar as coisas assim. Por que eu digo que é ensinamento? Porque para alguém que nunca teve experiência com música, como cantar, como tocar algum, nenhum tipo de experiência assim em produção, né, de música, para mim foi um universo assim totalmente novo mesmo, totalmente novo. Eu não tinha noção de praticamente nada. Eu só era um gajo que tinha as letras, só. Era a única coisa que eu tinha na vida. Yeah. Foram me introduzindo devagar, aos poucos eu também fui buscando interesse, conhecimento, tentar perceber mais sobre esse mundo da música, como é que eu posso me atualizar dentro do mundo da música. Yeah, mas também falo de tempo porque é necessário respeitar o processo, porque há coisas, por exemplo, há coisas que eu consegui hoje que eu não consegui naquela altura que eu queria começar. E nesse período desses 3, 4 anos eu pude perceber que é necessário que haja estrutura, haja preparação e ao mesmo tempo respeitar as coisas. Tem coisas que realmente, se não acontecem agora, é porque não é para acontecer agora. Não é porque nós achamos que nós estamos prontos, preparamos tudo, deixamos tudo bem estruturado, mas alguma coisa ali não está pronta para aquele momento. Se nós só não conseguimos perceber naquele momento, nós já percebemos no momento que alcançamos aquilo, nós já percebemos que não, eu tinha que ter essa cena agora, não antes. Antes eu não estava pronto. E é assim que eu descrevo mesmo o meu processo.
0: Uhum. É. Ok, mas sempre foi a solo ou fizeste parte de um grupo? Como é que é?
1: Quando eu comecei. Sim. Até na altura que eu me lembro, na altura que eu comecei, eu não comecei como nacionalista africano, né? Eu tinha uns amigos meus, shout out aí Big Same, shout out Lil Cocaine, o Big Same era rapper, o Lil Cocaine não era. O Big Sam era um brado meu, né?
0: Já não são.
1: Não, ele era. Ele era. Ele é rapper.
0: Okay.
1: Ele apresentou-me e tal. E começamos aí a fazer uns freestyles.
0: Okay.
1: Na altura, por causa daquele meu style meio underground, fui batizado de Young Nigga G na altura. O pessoal me conhecia como Young Nigga G. Mas eu sentia que esse não era eu. Esse nome não me representava como pessoa. E com o passar do tempo, uns 6 meses depois, já acho que daí mudei o nome, oficializei mesmo para nacionalista africano. Comecei com o Big e o Ken, nós fazíamos umas rodas de freestyle, também gravamos alguns beats. Tínhamos um movimento aí chamado Improvise Gang, né? Fazíamos alguns improvisos, tínhamos algumas tracks gravadas, mas o projeto em si não foi avante e cada um acabou por seguir sua carreira a solo, né? O Big tem a sua cena atualmente, para ainda trabalhamos juntos, eu também tenho a minha cena, o Coquinho também seguiu o seu caminho.
0: Ok.
1: Yeah.
0: Ok. E tu tens um EP?
1: Yeah, tenho um EP.
0: Que lançaste em 2025, ano passado?
1: Sim.
0: Ok,
1: sim.
0: Como é que foi esse processo?
1: E há uma outra pergunta.
0: Durante os 4 anos foi um trabalho assim consistente, né? Um trabalho que... tu te dedicaste para... São quantas faixas?
1: 7.
0: São 7 faixas?
1: Sete faixas. Uma intro. Sete com a intro, né?
0: Ok.
1: Como é que foi? Foi dor, não vou mentir, foi dor de cabeça.
0: Eu não sabia. Aí houve um processo de seleção dos produtores.
1: Houve um processo todo de seleção de tudo mesmo.
0: Okay.
1: Desde as instrumentais, quais estúdios eu vou, quais rappers, quais artistas vou chamar para este projeto, que mensagem eu quero trazer, como é que vou alinhar a mensagem das músicas com o contexto do EP, qual é a música que deve ser primeira, qual é que deve ser segunda, qual é que deve ser terceira, qual é a interligação das faixas. Foi um processo mesmo. Todo de desenhar a capa.
0: Tudo isso
1: em si,
0: tu é que fizeste sozinho? Ou contaste com uma equipa?
1: Não, esse processo que eu acabo de explicar, tudo eu fiz sozinho.
0: Okay.
1: Sentei, pensei, eu disse, aqui vai ser assim. Mas o processo mais de projeto, o processo de produção foi um coletivo.
0: Uhum.
1: Gravei em diferentes estúdios, com diferentes rappers também. Gravei. O EP foi gravado em 5 estúdios. Gravei na Crazy Records. Shout out aí DJ Crazy.
0: Flame Shiza.
1: Flame Shiza. Onde é que mais gravei? Gravei na Timbila. Shout out aí Discípulo. Gravei no Flow Beat. Shout out aí Flow. Onde mais gravei? Gravei também no estúdio do
0: Flow Beats, Brada. Não é das Kizombas?
1: Não, mas ele também produz rappers.
0: Produz, ok, tá bom.
1: Quando eu comecei até a fazer rap, o primeiro estúdio que eu frequentei foi o do Flow.
0: Ok.
1: Yeah. Gravei também no Big, o Brada que eu falei da Improvise Gang, ele também capta. Uh-huh. Yeah. Gravei no Big Sharaway de Sunshine. Falta mais um estúdio. Qual é esse estúdio? Ah, gravei na Bomba Music. Okay. Xará, Bomba Music. Aí, xará. Não sei como é que vou me esquecer da Bomba Music. Grande estúdio aquele, pá. Grande estúdio, man. Yeah. Yeah.
0: Então tu deste o nome Militância.
1: Yeah.
0: Militância. Por quê?
1: O termo em si, militância, significa defender alguma coisa, né? Defender alguma coisa, seja uma ideologia, fundamento religioso, sei lá, né? Alguma coisa. E neste EP eu queria trazer algumas coisas, temas sociais que eu achava que não estavam a ser bem retratados. E ao mesmo tempo temas que eu gostaria de abordar, mas na minha perspectiva também. E yeah. Por isso que digo é militância, né? Porque estou a expor e ao mesmo tempo estou a defender uma determinada ideologia, né? Que é a recuperação daquilo que é os ideais africanos, a história africana. Yeah.
0: Então cada faixa resume basicamente isso, né?
1: Sim, mas ao mesmo tempo é uma mistura, né?
0: Okay.
1: São 7 faixas. Temos a primeira, que é entre a manifestações. É uma poesia. Até muitos dizem que foi parecida com o Machazine do Azagaia, a intro do Babalaze. E é uma poesia que eu interpreto interpreto civis que perderam entes queridos durante o período das manifestações. Temos a segunda faixa, Luz que Ilumina. Esta aqui, até inclusive, esta aqui é a minha faixa preferida do EP.
0: Luz que Ilumina,
1: por conta do contexto dela em si. Essa faixa gravei numa altura que tinha... Gravei num contexto da minha vida que eu não estava muito bem, né? Comigo mesmo, estava a passar por problemas pessoais. E quem me fez escrever essa faixa foi uma pessoa que hoje já não está comigo. Não está na minha vida, mas ajudou muito naquela altura. Muito obrigado. Epa, hoje não, infelizmente,
0: é
1: hoje mulher. Não irei levar, não vou é revelar
0: mulher.
1: Nome. Não
0: mas
1: vou...
0: é uma mulher.
1: Não percebi?
0: É
1: sim,
0: uma
1: é uma mulher. Não irei revelar o nome. Não, hoje não.
0: Era o teu namorado.
1: Não vamos aprofundar esse assunto. Tem a faixa 3, Conferência de Berlim. Essa aí fala um pouco mais do processo da escravatura. Faixa 4, Nacionalizando as Ruas. E essa faixa aqui. E essa faixa sim, tento expor aquilo que são os nossos reis, presidentes nacionalistas. Tento exaltar a eles, né, a figura deles, aquilo que eles fizeram. Tem a faixa 5, que é a Conferência de Berlim, parte 2, que é a continuação da Conferência de Berlim, né? Onde eu aprofundo mais o contexto. Tem Vamos à Guerra, que é um posicionamento contra acontecimentos das manifestações. É um posicionamento e ao mesmo tempo é uma interpretação, é um pedido de socorro. E por fim temos Hip Hop do Submundo. E esta faixa aqui quis abordar assim, abordo uma perspectiva um pouco mais sombria de questões que não passam nas TVs, questões mais urbanas, de acontecimentos que acontecem, de situações que só acontecem nos bairros, ali nos guetos, situações de suborno, assédio, jovens que estão muito expostos a drogas, exploração, capitalismo. Okay. Em resumo, o EP é isto.
0: Tá bom. Então a faixa número 2 é Luz que Ilumina. Luz que Ilumina. Yeah. Essa é a tua predileta, né?
1: Yeah.
0: É essa que abriu a nossa conversa aqui.
1: Tem
0: vídeo também? Já fizeste o vídeo?
1: Não, ainda não lancei, mas...
0: Okay. Mas está nos planos,
1: né? Está nos planos de lançar. Vou lançar um videoclipe este ano, se tudo correr bem. E esse videoclipe é uma faixa solta de um álbum que estou a trabalhar agora como produtor. A princípio, a data de lançamento desse ano é para o próximo ano, né? Se tudo correr bem, conseguimos lançar esse álbum no próximo ano. E esse álbum vai ser um álbum diferente de tudo que eu já fiz, porque não será um álbum de hip hop. Será um álbum que vou explorar outros géneros musicais: afrobeat, trap. Vou explorar também o afro house, o acoustic, entre outros géneros. Yeah.
0: Ok. Nesta música em particular, tu tens convidados. Puto das Ruas,
1: yeah,
0: e Fátima.
1: Yeah, shout out aí Puto das Ruas, Pitira. O Puto das Ruas é um rapper da Machaquene que eu conheci no Flow, porque quando comecei a gravar no Flow, ele também gravava ali no Flow na época. E a nós, na altura, a primeira conexão que nós tivemos, nós logo, bang, ficamos bradas assim, porque ele se inspira no Valete e eu me inspiro no Azagat, e logo sentimos as nossas energias, assim, começamos a divulgar, a compartilhar as nossas letras, as nossas ideias, a cena assim fluiu. Yeah. E essa faixa aí, a Luz que Ilumina não é a única faixa que eu tenho com o Puto das Ruas, tenho umas outras faixas que tenho participações com ele. E eu participei também do álbum do Big Sam, que o Puto das Ruas está na mesma faixa comigo. Tem uma faixa também do Big Sam que estou com o Puto das Ruas.
0: Ok.
1: Yeah, grande rapper ele. E ele não aparece só no Luz que Ilumina, ele também está no Nacionalizando as Ruas, que é a faixa 4 do EP.
0: Uh-huh.
1: Yeah.
0: Ok. Mainstream.
1: Yeah, mainstream. Yeah. Esta música aqui, estou com um brother meu aqui, é shout out NJC Baby X, Jazz Baby X, yeah. Gravei com ele. Essa faixa, podemos dizer que é um marco da minha jornada no mainstream, né? Porque eu comecei com o underground em si, com aquilo que é hip hop underground, mas eu senti uma necessidade de mim mesmo de explorar outros gêneros musicais, outros tempos musicais em si. E esse mainstream é um, se for já ver, é um rapper um pouco mais, é um beat um pouco mais gangsta, é um beat um pouco mais de rua, né?
0: Ok.
1: E há um beat um pouco mais mainstream em si, televisivo, né? De show off, mas ao mesmo tempo retrata a realidade. É um marco dessa minha saída do underground para outros estilos musicais, uma nova jornada em si. É o que representa o mainstream, uma nova jornada que vou começar agora.
0: Ok, podemos ouvir esta, né?
1: Vamos.
0: Let's go.

0: Estás de parabéns. Big Sarão, nacionalista africano.
1: Yeah, nacionalista africano, mainstream é a música que ouviste. Esta faz parte do seu EP lançado em 2025, chama-se Militância. 16 e 14 minutos, voltamos ao papo aqui. Como é que é? Então, até agora só são 7 músicas que fazem parte do EP. Ou tens outras soltas? Como é que é?
2: Tenho algumas soltas. Tem essa aqui. Essa aqui, o mainstream, é uma faixa solta.
1: Ah, também... não faz parte do EP, não?
2: Não.
1: Ok.
2: Não. Também tenho mais uma, Estado da Nação. Essa lancei em 2023, junto da Conferência de Berlim. Yeah, por enquanto, acho que são 8 músicas disponíveis. E há 8 músicas disponíveis e outras participações minhas em outros projetos.
1: Ok. Yeah. Tudo bem. Mas neste momento estás em estúdio?
2: Sim. Estou a trabalhar em outros projetos. Yeah. Tu.
1: E tu vai ser um álbum? Como é que é?
2: Para este ano. Pretendo simplesmente lançar um single e um videoclipe.
1: Um single e videoclipe?
2: Yeah.
1: Para 2026.
2: Para 2026.
1: Ok.
2: Se possível, gostaria de lançar entre agosto, setembro e talvez o videoclipe fique para novembro.
1: Uh-huh.
2: Yeah.
1: Ok. Mas qual é a maior dificuldade que um artista como tu, com 4 anos de carreira, enfrenta?
2: Epa! Taco! Dinheiro!
1: Yeah. Sabes,
2: dinheiro, tudo funciona com dinheiro.
1: Yeah, esse papo eu já ouvi. Mesmo os que já estão na música há bastante tempo até dizem, ó lá, dinheiro e música, brother. Se tu não tens dinheiro, não vale a pena.
2: Não é à toa que tu as caras têm uma camisola que diz no money, no rap.
1: É exatamente
2: taco.
1: Isso.
2: Fazer música, o mundo em si da música, da arte, é muito caro. É muito caro. Desde a gravação da música, a mixagem, a produção em si das próprias batidas, registro das próprias músicas, ter que pagar a divulgação da música dentro das plataformas digitais. Ainda tens que fazer um pagamento para os blogueiros. É um processo muito grande. Sim.
1: Ok. Mas como é que tu tens contornado isso?
2: Step by step.
1: Mas não sei se contorna-se, né? Tipo, sem dinheiro, mano.
2: Ah, não tem como contornar. Temos que nos adaptar. Temos que nos adaptar. Temos que nos adaptar.
1: Até se tens uns produtores, amigos e tal. Acabas negociando com eles, né?
2: Que é um beat aí, outra coisa que ajuda.
1: Depois, quando eu tiver taco, vou.
2: Isso mesmo. Outra coisa que ajuda muito no mundo da música é essa interligação entre os artistas. Os artistas devem estar interligados para se ajudarem, para crescerem juntos.
1: Pois.
2: Ok, tu não tens dinheiro para produzir um videoclipe, não tens dinheiro para pagar uma batida, é para conhecer um gajo aqui que sabe produz bem, é dobrado, é para arranjar uma forma de negociar com ele, talvez vais pagar em prestações, por aí um gajo da zona, faz o mesmo com o videomaker que conhece, sabes que ele sabe que és um gajo de confiança, arranja uma forma de negociar com ele, ou pagar em prestações, mas faz a cena.
1: Exatamente.
2: Faz a cena.
1: Tu tens uma colaboração dos sonhos?
2: Epa. Meu sonho, podemos dizer que minha colaboração dos sonhos morreu, né?
1: A Zagaia.
2: Zagaia.
1: Epa.
2: Minha colaboração. É com o Pai Grande.
1: E é insubstituível, não tem outra.
2: É insubstituível mesmo. Mas há rappers que gostaria de trabalhar com eles, rappers grandes. Gostaria de gravar com Slow Age. Sou muito, muito admirador do Slow Age. Gosto muito mesmo do Slow Age.
1: Okay. Embora o Slow ultimamente não apareça muito.
2: O Slow Age é um artista que não aparece muito. Ele não aparece muito. Ele só
1: Legacy.
2: Tem participações dele em projetos. Ele não é muito. Quem mais aqui dentro? GSP, Fista África.
1: Ok.
2: Mente Luz. Fora, Valete.
1: Mente Luz conheço, sim.
2: Valete, MC da Bia Ferreira.
1: Ok.
2: E MV Bill,
1: Ok, good. Tá bom. Mas dos nacionais, já assim, pelo menos uns, dois, três dos que aqui mencionaste, já tiveram.
2: Mas outros também.
1: Uma conversa, já manifestaste interesse, assim ao vivo.
2: Já estive dos nacionais que mencionei,
1: GSP,
2: já estive com
1: Sexta África, Mente Luz.
2: Dos nacionais, já estive em alguns eventos que tiveram assim, a presença deles. Tive aí uma interação, um momento de fotos, uma conversinha básica, assim, não algo assim tão aprofundado, né? Yeah, mas também nos nacionais também há trappers que eu gostaria de trabalhar com eles.
1: O que é Chaba?
2: Chaba, Purple Swag, Young My Pro. Young My Pro. Temos também Econ G.
1: O Econ já está cá. Já está em Moçambique, o Econ G.
2: Senhor Louquinho. Gostaria de trabalhar com esses gajos também.
1: Ok.
2: Yeah.
1: Tá nice. Nacionalista, mais alguma coisa que gostava aqui de dizer, só para fecharmos a nossa conversa? Se calhar aproveitar também para dizer já isto às redes sociais. Hoje em dia é o que está a bater, né?
2: Faz
1: música, então tem que anunciar lá nas
2: redes sociais. Há uma coisa que eu digo muito: se tu não tens redes sociais, tu estás a perder dinheiro. Porque tudo acontece por meio das redes sociais. Sejam boladas, tudo que é business acontece nas redes sociais atualmente. Não ter redes sociais é perder dinheiro. Estás a fazer muito dinheiro nas redes sociais.
1: Então digamos que as redes sociais vieram mesmo para ajudar aos artistas.
2: Porque praticamente o capital que eu faço vem das redes sociais, né? Para quem quiser contactar-me para parcerias, shows, feats, patrocínios, o meu contacto é 83-53-61-450. E-mail nacionalistaafricano@gmail.com. Caso eu demore para responder por um desses contactos, pode contactar pelo meu Instagram também, nacionalistaafricano.
1: Ok. Tá, mas estás sempre atualizado, dá sempre a atualizar.
2: Sempre.
1: Não usas TikTok?
2: Uso o TikTok também. Uso todas as plataformas, né? Mas a plataforma que mais atuo é o Instagram. Tenho o Facebook, tudo. Por isso eu digo. Tenho tudo, mas a plataforma que eu mais atuo, sempre tem conteúdo frequente, é o meu Instagram.
1: É o Instagram. Ok. Então nacionalista africano não se altera nada. É assim mesmo.
2: Nacionalista africano em tudo. YouTube,
1: não é capa
2: Spotify.
1: De africano, capa, não. É
2: tudo.
1: Africano mesmo consigo. Ok.
2: Africano, nacionalista africano em qualquer lugar que tu fores a procurar no que tem a ver com plataformas, redes sociais, só pesquisar nacionalista africano que me encontrarás. A minha página, a minha mãe, será uma das primeiras a aparecer. Só precisas pesquisar por isso. Não é difícil de ter acesso a mim, não é difícil.
1: Tá bom. Então, a música com a qual vamos fechar aqui a nossa conversa é Hip Hop do Submundo.
2: Hip-hop.
1: Queres falar um bocadinho sobre esta música? Faz parte da EP?
2: Faz parte do EP, é a última faixa.
1: É a última faixa. Ok.
2: Como eu estava a explicar ali, esta aqui escrevi num processo um pouco mais sombrio, né? Porque eu queria tentar abordar uma realidade que não vai muito para as televisões, que não é assim tão abordada também nas redes sociais, né? Que essa exposição péssima da juventude no gueto, né? Os jovens atualmente estão expostos a muitas situações.
1: Ok.
2: Que não são, podemos dizer assim, não são nada favoráveis para aquilo que é o nosso desenvolvimento como jovens. Os jovens agora estão muito envolvidos nas drogas, não têm noção, não têm conhecimento da vida, não têm noções básicas das coisas. Também esta faixa retrata a exploração que acontece e que não é abordada, porque temos muitas corporações que Tem funcionários que não têm direitos de trabalho, trabalham em situações que nada favoráveis. Também temos situações de casamentos prematuros, assédio, violência nos guetos. Tento abordar essa realidade que não é assim tão falada nas televisões.
1: Desigualdade social.
2: Essa desigualdade social sentida pelo capitalismo selvagem.
1: Tudo bem. Nacionalista, muito obrigado pela tua presença. Ficamos à espera desse próximo trabalho que vais lançar ainda este ano. E o próximo ano sai o álbum, né? Finalmente.
2: O próximo ano é novo álbum. novo álbum, guys. Okay. Nacionalista africano na casa. Muito obrigado pela oportunidade. Hip-hop underground, revolution in the background. Geração 9 de Março, aqui é na tona.

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1: Estou bem tonado, pá.
2: Ok, são 16h57, programa Impulso no Ar, terceira edição da semana. Hoje, quarta-feira, o dia em que destacamos o Rap Made in Moz. Depois da conversa com o nacionalista africano, uma sequência de músicas para caprichar ainda mais esta quarta-feira de rap que sempre fazemos a cada edição do nosso programa. No certo dia eu estava em casa bem... Prometi que faria uma singela homenagem a MC Mastone, que perdeu a vida. No último fim de semana, após participar de um espetáculo na noite de sexta-feira, no posto administrativo de Mafambice, distrito de Dondo, província de Sofala. Mastone era apontado como uma das vozes mais promissoras da nova geração do rap nacional, tendo conquistado grande notoriedade com a música de intervenção social. O autor de temas como Chapa, Combustíveis, Carta para o Presidente, destacou-se pelas suas mensagens de intervenção social e forte capacidade de improviso. É mensagem publicada na sua página de Facebook. O Conselho Executivo Provincial lamentou profundamente o falecimento do jovem rapper MC Mastone, vítima de um acidente trágico de aviação. Eu Vou Sequestrar é uma das músicas que faz parte do seu repertório.
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0: Uma Stone destacou-se como um dos artistas mais promissores da nova geração do rap moçambicano, deixando um legado marcado pelo talento e pelo compromisso com temas de interesse social, refere a nota do Conselho Executivo Provincial.
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0: A sua morte precoce gerou uma onda de consternação na cultura moçambicana, sendo lamentada oficialmente por entidades como o Conselho Executivo Provincial de Sofala, tal como fizemos a referência.
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0: Artistas da província de Sofala, da cidade de Maputo, também deixaram mensagens de condolências à família de Mastone. Mastone é reconhecido como uma das vozes mais promissoras da sua geração. Diarreia no Chapa é o seu mais recente sucesso. O seu sucesso, o maior sucesso viral, baseado numa história real, caricata, que lhe aconteceu num transporte público. Endereçamos aqui as nossas mais sentidas condolências à família do MC Mastone, a sua obra. Sua obra fica. A sua voz vai continuar a ecoar nos nossos corações. Descanse em paz.

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0: Boca.
1: Eish, como é que é, pessoal? Está-se bem? Eish. Hoje esticamos um pouco mais. 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Rap made in Moz. Este é o som de Joe Steele. Violência doméstica. Só para fecharmos.

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8: 17h53 minutos. Fechamos desta forma esta terceira edição da semana do programa Impulso, com promessas de voltar amanhã, pontualmente às 14. Agradeço pelo carinho da tua audiência. Meu nome é Lautinho Pereira. Foi bom estar contigo em cerca de 4 horas. Mano, é a música da semana a fechar.
9: Deixa-me voar.
8: Chama-se Filomena Maricoa.
9: Yeah.
8: E hoje é o terceiro dia a destacar-se.
9: Deixa.
8: Esta jovem de Nampula, super talentosa.
9: Deixaste-te.
8: Eu volto amanhã às 14. Tchau.

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3: Muito boa noite. A Rádio Moçambique em Pessoa, esta terça-feira, novos gestores no âmbito do processo de reestruturação interna e dinamização do Serviço Público de Radiodifusão, visando reforçar a eficiência operacional e a qualidade da informação prestada aos ouvintes no país e no estrangeiro. Aos novos dirigentes, o presidente do Conselho de Administração, Mário Albino, exigiu que trabalhem para tornar a Rádio Moçambique mais atrativa para os ouvintes e garantir a sustentabilidade da empresa. A empresa Linhas Aéreas de Moçambique já saiu do vermelho. No ano passado obteve um lucro de cerca de 5,3 mil milhões de meticais como resultado da reestruturação em curso na companhia de bandeira. Com a entrada de 3 novos acionistas, a empresa decidiu, entre outros, reduzir mais de 130 trabalhadores como forma de aliviar despesas com salários, o que ajudou a reduzir significativamente as suas despesas operacionais. O presidente dos Estados Unidos, Donald Trump, aprovou um acordo com a Arábia Saudita que poderá vir a dotar o reino de capacidade de enriquecimento de urânio para o seu programa nuclear civil. O acordo, com uma duração prevista de 30 anos, poderá permitir a construção de uma instalação de enriquecimento de urânio em Riad. O Parlamento francês aprovou, em definitivo, a proibição de acesso às redes sociais a menores de 15 anos. É o primeiro país da União Europeia a fazê-lo. A medida, que entrará em vigor em setembro, foi aprovada com 279 votos a favor e 81 contra, e era uma promessa de final de mandato do presidente francês Emmanuel Macron. E a fechar, o árbitro inglês Anthony Taylor anunciou esta terça-feira o fim da carreira após 20 anos de atividade e 831 jogos de futebol apitados em competições nacionais e internacionais, o último dos quais o Portugal-Espanha dos oitavos de final do Mundial 2026. Anthony Taylor, que começou a dirigir partidas das divisões profissionais na época 2006-2007, agradeceu aos assistentes Gary Bacewick e Adam Nunn, aos colegas de arbitragem e, sobretudo, à família e amigos pelo apoio inabalável. Notícias a esta hora com a edição de Adolfo Filipe, apresentação de André Banhice.
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1: Olá, boa noite! Chegamos para apresentar a última edição desta semana do Eco Estudantil, neste dia 22 de julho, um dia dedicado às rubricas Perfil do Estudante e também da UNE para o Mercado de Trabalho. DJ Ton, Elder Malel, Rolando Ezequiel e Ilávia Chouk, contigo até às 19 horas. Iniciamos o nosso programa com a música Eu Sou Natural, da Tamires Moyane.

0: Agora vamos aos comerciais e voltamos para o Informe Escolar.
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5: Boa noite. O ativista social Augusto Daimon prepara-se para lançar no próximo dia 25 de julho o seu primeiro livro intitulado O Gigante que é em Mim, da queda ao despertar do propósito. A obra apresenta um testemunho inspirador de superação pessoal baseado na experiência real do autor após um grave acidente de viação que resultou numa prolongada hospitalização e reabilitação. Mais do que uma autobiografia, o livro reflete sobre resiliência, propósito de vida e a capacidade de transformar a dor em força interior. O autor Augusto Daimon é ativista social, palestrante e profissional de saúde, bem como fundador da Associação Comunitária pela Inclusão e Superação, organização que desenvolve ações de impacto social voltadas à inclusão e ao apoio de pessoas em situação de vulnerabilidade. A Escola de Comunicação e Artes da Universidade Eduardo Mondlane prevê a criação de um laboratório de investigação etnomusicológica, uma unidade que poderá impulsionar o estudo, a análise e a valorização dos instrumentos musicais africanos, com especial enfoque no património musical moçambicano. A informação foi avançada recentemente pelo docente e investigador da ECA, Hélio Mavanga, durante uma exposição de instrumentos musicais tradicionais realizada no âmbito das celebrações do Dia Mundial da Diversidade Cultural e do Dia de África. Segundo o investigador, a iniciativa integra o projeto ECA Fro Ritz Mos, que pretende promover atividades de investigação, construção, restauração e execução de instrumentos musicais tradicionais, bem como a interpretação e composição de canções e obras musicais inspiradas nos ritmos tradicionais de Moçambique. Ainda falando da ECA, é importante referir que os estudantes Delfim Gatoma e Irmelinda Zimba, finalistas do quarto ano do curso de licenciatura em teatro da Escola de Comunicação e Artes da Universidade Eduardo Mondlane, conquistaram o prémio de melhor produção teatral na primeira edição do Festival Africano de Teatro Universitário, realizado entre os dias 13 e 20 de julho, na Argélia. A representação moçambicana apresentou a peça Neo 3 Painéis de Apocalipse, do dramaturgo francês Jean-Pierre Sarrazac, sob a direção do docente da Escola de Comunicação e Artes da Divo José. A performance dos dois atores destacou-se pela intensidade interpretativa e pela qualidade artística, conquistando o reconhecimento unânime do júri internacional. O painel de avaliação foi composto por docentes e especialistas em artes cênicas provenientes do Sudão, Togo, Níger e de diversas universidades argelinas que distinguiram a produção moçambicana pela sua criatividade, consistência estética e excelência na execução. E para fechar, 88 computadores portáteis foram entregues nesta segunda-feira a formadores do ensino técnico profissional de vários distritos da província de Tete, no quadro de uma iniciativa do governo visando modernizar as condições de trabalho da classe. A entrega simbólica teve lugar na cidade de Moatize e foi dirigida pela secretária de Estado na província de Tete, Cristina Mafumo. Na ocasião, a governante disse que o gesto representa o compromisso do Executivo em providenciar ferramentas que possibilitem a pesquisa e o enriquecimento das práticas pedagógicas. E assim terminamos o Informe Escolar desta quarta-feira.
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5: E agora sim, vamos convidar o Elder Malel para apresentar aqui a rubrica Um Pensamento, uma contribuição social desta quarta-feira. Olá, Malel.
0: Saudações, eu sou Elder Malel e esta é a rubrica Um Pensamento, uma contribuição social. Hoje vamos falar de Samuel Huntington, um cientista político norte-americano. Samuel Huntington foi um cientista político norte-americano que provocou o mundo ao pensar os conflitos globais não apenas como disputas económicas ou ideológicas, mas como choques de valores, culturas e identidades. Na sua obra mais conhecida, The Clash of Civilizations, ele defende que, no cenário pós-Guerra Fria, as grandes tensões internacionais tenderiam a surgir entre diferentes civilizações, Ocidente, Islâmica, Confucionista, entre outras. O seu pensamento levanta uma questão central: até que ponto a cultura define os caminhos da política e da convivência humana? Ao colocar a identidade cultural no centro do debate, Huntington trouxe uma contribuição importante. Obrigou sociedades, sobretudo no sul global, a refletirem sobre si mesmas, sobre seus valores e sobre como se posicionam num mundo multipolar. Mas essa visão também exige crítica. Ao enfatizar as diferenças, corre-se o risco de reforçar divisões, simplificar realidades complexas e até justificar conflitos. Num país como Moçambique, marcado pela diversidade cultural e pela convivência entre múltiplas identidades, o desafio é outro: transformar a diferença em ponte, não em fronteira. A contribuição social que se pode tirar de Huntington não está em aceitar o choque como destino, mas em reconhecê-lo como alerta. Se as civilizações podem entrar em conflito, também podem dialogar. E esse diálogo começa no reconhecimento mútuo, no respeito e na construção de projetos comuns. E no final, vale perguntar: o que é relevante usar a identidade para separar ou para construir juntos? É o final da presente edição da rubrica Um Pensamento, uma Contribuição Social. Hoje falamos do antigo cientista político norte-americano Samuel P. Huntington.

0: Obrigada, Manuel, e espero por ti a segunda-feira para mais uma edição desta rubrica que inspira-nos. Vamos agora à rubrica Perfil de Estudante de hoje.
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2: Olá, eu sou a Gira Fonseca, estou aqui para falar do meu percurso estudantil. Sou licenciada em Ciências da Comunicação pela Universidade UTIVE Unitiva. Bom, o meu percurso estudantil foi construído com dedicação, disciplina e vontade constante de adquirir conhecimentos que contribuam para o meu desenvolvimento para a sociedade. Iniciei a minha formação académica na Escola Primária Completa 30 de Janeiro. Fiz lá a minha primeira classe. De seguida, mudei de escola para a Escola Primária Completa 12 de Outubro, onde pude estudar até 5ª classe. Posteriormente, tive que trocar de escola para a Escola Primária Completa Quilómetro 15, onde concluí a 6ª e 7ª classe. Quando passei para a 8ª classe, mudei novamente de escola para a Escola Secundária de Cobe, onde concluí a 10ª classe. A etapa que fortaleceu o meu sentido de responsabilidade e perseverança. Voltamos daqui a pouco, mas antes vamos ouvir a música da Carla Morrison. Yeah!

0: cá estou eu de volta. Nessa transição, eu escolhi a secção letras porque odiava matemática e sempre quis estar distante dela. Concluí a 11ª e 2ª classe na Escola Secundária São Francisco de Assis, período marcado por maturidade académica e definição dos meus objetivos profissionais, motivos pelo desejo de aprofundar os meus conhecimentos. Ingressei no ensino superior na Universidade UTIV Unitiva, onde concluí o ensino superior, a minha formação superior, assim que é, no ano 2024. Ao longo da minha trajetória, procurei sempre enfrentar os desafios com coragem, espírito de dedicação, acreditando que a educação é uma ferramenta essencial para a transformação pessoal e social. E como o conhecimento é infinito, atualmente sou estudante do Instituto de Línguas, já no terceiro nível de inglês. E vou aqui também deixar um conselho para todos os estudantes, mesmo para aqueles que têm o sonho de estudar. O sucesso não pertence apenas aos mais inteligentes, mas sobretudo àqueles que permanecem firmes mesmo diante das adversidades. Continuem a estudar e a sonhar, lutem pelos vossos objetivos, pois o esforço de hoje será a recompensa e o orgulho de amanhã. Muito obrigada e até mais.
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2: E vamos já seguir aos spots comerciais.
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2: O ativista social Augusto Daimon prepara-se para lançar no próximo dia 25 de julho o seu primeiro livro intitulado O Gigante que é em Mim, da Queda ao Despertar do Propósito. A obra inspirador de superação pessoal, baseado na experiência real do autor, após um grave que resultou numa prolongada hospitalização e reabilitação. A Escola de Comunicação e Artes da Universidade Eduardo Mondlane prevê a criação de um laboratório de investigação etnomusicológica, uma unidade que poderá impulsionar o estudo, a análise e a valorização dos instrumentos musicais africanos, com especial enfoque no património musical moçambicano. Os estudantes Delfim Gatoma e Ermelinda Zimba, finalistas do 4º Licenciatura em Teatro da Escola de Comunicação e Artes da Universidade Eduardo Mondlane, conquistaram o prémio de melhor produção teatral na primeira edição do Festival Africano de Teatro Universitário, realizado entre os dias 13 e 20 de julho na Argélia. Foi um pequeno flash do Informe Escolar. Vamos já seguir a rubrica da UNE para o Mercado de Trabalho.
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2: Está na hora da rubrica da UNE para o mercado de trabalho, o nosso espaço semanal onde, de forma descontraída, exploramos o percurso académico e profissional de personalidades que fazem a diferença nas suas áreas de atuação. E hoje vamos conhecer melhor o percurso do Dr. Lionel Matsumane, diretor de turismo no Conselho Municipal de Maputo e também docente universitário. Vamos perceber como a academia e a experiência profissional se cruzam na sua carreira e descobrir algumas histórias que marcaram o seu percurso. Boa noite, Dr. Lionel Matsumane, e bem-vindo aqui ao nosso programa Eco Estudantil.
5: Muito obrigado, boa noite. Saudar primeiro a toda a audiência desta estação emissora e também a si, não é? E agradecer pelo convite e o espaço que nos oferece para partilharmos aquilo que é a nossa experiência, o percurso académico e também aquilo que é o desafio do dia a dia profissional, tanto nas duas áreas académicas como na área também de serviço ao público.
2: Dr. Lionel Matsumane, atualmente trabalha na área do turismo. Sempre foi um sonho trabalhar nesta área ou foi um caminho que surgiu durante o seu percurso académico?
5: Muito obrigado. A área do turismo, para mim, surgiu, portanto, no meio do percurso académico. Nunca tinha sido um sonho. Aliás, eu cresci, o meu sonho era outro. Né?
2: Outro qual? Fazer o quê?
5: Era outro. Eu tive um percurso religioso, eu queria ser padre.
2: Ok.
5: Andei pelo seminário e quando de facto as coisas não deram, eu saí e entrei já para a área acadêmica, onde a primeira opção que me apareceu foi o turismo. Eu me recordo que acabávamos, não é, de abrir as escolas de turismo, tanto pela Universidade Eduardo Mondlane, assim como pela Universidade Católica em Cabo Delgado, Pemba.
2: Ok.
5: E nessa altura, quando eu me apercebo desta nova área, investiguei e tentei perceber o que era exatamente o turismo. E pronto, apaixonei-me pela área, mas já ia tarde para fazer os exames de admissão para a Universidade Eduardo Mondlane. E foi aí que, por via de um colega que é irmão de uma colega nossa aqui,
2: okay,
5: o Moçanhano, ele falou, não, ele estava na altura a trabalhar numa organização não governamental, então acidentalmente conhecemos-nos e falamos um pouco à volta desta área, turismo, etc. E pronto, e os dois saímos bem sucedidos e até tornámos-nos colegas de turma, não é? em Cabo Delgado. E pronto, saído de Pemba, eu prontamente, digo, fui buscar, tentar um estágio no Ministério, ou no então Ministério do Turismo.
2: Mas antes mesmo de chegarmos aí no estágio, eu gostaria de saber como é que era a sua rotina, como é que era a sua vida quando ainda estava a frequentar a universidade.
5: Bom, foi de facto a minha vida académica foi um desafio, porque nós, quando avançamos para Cabo Delgado, tínhamos dificuldade um pouco de tudo. Na altura, a cidade de Pemba era abastecida por um grupo gerador, não tínhamos energia elétrica da rede nacional. E depois isso dificultava tudo, não é?
2: Okay.
5: Até porque nós avançamos, eu concretamente avancei para Pemba pensando que teríamos algum internato. Então, chegados lá, vimos que afinal a realidade era outra, tínhamos que procurar sítio para alojar. Foi o primeiro desafio.
2: E a custo próprio.
5: A custo próprio. Então, avanço porque não tinha onde ficar mesmo, então avancei e fui até a Igreja Católica e fui-me apresentar também.
2: Um pouco foi como de ser, assim, tinha um assim, sonho, né?
5: Exato. Sim. Então, apresentei-me ao padre que lá estava e nisso ele acolheu-me, né?

0: Eu peço um estágio no Ministério do Turismo. Então eu peço um estágio no Ministério do Turismo, que se dizia que era difícil na altura.
1: Okay.
0: Mas eu, por sorte, eu ainda a sair do Ministério, eu estava a viver na liberdade. E eu submeti a documentação e eu ainda a caminho da liberdade. Eu estava a descer na terminal e recebo uma chamada do Ministério. Perguntaram-me se tinha sido eu que deixei a documentação. Eu disse que sim. Então disseram que o estágio ia arrancar na segunda-feira. Entretanto, aquilo era quinta-feira. Disseram, não, pode vir segunda-feira. E fui apresentar-me na segunda-feira e comecei o meu estágio na direção de planificação e cooperação. E apliquei-me. Fui fazer. E afinal eu estava mesmo ao encontro daquilo que era a expectativa que se esperava. Então o meu estágio era de 10 semanas. Então quando eu termino o estágio,
1: 2 semanas e meia.
0: 10 semanas, 2 meses.
1: Ah, 10 semanas.
0: 10 semanas.
1: 2 meses e meio.
0: Sim. Uhum. Então quando termina esse período, eu fui ter com, na altura, a secretária permanente, agradecer a oportunidade para me despedir. E curiosamente perguntaram-me o que é que eu, que, se eu tinha algum emprego, porque eu estava a despedir-me assim. Eu disse não, é porque o período que pedi de estágio já acabou, então venho agradecer a oportunidade. Então nessa altura é quando a secretária permanente fala com a minha diretora nacional na altura e vamos tentar manter o jovem. E fui ficando e aí tínhamos um projeto de que era das áreas de conservação transfronteiriças e que precisava de pessoal para, porque nós tínhamos um inquérito à despesa de turista. Então nessa altura encaixaram-me ali um contrato precário.
1: Okay.
0: Fui encaixado neste grupo de inquiridores, mas sem sair o trabalho, portanto, de campo. Eu fui encaixado, mas eu estava na direção, esperando que houvesse um lançamento de concurso.
1: Que era para poder, entrar
0: oficialmente.
1: Mas as suas expectativas, no seu coração, sentia que já estou quase lá.
0: Eu tinha esta grande expectativa, só que o que aconteceu é que a minha expectativa foi ficando frustrada, porque a ter esse contrato precário que nunca mais era enquadrado e também não me remunerava de acordo com o meu nível académico, já era muito abaixo.
1: Okay.
0: Porque era mesmo para inquiridores. Então eu comecei a ficar frustrado, mas depois reanimei-me quando o próprio Ministério deu-me uma bolsa para a Coreia do Sul. Então avancei, que era para fazer marketing.
1: Que competências é que aprendeu na universidade que lhe foram úteis para o seu trabalho?
0: Para o meu trabalho? Olha, as pessoas quando olham para a área do turismo pensam que turismo é aquela coisa que qualquer um pode fazer.
1: Exatamente, mas é só apresentar uma cidade ali, apresentar paisagens bonitas.
0: Mas não é só isso. Então o turismo tinha, o meu curso tinha uma forte componente económica, não é? Então isso valeu-me para esta questão de trabalho na direção de planificação, na área mesmo de estatística. Não é? Tinha uma forte componente económica, forte componente de estatística, porque turismo nós dependemos, temos que analisar fluxos, temos que analisar tendências. Quer dizer, turismo não é só falar, é preciso fazer análises não é, como deve ser, para efetivamente poder perceber aquilo que é a expectativa, perceber a tendência e com isso garantir uma melhor planificação. Esta foi a grande bagagem que eu trago da academia e que me foi útil no Ministério para trabalhar na área de planificação.
1: Além de trabalhar no Ministério do Turismo, agora é diretor, não é, de turismo, é também docente. Como é que alia estas duas? E também o que é que lhe motivou a fazer a docência?
0: Primeiro, o que me motiva a ir à docência foi pela minha área. Eu fui ao longo do tempo que era seminarista, fui treinado para falar com pessoas. Então,

0: Sempre esteve lá. Parte
1: o bichinho sempre esteve
0: sempre,
1: lá.
0: Sempre esteve lá. Eu tentei matá-lo, mas sempre esteve lá. Se de comunicar, etc. Ensinar. Então, quando eu venho de Portugal, é quando vou bater a porta da Universidade de São Tomás. Porque a Universidade de São Tomás, em 2012, tinha aberto o curso de turismo.
1: Certo.
0: E era um curso novo e precisava de profissionais para aquela área.
1: Aliás, já abriu muitos cursos novos nessa época.
0: Sim. Então, eu corri para lá e olha que cheguei à Universidade de São Tomás e logo fui o coordenador do curso de turismo. Sem saber sequer o que era esse trabalho de coordenar o curso, etc. Mas eu era coordenador do curso de turismo e pronto, fui aprendendo, não é, fazendo as coisas.
1: Mas já estamos quase mesmo no fim desta nossa interessante conversa, mas eu gostaria de saber algo primeiro. Que características distingue nos estudantes que acabam por ter mais sucesso profissional?
0: Muito bem, é uma pergunta interessante. Do tempo que eu tenho de sala de aulas até hoje, já vi algumas características que de facto fazem diferença no mercado. Há vários tipos de estudantes, aqueles mais extrovertidos que nos confundem muitas vezes para ser inteligente, etc. É muito interativo, quer dizer, vamos dizer resumindo, um estudante esperto.
1: Exato.
0: Mas há aqueles,
1: esperteza, não inteligência. Não,
0: mas há aqueles que parecem fraquinhos, quer dizer, estão aqui no meio, oscilam, são medianos, mas também com uma forte capacidade de retenção, não é? Ele não se distingue pela
1: ousadia,
0: mas ele fica aqui numa área intermédia, mas é muito interessado mais em captar do que
1: em mostrar.
0: É mostrar. Esses, tenho exemplos, muitos deles estão muito bem sucedidos, porque acredito que essa característica faz deles pessoas com capacidade de reter e na hora certa poder
1: apresentar
0: aquilo que são as suas valências no mercado de trabalho. Porque ele se distingue, tem boas notas e mesmo eu tenho visto, mesmo quando participamos nas defesas, a nossa preocupação é defender com 15, defender com 17, mas não é isso que o mercado quer. O mercado está preocupado em que tu faças a diferença. A nota que tu trazes da universidade muitas vezes pode ser uma referência, sim, mas ela por si só não é suficiente para garantir que tenhas, não é, aceitação no mercado. É importante que se são essas notas brilhantes que temos, não é, que o estudante tem, é importante que ele também se preocupe em desenvolver competências que vão garantir que aquelas notas de facto sejam o significado daquilo que ele é, não é, como valência para o mercado.
1: Ou seja, tem que mostrar na prática.
0: Tem que mostrar na prática. E muitos, infelizmente, acabam dizendo que não temos oportunidade. É verdade que também os dias de hoje
1: estão
0: um pouco difícil, porque se na altura para nós foi assim fácil, é porque o mercado ainda demandava, não é, licenciados para o mercado. Mas nos dias de hoje não é o certificado que te garante a oportunidade, porque hoje pergunta-se quem não é licenciado no mercado. Quase todo mundo é. Hoje, o que vai fazer com que tu tenhas aceitação no mercado é fazer com que o seu certificado não é, signifique aquilo que tu és como pessoa. Ou seja, que mostres o teu real valor, seja num estágio que lhe é concedido. Porque pode estagiar num sítio e não conseguir ficar ali, mas alguém pode recomendar. Olha, nós tivemos um estagiário que é bom, é ABC, vale a pena tê-lo, não é? E pronto, é isso que de facto o mercado está a precisar. Mas também é preciso percebermos que cada dia temos que apostar no autoemprego. Esta questão do autoemprego também tem os seus desafios sobre a parte, não é, vamos dizer, o governo. Temos que, de facto, ir trabalhando toda a legislação que vai garantir que o autoemprego, de facto, tenha a aceitação como um emprego. Porque o que acontece é que podes encontrar alguém tem uma loja, vende perfumes, vende isto, bem, mas continua à procura de emprego, não é? Porque não confia naquele emprego. Porque estamos a ver questões futuras de reforma e outras. Então é por isso que eu digo que também em termos conjunturais como país temos que trabalhar no sentido de tornar o autoemprego um emprego formal. Como é que vamos fazer isso? É que o sistema de segurança social tem que abranger estas pessoas, garantir que naquilo que eu faço, não é, naquilo que eu faço, eu pague, não é, a segurança, o INSS, e efetivamente futuramente eu terei o benefício disso. Então assim o autoemprego vai se tornar cada vez mais um emprego formal, porque eu hei de fazer o meu negócio, mas sei que
1: tem alguma garantia,
0: eu tenho alguma garantia no futuro. Então este é um desafio que como país temos, o empreendedorismo por si só, sem olharmos, não é, para esta questão do INSS, etc., e funcionar como deve ser, no sentido de responder às necessidades do mercado em termos do autoemprego, não vamos de lograr muito, muito sucesso.
1: Certo. E já agora, já para fechar esta nossa interessante conversa, eu gostaria de saber que conselho dá aos universitários que têm receio de entrar no mercado de trabalho?
0: Bom, eu não sei se é receio mesmo de entrar no mercado, porque todo mundo quer trabalhar, toda a gente quer trabalhar.
1: É falta de oportunidades.
0: Aliás, eu quero trabalhar, eu te diria assim melhor. Todo mundo, toda a gente que termina, não é, a sua formação, o seu percurso académico, espera ter um emprego. O grande problema que eu tenho identificado, não é, tanto como acadêmico, mas também como profissional da área do turismo, é que as pessoas procuram emprego e não trabalho.
1: Exato.
0: As pessoas, quando está lá, não faz diferença.
1: Todo mundo quer receber.
0: Todo mundo quer receber. Uhum. Depois começamos aí a dizer, não, ali não se faz nada, no meu trabalho não se faz nada. Não, tu não te aplicas. Porque tu podes descobrir que na sua área de trabalho podes inovar, e tudo isto é que vai fazer com que tu sejas um profissional preferido. Não é? Profissional preferido. Então, o conselho que iria deixar a todos é que sempre que tivermos uma oportunidade de mostrar o nosso real valor, o façamos com gosto. Muitas vezes o que acontece, e que tenho acompanhado na academia, é que muitos fazem cursos que não é o seu sonho.
1: Sim.
0: Ok? Uhum. E eu não consegui entrar, por exemplo, para direito.
1: Vou
0: fazer uma outra opção. A minha experiência manda dizer que, embora não tenha sido a sua primeira opção ou aquilo que é o seu sonho, assim que abraçares uma área, faça com gosto. Faça com gosto. Isso vai fazer diferença. Porque se não o fizeres, vais permitir que o mercado te julgue como uma pessoa inútil, não é? Porque não estás a fazer aquilo que não estás a ir em conta da expectativa, mas dentro de si vais dizer, é porque eu não gosto daquela área. Mas para mim, não é, que vou a receber os seus serviços, vou dizer que aquele não sabe fazer. Então, sempre que tivermos que apostar, ou que sejamos, tenhamos uma oportunidade para fazer um trabalho, que façamos com gosto. Porque naquele trabalho, os resultados daquele trabalho mostram aquilo que somos como pessoas, não é? Então, não permitamos que tudo o que vamos fazer seja motivo de julgamento da nossa personalidade. Eu não posso ser conhecido como uma pessoa que não serve para o mercado, porque eu estou frustrado, porque eu não me apliquei, que eu não faço esforço, não é, para um determinado resultado. Ali as pessoas não julgam só os resultados do meu trabalho, julgam a mim como pessoa, julgam as minhas competências como, não é, uma pessoa formada. Os formados de hoje é isto que nos apresentam, mas eu sei que estou a despachar. Então, eu tenho dito também aos meus colegas aqui, já agora como diretor de turismo, eu tenho dito aos meus colegas: quando tu recebes uma tarefa e achas que não estás feliz, diga logo: não vou conseguir fazer, ou não vou fazer. Ao invés de receberes o trabalho, quer dizer, deixa eu despachar, porque eu recebi isto, ele deu trabalho a mim, não quer deixar eu despachar. Quando eu recebo aquele trabalho, não pense que eu vou dizer é porque ele estava frustrado, vou dizer que ele não sabe fazer. Ele não sabe. Eu vou começar a evitar. E digo mais, muitas vezes, há pessoas que reclamam, porque aqui, nesta área, só vê a mim, eu que tenho trabalho. Mas eu sempre digo às pessoas, reconhecimento de bom trabalho é mais trabalho. Se tu fazes bom trabalho, vão te dar trabalho sempre. A pessoa que está numa empresa e que vê os colegas todos atarefados e eles evitam a ele dar trabalho, é preciso que ele reflita. Quer dizer que a qualidade dos seus resultados está aquém da expectativa. Então as pessoas vão evitar te dar trabalho. As pessoas vão evitar, porque não vale a pena dar trabalho a alguém que depois vamos fazer um retrabalho, não é? Então é isto que eu deixo como conselho a todos. Se querem abraçar uma área, abrace com gosto. Não é o que tu querias, mas é o que tu tens. Então abrace com gosto, porque isso é que vai fazer diferença no mercado e vai abrir mais oportunidades para si.
1: Abraço com gosto, e é desta forma que nós terminamos a nossa rubrica de hoje da UNO para o Mercado de Trabalho, onde estivemos aqui a conversar com o Dr. Lionel Matsumane, ele que é diretor de turismo no Conselho Municipal de Maputo e também docente universitário. Até já.
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0: E é desta forma que terminamos a nossa última edição desta semana do Eco Estudantil. As despedidas são do DJ Ton, Elder Malel, Rolando Ezequiel e Lávia Shouka. Nós vamos por agora, mas voltamos na segunda-feira para mais uma semana de Eco Estudantil. Tchau, tchau.
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3: Pontualmente 19 horas.
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Vamos falar de amor. Saudações de muito carinho, meu apaixonado ouvinte. É a última edição da semana aqui na Cidade FM 97.9. A última edição do Mais Amor já está no ar comigo, Helena Costa, a madrinha dos Corações Apaixonados.

0: Como sabe, amigo ouvinte, hoje é quarta-feira, é aquele dia onde dedicamos 120 minutos para ouvir as inquietações do coração e, claro, para poder cuidar dele. Já sabe que pode deixar ficar o seu desabafo de maneira anónima, inclusive é através do 87 000 9790, assim como pode fazê-lo pelo 84 34 97. Mande uma mensagem, ligue para nós, deixe ficar aquilo que apoquenta o seu coração e não se preocupe. Por mais tenebrosa que a situação possa parecer, existe sempre uma luz ao fundo do túnel e eu, a sua madrinha, estou cá para ajudá-lo nessa empreitada rumo a curar o seu coração, a curar a sua dor, a ajudá-lo a libertar-se desse sentimento que o tem apoquentado, na esperança que depois desta edição saia mais leve, pronto e suscetível a ser amado e a dar amor. Dizer que já tenho alguns desabafos que foram deixados ao longo da semana. Pode fazê-lo a partir de segunda-feira através do 87 000 9790 e quarta-feira pode fazê-lo através do 87 000 9790, assim como pelo 84 34 97. Já leio as mensagens, são muitas mensagens que já entram a si, que já está bem ligado ao Mais Amor. Muito obrigado, obrigada pelo carinho da sua audiência, obrigado por escolher a Cidade FM e a madrinha dos corações apaixonados. Sigo com a segunda proposta musical nesta noite, ao som de Alcione. Vamos escutar o tema Eu Sei Que Vou Te Amar. É uma versão de Alex Sketch.
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1: São 9:17. As mensagens já chegam através do 870009790. Pode deixar ficar o seu desabafo. Hoje, quarta-feira, é o dia em que nos encontramos para falar de amor na vertente de aconselhamento. Hoje recebemos o seu desabafo e ajudamo-lo a encontrar uma luz ao fundo do túnel. Antes mesmo de deixar os desabafos, vou aqui ler algumas mensagens que já chegam, lembrando ao querido ouvinte que nas quartas-feiras não temos rubrica Flash do Cupido. A rubrica Flecha de Cupido vai de segunda a terça-feira, tendo sido ontem a última edição da semana. Hoje dedicamos mesmo 120 minutos para desabafar. Digo isso porque já recebi aqui alguns perfis que vão ter que ficar para a próxima segunda-feira. Temos aqui uma mensagem de boa noite, mas sem nome. Obrigada, boa noite. Olá, querida madrinha, na quarta-feira estive na escuta, mas os ouvintes não comentam muito no meu desabafo, só ouvi comentário de dois ouvintes. Oh, minha querida, obrigada por estar desse lado. Não vou dizer aqui o nome, mas sim, é uma ouvinte que deixou ficar o seu desabafo, uma ouvinte já conhecida, é a menina dos 22 anos, ficou conhecida por nós como a menina dos 22 anos, que deixou ficar o desabafo. Eu vou voltar a deixar o desabafo dela dentro de alguns instantes, que é para ver se hoje existem mais comentários em torno deste desabafo. Mas existiram pessoas que comentaram, sim, lembro-me muito bem que existiu pelo menos uns 3 a 4 comentários. E eu gostava de dizer à filhada que o que a vai ajudar não é a quantidade, porque muitos ouvintes podem deixar o seu parecer em torno do seu desabafo e não lhe ser satisfatório, mas é a qualidade, ainda que seja um ouvinte a deixar ficar o seu parecer consoante o seu, mediante o seu desabafo, isto é, poderá sentir-se acolhida, poderá sentir-se ajudada. Não é sobre a quantidade, mas é sobre o que lhe será dito. Pense nisso. Boa noite, madrinha. Olá, boa noite. Madrinha dos Corações Apaixonados. Passei para assinar o livro. Beijos para si. Votos de um ótimo trabalho. Peço a música do Ricky René, título Garçom, é isso? Flora de Machazina. Obrigada, Flora, pela mensagem de carinho. Obrigada por já estar bem sintonizada. Aproveito a oportunidade desde já para fazer votos de uma ótima noite a todo querido ouvinte que já está bem ligado ao Mais Amor desde que o relógio pontuou as 19 horas, já estamos aos primeiros 20 minutos desta nossa hora, e para si que desde o início, lá no primeiro minuto, esteve com a madrinha, faço votos de que tenha uma ótima escuta e espero mesmo que a nossa frequência chegue até si da melhor maneira possível. Ora, temos um pedido musical, é mesmo a música de Ricky René,

0: e acredito que o título da música não seja Garçom, e sim Nos Bares da Cidade. É Nos Bares da Cidade? Confirma? Deixe ficar por mensagem. É por isso que a madrinha apela para que faça sempre o seu pedido musical consciente do título e do autor da música que pretende pedir, para melhor facilidade no que toca ao alinhamento do seu pedido. E se não tem certeza, porque é que não opta por um outro pedido musical? Assim, jogamos pelo seguro, todos saímos felizes desta nossa empreitada. Boa noite, Helena, e corações apaixonados e amados, que a graça de Deus esteja convosco. Olá, boa noite, obrigada. Peço a música da banda Calypso, se eu fosse você, ou qualquer título. Então, temos aqui um pedido que é da banda Calypso. Grande banda que marcou várias gerações. O pedido é mesmo Se Eu Fosse Você. Caso não tenha, pede uma outra música qualquer. Se Eu Fosse Você, acredito que é Mais Uma Chance. Quando coloco a frase, é o título que me aparece. Vamos ficar por aqui. Pode ser, Ana Paula? Boa noite, madrinha. Só passei para assinar o livro de ponto e lhe desejar um bom trabalho. Obrigada, Félix. Boa noite, Rádio Moçambique. Eu gostaria de saber como conquistar uma mulher para ser sua namorada. Boa pergunta. Vamos já incluir como o primeiro desabafo. Acaba por ser um desabafo. O ouvinte quer saber como conquistar uma mulher para ser sua namorada. Homens desse lado, qual é o conselho que deixam ficar para este irmão, para este ouvinte, este meu afilhado, que quer saber como é que ele pode conquistar uma mulher rumo a gerar aqui um relacionamento? Eu conto com o querido ouvinte para que deixe ficar as suas dicas, os seus conselhos para este meu afilhado. Temos mais um pedido musical a esta altura. Boa noite, madrinha. Olá, boa noite. Peço a música de Luan Santana e Luísa Sonza, e não Souza, está bem? Sonza, S-O-N-Z-A, com o título Coração Cigano. Ora, vamos alinhar agora Coração Cigano. Saímos neste momento dando espaço aos nossos compromissos publicitários e logo após os nossos compromissos, nós vamos observar alguns dos pedidos musicais e voltamos com mais desabafos.
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19 horas e 38 minutos, está no ar a rubrica Desabafo e vou aqui recordar o desabafo da nossa afilhada dos 22 anos. A nossa afilhada dos 22 anos, ou melhor, a minha afilhada dos 22 anos, na semana passada deixou ficar o desabafo de que estava a ficar um tanto preocupada pelo mesmo desabafo que ela deixou meses atrás, que é o facto dela não estar a conseguir encontrar a sua cara metade, e isso tenha deixado muito preocupada. Ela acredita que está na idade de conhecer alguém e tem tido muita dificuldade a fazer isso, e nesta senda ela pede o seu conselho, querido ouvinte, o seu alento, a sua contribuição, o que é que pode deixar ficar, certamente talvez com mais experiência de vida do que a minha afilhada de 22, ainda com muita coisa para viver. E ela pede que, por favor, a ajudem. Ela sente que na semana passada não foi tão apoiada, acredita que só dois ouvintes deixaram ficar algum parecer, alguma opinião sobre o seu desabafo, pese embora eu já tenha dito anteriormente que não é sobre a quantidade de opiniões ou conselhos, mas é sobre a qualidade. Mais vale um valioso do que uma imensidão vazia. Posto isto, sigo com mais desabafos, alguns que já tenho na fila de espera desde o início desta semana. Tenho também alguns que já entraram e foram entrando ao longo da semana.

0: Boa noite, madrinha, tudo bem?
1: Olá, boa noite, bem obrigada.
0: Aqui é o Mac, tenho 34 anos e estou apaixonado por uma moça. Mas ela diz

É improvável estarmos juntos. Me ajude, madrinha. Aqui é o Mac e eu apaixonei-me por completo por ela e já ficamos por um dia, mas simplesmente ela sumiu e volta a dizer-me que o nosso amor é impossível. Estamos todos a compreender o que está a acontecer com o afilhado Mac? Compreendemos qual é a situação que o afilhado Mac está a viver? Apaixonado por uma jovem que de antemão já deixou ficar que o relacionamento entre eles seria improvável, pese embora tenham estado juntos uma vez. Posto isso, a jovem desapareceu. Na tentativa de contacto, ela continua firme na sua tese. O relacionamento deles, na sua opinião, é impossível. Posto esta situação toda, o que é que o querido ouvinte aconselha o Mac a fazer? O que é que o Mac pode fazer? Como é que o Mac pode solucionar esta situação amorosa? Como é que ele pode conviver com este amor não correspondido? Ou este amor impossível? Porque correspondido parece que é, visto que já esteve uma vez com a afilhada. O que é que pode dizer sobre isto? 870009790 ou 84349797.

Lembrar que para ligar é através do 84 34 97. O 84 34 97 ainda não está disponível, vou disponibilizar dentro de alguns instantes. Vou aqui a mais um desabafo. Boa noite, madrinha. Olá, boa noite. O meu desabafo é o seguinte. Eu descobri que a minha namorada estava a trair-me com o meu próprio tio. Isso é a coisa que está a doer no meu coração. Ela, por fim, fala que a traição não foi propositada, foi sem querer. Peço a música de Eduardo Costa com o título Olha Ela Aí.

O que é que temos a dizer sobre este desabafo? Afilhado traído pelo tio e pela namorada, a namorada alega não ter sido de propósito, pese embora, com ou sem propósito, esta traição lhe tenha causado uma grande ferida no coração. O que é que aconselha, o que é que deixa ficar para o meu afilhado neste momento?

Boa noite, madrinha. O programa e o assunto de hoje estão eles interessantes. Olá, boa noite e obrigada. Peço escutar o escalema com o título Casa de Papel, não, Casa de Madeira. Ouvinte Nelo Xongo do Leno. Ouvinte Nelo, obrigada pela mensagem. Permita-me corrigi-la. É Casa de Madeira e a música já está alinhada. Olá, Helena Costa. Olá, boa noite. Peço que carinhosamente bombes play no título Volta para mim, de Same Blood Gang New Joint. Best Tzotzi Nigger, programa dos apaixonados, mais amor, call me best rapper, Black Nice. Obrigada, Black Nice, pela mensagem. Quero ouvir Volta para mim dos New Joint. Ora, vamos aqui alinhar Volta para mim dos New Joint. Exatamente, a música já está alinhada. Seguimos com mais mensagens. Temos aqui um perfil. Lembrar que a rubrica Flecha de Cupido acontece de segunda a terça-feira. À quarta-feira só desabafamos. E temos aqui uma mensagem de agradecimento. Obrigada pela ajuda, madrinha, e é mesmo nos bares da cidade. Era uma resposta aqui ao pedido da Flora de Marchazine, que pediu a música Garçom, pese embora o título fosse nos bares da cidade. Temos mais desabafos, mas acredito que podemos fazer uma pausa musical a esta altura e voltamos para ler mais desabafos.

0: Antes mesmo de irmos à música, vou só ler mais uma mensagem. Olá, mãe linda. Olá, boa noite. Como está? Eu estou bem, pela graça de Deus também. Estou bem, obrigada. Eu não sei do seu lado, está tudo bem do meu lado. Inês Celeste Paulo é o nome da minha afilhada. E diz amar muito a madrinha, obrigada pelo carinho. Pede a música do Anselmo. Qual é a música do Anselmo que pede, Paula? São várias as músicas do Anselmo. Gostam muito de colocar a madrinha numa situação de escolher, né? Querem muito perceber os gostos musicais da vossa madrinha. Estamos aos 46 minutos das 19 horas. Agora sim, vamos observar uma breve pausa musical.
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1: Pontualmente 20 horas.
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3: Eu acho que todo mundo que tem mulher, que tem namorada, todo mundo que tem uma pessoa especial na vida, deveria fazer para ela pelo menos uma declaração de amor por dia. Olha no fundo dos olhos dela e diz simplesmente o seguinte: eu sou seu fã número 1.

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1: Estamos aos 5 minutos das 20 horas e ouvimos.

No dia que o seu amor, a sua cara metade, lhe dedicar essa música, por favor, não deixe de contar à madrinha. Vou sentir-me lisonjeada, vou pensar que, afinal de contas, as músicas que a madrinha seleciona a pensar no querido ouvinte têm algum efeito romântico.

Deixamos ficar alguns desabafos. Temos o desabafo da nossa afilhada de 22 anos, que está muito preocupada por ainda não ter encontrado a sua cara metade. Temos o desabafo do afilhado que foi traído. No caso concreto, a namorada traiu com o tio, mas alegou ter sido sem querer. Temos também um outro desabafo, se a memória não me trai, que já não tenho aqui que voltar a encontrar. O desabafo, temos aqui, acho que está no meu telefone. Vamos lá ver se a madrinha volta a encontrar. Se a memória não me trai, são três os desabafos de hoje. Ah, temos o desabafo do afilhado Mac, exatamente, que diz estar apaixonadíssimo por uma mulher, uma jovem, que alega que o amor entre eles é improvável. Estiveram juntos uma única vez e depois desse encontro a jovem desapareceu, deu o famoso chá de sumiço, como se diz na gíria, e continua a alegar que o amor entre eles não é possível. Mediante estes desabafos, o que é que deixa ficar? Qual é o seu parecer? O que é que pode deixar como contributo para ajudar cada ouvinte que confiou no Mais Amor e na rubrica Desabafo a encontrar uma luz ao fundo do túnel? Pode deixar ficar a sua opinião, o seu parecer, o seu alento através do 843497? 843497 ou também através do 870009790. Lembrar uma vez mais que a rubrica Flecha de Cupido acontece de segunda a terça-feira. Estou a receber algumas mensagens de perfis que não poderei ler hoje, mas sim na próxima segunda-feira. Boa noite, madrinha. Aqui é o Gilberto Mandelate. Eu sei que hoje não é dia de deixar o perfil, mas gostaria de falar com a moça dos 22 anos. Moça dos 22 anos, por favor, mande mensagem com o seu contacto. Mande mensagem para 870009790. Eu sei que estava à procura de um alento, de uma mensagem de carinho, mas talvez temos aqui a solução do problema que apresenta. Então não deixe a oportunidade escapar-lhe pelas mãos. 870009790, número da afilhada de 22 anos. Temos aqui um jovem interessado em conhecê-la. Boa noite, chamo-me Onice José, escuto o programa a partir de Catembe, zona 5. Olá, muito boa noite, Onice, seja bem-vindo. Eu apaixonei-me por uma moça, pedi o número dela e sempre marco encontros com ela, mas ela não aparece. Peço ajuda.

O afilhado está apaixonado por uma moça que lhe deu o número, mas não está a ser séria. São encontros marcados sem êxito. O que é que ele pode fazer? O que é que aconselha, amigo ouvinte?

fazer, está apaixonado, quer encontrar-se com a sua suposta cara metade. Não posso afirmar categoricamente que é a cara metade, porque ela não tem colaborado, mas ela não aparece aos encontros. Será que neste caso ainda há alguma coisa que o ouvinte possa fazer? Ele pede a música de Matias Damasio, intitulada Luz. Vamos tocar em sequência dentro de alguns instantes. Continuamos aqui a receber alguns perfis. Os perfis são só segunda e terça-feira. Temos aqui mais um ouvinte que pede o número da moça dos 22 anos. Boa noite, madrinha. Peço o número da moça dos 22 anos. Moça dos 22 anos. Temos mais um ouvinte. Aqui é o Aniceto. Peço o número da jovem dos 22 anos.

começam a surgir aqui as mensagens direcionadas aos desabafos, os conselhos, os direcionamentos, as opiniões. Boa noite, madrinha. Olá, boa noite. Já na escuta, quanto ao primeiro desabafo, é melhor que ele esqueça a moça. O amor não é para ser mendigado. E o segundo desabafo é melhor deixar a namorada. Isso não procede. Estamos a falar do desabafo que o jovem foi traído, ou seja, a namorada traiu com o próprio tio. Peço a música do Sefo Sana, agradeço e bom regresso a casa. Beijo, beijo da tua sobrinha Sefo Sana. Obrigada, obrigada minha sobrinha afilhada, minha dois em um. Vamos cá ver, temos aqui já o tema alinhado. Temos mais algumas opiniões, mais uns conselhos em torno dos desabafos. Mais uma vez, cá estou para contribuir no desabafo do meu irmão que quer conquistar uma mulher. Primeiro, tenha autoestima em alta. Segundo, seja seguro consigo mesmo. Terceiro, não pegue qualquer mulher que lhe apareça pela frente. Quarto, idealize a mulher que quer e vá atrás dela. Acho que podemos juntos recapitular. São quatro passos que são sugeridos pelo Félix. Autoestima em alta, ser seguro, ser uma pessoa confidente, confiante, não envolver-se com qualquer ou com a primeira mulher que lhe aparece à frente, ser um pouco seletivo e, por fim, idealizar a mulher que quer e ir atrás. A quarta ideia, o quarto conselho, está muito relacionado à lei da atração. Nós atraímos aquilo que projetamos para o universo. Então começa a projetar. Eu procuro uma mulher assim, assim, assim, assim. Na verdade, o que nós fazemos na rubrica Flecha de Cupido é manifestar. É a lei da atração. Manifestamos aquilo que queremos na esperança que o universo, por meio da 97.9 e da Madrinha dos Corações Apaixonados, nos entregue a mulher que procuramos ou o homem que procuramos. É tão simples quanto manifestar para o universo. E acredite, mais cedo ou mais tarde, ele responde.

Mais um desabafo. Boa noite, sou Belmiro e peço ajuda. Tenho uma namorada que não sabe negar homens. Peço a música de Bunga. O título é Mesmo Ela Que Eu Lhe Quero, mas ela quer todo mundo. Ai, os homens têm sido tão magoados, tão feridos. Eu, enquanto madrinha, começo a ficar muito preocupada com o comportamento das minhas afilhadas. O que é que está a acontecer? Viramos o jogo?

Boa noite, madrinha. Sou Murabila de Namacha. A mãe do meu filho fugiu para outro lar e lá mandaram-lhe embora. Voltou para a casa dos pais e agora estão a chamar-me para lhe recuperar. O nosso filho tem 2 aninhos. O que é que eu faço?

O Morabeua tem uma situação que requer uma triagem clínica. A esposa abandona-o para viver uma nova história de amor. Consequentemente, essa história de amor não corre como esperado. Consequentemente, volta para a casa dos pais e os pais chamam então agora o marido, outrora abandonado, para recuperar a sua esposa. Qual é o seu posicionamento mediante este desabafo? O que é que o afilhado Murabiua, o que é que o afilhado Murabiua pode fazer? Ele deve recuperar, pode pensar, fica solteiro, como acabou por ficar obrigatoriamente esforçado pelo abandono da esposa. O que é que ele pode fazer?

0: Vamos, neste momento, dar espaço para os nossos últimos compromissos publicitários.
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20h30, continuamos a desabafar ao som de Cidade FM, ao som da frequência 97.9, na voz da Madrinha dos Corações Apaixonados, eu, Helena Costa, e pode deixar ficar o seu contributo através do 84 34 97 ou através do 87 00 97 90. Outrora acompanhávamos alguns pedidos musicais alinhados. Seguimos na continuidade das mensagens que não param de entrar. Já sabe que a sua mensagem é sempre bem-vinda. A sua mensagem faz sempre a diferença, até porque pode ajudar um coração apaixonado a reconstruir o seu sentimento e muitas vezes a ultrapassar situações delicadas que humildemente são confiadas ao mais amor. Desde já sou extremamente grata pelo voto de confiança que de segunda a quarta-feira deposita na nossa Cidade FM, concretamente das 19 às 21 horas aqui no Mais Amor, por se juntar a esta bela comunidade que é a comunidade do Mais Amor e por se permitir aprender a amar de maneira saudável e também a ser amado.

Lembrar também que o seu pedido musical, sempre que vier atrelado à sua opinião, ao seu contributo mediante os desabafos que forem deixados ao longo desta noite, tem prioridade. Boa noite, madrinha. Sou a Lourdes da Polana Caniço e espero que esteja bem de saúde, na graça de Deus, na curanza. Obrigada, Lourdes. Peço a música da Thelma Lee, Meu Vício. Beijo grande e bom trabalho. Uau, que música nostálgica. Porque tu és o meu vício, o meu vício, o meu vício, o meu vício, tu. Muito bonita a música. Antiga, assim como Mais Amor Procura, músicas clássicas, aquelas que perduram e que o tempo não consegue apagar. Beijo grande e bom trabalho. Obrigada, minha querida afilhada. Bom descanso e uma ótima escuta para si, que já está bem ligada ao Mais Amor. Boa noite, minha linda madrinha. Olá, boa noite. Madrinha, peço a música do Luan Santana, o título Deus é Muito Bom. Carmen, da T3, beijo e ótimo trabalho. Obrigada, Carla, obrigada por estar na escuta. Acima de tudo, a acompanhar o Mais Amor, o pedido musical também vai ser alinhado.

20 horas e 34 minutos. Esta altura é-nos pedida a música Eu Juro, de Leonardo. Boa noite, madrinha. Sou Barros, da cidade da Matola. Boa noite, Barros. Dedico a música à minha amada família. É então o título Eu Juro, de Leonardo, que é dedicado a toda a família do Barros. Obrigada, Barros, pela sua mensagem. Boa noite, madrinha dos corações apaixonados. Olá, boa noite. Peço a música de Ricky René, o título Amanhã, semana que vem.

Acredito que é esse o título musical da música que procura. É o ouvinte. Não tem nome. O ouvinte não se identificou. Mas acredito que é a música que está a procurar. Boa noite, madrinha, como está? Aqui estou bem, só passei, isto é, para saudar. Helena da Matola, uau, xará, obrigada, minha xará. Não sabia que tinha uma xará a escutar o programa. Estou muito lisonjeada, muito obrigada. Sim.

E temos aqui algumas respostas aos desabafos de hoje. Começamos por... temos tantas mensagens. Muito bem. Boa noite, madrinha. Como está? Olá, boa noite. Bem, obrigada. Quanto à jovem dos 22 anos, é só deixar o tempo falar por si. Chegará o momento certo para ela conhecer a sua cara metade, porque ninguém pode correr contra o tempo. Também estou na mesma situação, mas nunca me deixo levar. É sobre isto que eu falava com a afilhada outrora, sobre não importa a quantidade, importa a qualidade. Se esta for a única mensagem que vai entrar esta noite sobre o caso da ouvinte dos 22 anos, eu acredito que é suficientemente satisfatório para que ela se possa contentar. Eu vou voltar a ler a resposta ou a opinião. É só deixar o tempo falar por si. O tempo fala por si. É a primeira coisa que deve ter em mente. Depois acrescenta: chegará o momento certo para conhecer a sua cara metade, porque ninguém pode correr contra o tempo. Ou seja, mais tarde ou mais cedo, aquilo que é nosso sempre chega. A cara metade da ouvinte dos 22 anos vai alinhar-se com ela no seu curso de vida, no momento certo, no momento oportuno para que isso aconteça. Por vezes queremos muito viver uma coisa, mas não estamos psicologicamente preparados para tal. Não estamos financeiramente preparados, não estamos preparados a vários níveis. Às tantas, ainda não apareceu porque não é o tempo certo. A ouvinte até pode acreditar que está pronta, mas quem conhece melhor o nosso coração, senão Deus? Não dizemos que não é sequer necessário pedir ou fazer os nossos pedidos, porque Deus de antemão já conhece todas as inquietações que vivem no nosso coração. Certamente que Deus sabe que procura alguém, e é por saber que está a preparar o momento, o tempo, a hora e o lugar certo para que isso aconteça. Então, não tema, não se inquiete, confie, vai chegar o tempo certo.

0: Olá, boa noite.
1: Boa noite.
0: Boa noite, Alberto, não é? Alberto da Namacha. Como está, afilhado?
1: Estou bem, sim.
0: Também está tudo bem, graças a Deus. Então, ligou para saudar a madrinha?
1: É, estou graças a madrinha.
0: Oh, obrigada pelo carinho.
1: Estou frio.
0: Muito frio, não é? Imagino.
1: Sim, sim.
0: Como está a minha afilhada aqui em Maputo?
1: Estou bem, não fiz banho.

0: como é que está
1: dois
0: a minha afilhada?
1: Ah, está bem.
0: Está bem? Falou com ela hoje, já saudou, já deu um beijinho de boa noite, já mandou, aliás, não é? Porque não pode
1: Ah,
0: dar.
1: qual é a coisa que as duas? Quando eu vou fora da vida hoje.
0: Já falou com ela hoje?
1: Qual é a coisa que as duas?
0: Às 12. Tem que ligar, tem que
1: Ligo, está
0: sentir a
1: sempre.
0: voz, ouvir, sentir a sensibilidade da sua parceira, está bem?
1: Sempre falo com ela, sempre
0: Muito
1: falo com ela.
0: obrigada, a madrinha fica
1: Crianças
0: feliz.
1: com ela também.
0: Não quer deixar nenhuma opinião sobre os desabafos, algum desabafo que lhe tenha
1: E
0: tocado?
1: um desabafo que eu ouvi aí, para entender bem que o tio namorou com a sobrinha.
0: Pode deixar ficar o seu parecer.
1: Quer dizer, assim, eu já ouvi. Por mim, tivesse desistido nela, porque. Bom, eu não sei se eu vi na mesma casa, mas não sei se era com o tio, né? Por mim, tivesse, eu já ouvi parar de namorar com a moça, porque. Como vai se sentir a moça e o tio aí? Eu já vou falar para ele para o trabalho, ficar a minha em casa, como vai se sentir assim?
0: Qual é o conselho que dá? O que é que ele deve fazer?
1: Por isso, tiveram quase desistir.
0: Desistir da relação?
1: Sim, da moça, porque. Então, esse se for a sair ao trabalho, como ele vai pensar com o tio e a sobrinha?
0: Entendo o seu ponto de vista. No sentido de como é que será quando sair para trabalhar, não é? Porque talvez pelo que ele falou é como se vivessem todos juntos, não é? É isso que deu a entender.
1: Sim. Eu só não sei se vive na mesma casa, não sei dizer como ele namorou com a sobrinha, o tio. Ele não
0: Sim,
1: está
0: sim,
1: satisfeito com o
0: sim.
1: tio. Até pode jovem, acabei de sair de casa, com o tio. Já não vai ter uma relação boa, né?
0: Correto. Obrigada pelo
1: Sim.
0: seu parecer, Alberto. Continuo na escuta.
1: Eu senti uma madrinha, mandei mensagem de 2 dias, segunda e terça.
0: Aonde?
1: Mandei uma mensagem, já minha. A mensagem da minha esposa, com 2 anos, na segunda-feira. Mandei mensagem 2 vezes. A mesma mensagem não leu, madrinha.
0: Afilhado, existem programas, não é? Aqui na nossa grelha que estão. Que prevêem espaços de parabenizar, de aniversários. O Mais Amor não tem esse espaço, não é? A madrinha pode sim ler em algum caso, tendo alguma dedicatória, mas os espaços para parabenizar têm sensações, têm vibracidade. São espaços onde pode mandar mensagens a felicitar os seus familiares, não é? As pessoas que gostam. No Mais Amor, não temos um espaço de aniversário. A não
1: É, mas
0: ser que
1: escrever uma coisa,
0: seja
1: pois assim.
0: aniversário de casamento, aniversário de namoro.
1: Não, não, não, não. Ela também está completamente
0: Por isso é que estou a
1: dividida.
0: explicar. O espaço para esse tipo de mensagens não é aqui. Está bem? Tem que ser nos
1: Ah, sim.
0: outros programas, está bem?
1: Eu sou um agente de amizade, outra vez. O programa que eu adoro mais, que eu gostei desse programa, não deu para escutar segunda e terça, tendo
0: Eu
1: por aí chegar em
0: sei
1: casa,
0: que
1: não
0: gosta
1: gostei.
0: muito deste programa, mas por exemplo, quando voltar a ter uma ocasião onde quer parabenizar alguém, pode ser um tio, um primo, um familiar, procure pelo Vibracidade. Tem um espaço às 13 horas, 3h30, que é para parabenizar os aniversariantes, está bem?
1: Ah, tá bom, não sabia. Também muito obrigado, Maria.
0: Nada, disponha sempre, estou sempre aqui.
1: Tá bom, obrigado. Muito obrigado.
0: Nada, obrigada, boa noite.
1: Um beijo para a minha esposa, Elvina.
0: Muito bem, é assim mesmo.
1: Tchau, tchau.
0: Tchau, tchau. O Mais Amor é sempre aquele espaço onde pode deixar ficar a sua dedicatória. Aproveite, são 120 minutos para falar de amor, para amar em todas as linguagens. Sabemos que são muitas as formas de amar, através do toque, do afeto, da presença, do carinho, de presentes. Escolha aquela com a qual melhor se identifica ou aquelas com as quais melhor se identifica e aproveite este espaço para falar de amor em voz alta, sem tabus, sem vergonha, sem medo, somente entregando o seu coração. Para construir, para melhorar paulatinamente este belo sentimento. Temos mais uma chamada em linha. Estamos a 15 minutos do fim do nosso programa. Vamos a mais uma chamada. Olá, muito boa noite.
2: Boa noite, Madrinha.
0: Boa noite, afilhado. Esta voz não me é estranha, mas o nome escapa. desculpa-me. Com quem tenho o gosto de conversar?
2: Alex.
0: Com?
2: Alex.
0: Alex, já teria ligado antes ou estou a fazer confusão?
2: Não, já liguei há uma vez a deixar o meu perfil.
0: Ah, então acho que seja por isso. Então, Alex, quer deixar ficar os comentários sobre os desabafos?
2: Ah, só me passei para saudar a madrinha. É muito bom ouvir sua voz sempre. Então, só passei para deixar o saudação.
0: Muito obrigada pelo carinho, obrigada mesmo, fico muito agradecida. E esteja sempre connosco, acompanhe sempre o programa. Acredito que aprende alguma coisa. Não é? Afilhado?
2: Passo todos os dias. Aprendo o mundo, ouvindo os ouvintes, comentários e tudo mais. E muitas coisas boas que acabo olhando que de qualquer forma estão a mudar na minha vida.
0: Oh, isso é motivo de ficar mesmo lisonjeada e grata acima de tudo. Muito obrigada pelo seu carinho, continuo na escuta até às 21.
2: Obrigado, Matheus.
0: Obrigada eu, afilhado, bom descanso.
2: Obrigado, Cláudia.
0: Obrigada. Pode ligar, assim como fez o ouvinte Alex, para cumprimentar a madrinha, para fazer aquela última conversa da semana, para termos, aliás, aquela última conversa da semana. É a última edição, infelizmente, não é? Gostaríamos nós de ter mais 120 minutos, mas quem sabe, como eu digo, no próximo ano, quem sabe, devem fazer uma boa petição. Pode ser que as coisas favoreçam mais amor nos próximos tempos. Olá, boa noite.
3: Boa noite, madrinha.
0: Boa noite, que voz alegre. Com quem tenho o gosto de conversar?
3: Juca de Massaquer, madrinha.
0: Com?
3: Juca.
0: Juca, é isso?
3: Sim, sim, madrinha.
0: Juca, conte-me, o que é que quer dizer à madrinha nesta noite?
3: Madrinha, eu sou parabenizar pelo magnífico programa, um programa super interessante, nos traz temas que de uma certa forma nos põe a refletirmos, e gostaria de deixar certa ajuda, certo apoio aos desabafos dos madrinhos.
0: Por favor, fique à vontade.
3: É, o primeiro desabafo tem a ver com o moço que está apaixonado pela a moça, mas que, segundo a moça, diz que essa relação é impossível de acontecer entre os dois. Então eu gostaria de aconselhar o moço para não mais insistir numa relação que não está a dar, pois é difícil assumir, aceitar, apesar dele dizer que já ficaram um tempo juntos, mas se a moça ainda diz que não sente nada por ele, essa relação é praticamente impossível. Então o melhor que ele tenha a fazer é desistir da moça, ver o que é que ele faz, em vez de insistir numa relação que ela já deixou claro que não vai acontecer nada.
0: Obrigada pelo seu parecer. Gostaria de deixar ficar mais alguma opinião sobre os desabafos desta noite?
3: E outra opinião, madrinha, é o seguinte. É, o moço de Inamá acha que a esposa abandonou-lhe, foi para outro lado, e lá foi escorraçado, foi expulsa, voltou para casa dos pais, e os pais alegam que ele tem que levar a moça em casa deles. Então, eu, na minha modesta opinião, não acho isso correto, porque se a moça abandonou ele, foi para outro lado, então não faz sentido que ela tenha que voltar de novo para o marido, a não ser que pode saber uma exceção, mas por mim, ele só tinha que tomar a conta da criança que tem 2 anos, porque ela abandonou o lar, não foi o marido que lhe expulsou, né? Lhe mandou embora, ela abandonou o lar, então os pais não têm que obrigar a ele ir levar a moça, porque ele não mandou embora, ela abandonou o lar, esteve no outro lar. Então o melhor que a esposa fazer, ele tem que tomar a conta da criança, não volta mais com ela, porque ela abandonou-lhe. Do mesmo jeito que ela abandonou, provavelmente poder abandoná-lo novamente.
0: Mas e se ele ainda nutrir sentimentos pela esposa? Geralmente quem está em dúvida é porque ainda sente, não é?
3: Obviamente que ele ainda sente, provavelmente ele ainda ama a esposa, mas a esposa tem que convencê-lo que ela mudou. Ela tem que convencer que ela mudou. E ela tem que demonstrar esse arrependimento, ela tem que demonstrar essa convicção. Porque se ele quer a esposa de volta, sim, obviamente que ainda sente alguma coisa por ela. E no meio dessa relação já tem uma criança, então essa ligação, essa união dos dois. Mas a esposa, ela já tem que ter um certo posicionamento, ela tem que ser e saber estar. Ok, pode se perdoar. Ela cometeu uma certa falha, um certo erro. Pode se perdoar, mas esperamos que não volte a cometer o mesmo erro, a mesma falha. A próxima vez, não se pode perdoar duas, três vezes.
0: Muito obrigada pelos seus comentários em torno dos desabafos. Certamente que foram muito úteis para os respectivos destinatários, não é? Para os ouvintes que deixaram ficar aqui no nosso canal os desabafos. Gostaria de dizer mais alguma coisa?
3: Não, é tudo por hoje, madrinha. Bom regresso a casa, bom trabalho, que o programa continua e não paro por aqui. Vamos aprender mais. O programa tem sido uma ótima escola para nós. Conseguimos nos libertar mais.
0: Muito, muito obrigada. E espero mesmo que a sua vida sorria na área amorosa.
3: Obrigado, madrinha. Foi um prazer.
0: Prazer foi todo meu. Ligo sempre, está bem?
3: Obrigado, madrinha. Ótima noite. Um bom regresso a casa. Até para a semana.
0: Bom descanso. É isso. Até segunda-feira.
3: Até segunda-feira. Bom final de semana antes para dormir.
0: Mas ainda estarei aqui, não é? Para além do programa, tem muito trabalho que a gente faz. Mas muito obrigada para si também.
3: É que nós só temos o privilégio, o gosto de ouvirmos essa doce suave voz nas segundas, terças e quartas. Já estamos dos dias, não temos privilégio de escutarmos o programa.
0: É só, é como eu disse, é só fazerem uma petição para a diretoria, não é? Para a coordenação da Rádio Cidade. Não, quem
3: vamos,
0: sabe?
3: Vamos meter a carta para a PCA, a doutora Helena, para ver se estende mais o programa.
0: Boa sorte.
3: A doutora Helena de Souza.
0: Boa sorte. Quem sabe?
3: Ótimo, Madri. Sim, vamos meter a carta para a PCA. Vê se estende mais o programa, porque esse programa está super interessante.
0: Muito obrigada pelo carinho mesmo. Obrigada.
3: Obrigado, Madri.
0: Tchau, tchau.
3: Obrigado.

53 minutos das 20 horas. Foi uma ótima interação para hoje. A linha já não está disponível. Quero tentar ler ainda algumas mensagens. Obrigada a si, querido ouvinte que ligou. Obrigada pela amistosa companhia telefónica. É sempre um prazer enorme falar com cada coração que bate juntamente ao coração da madrinha. É, de facto, o nosso encontro volta a acontecer só na próxima semana, com muita pena minha, com muita pena vossa, mas é o que é. O que lhe posso dizer é que a restante programação da semana, a partir do período das 19, também está imperdível. O START e o consultório jurídico, dois espaços incríveis dos quais poderá aproveitar muito entretenimento e conhecimento na mesma frequência, 97.9. Eu, enquanto madrinha, prometo dar tudo de mim durante os 3 dias que nos são concedidos para falar de amor. Lembrando que não é sobre quantidade, mas sim sobre qualidade.

vou neste momento tentar fazer jus a mais um pedido musical. Só vamos a tempo de mais um pedido. Vamos ouvir Meu Vício. Aproveito a deixa, não é? Para despedir-me de si, meu querido ouvinte, na esperança de nos voltarmos a encontrar segunda-feira. O meu nome é Helena Costa, a madrinha dos corações apaixonados. Foi um prazer, foi uma honra enorme estar consigo para falar de amor. Obrigada pelo seu carinho e voltamos a encontrar-nos segunda-feira.

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1: São pontualmente 21 horas.
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Saudações de grande amizade, este é o Sabor Azul, o espaço da música de bass, blues, afro, jazz e o novo soul clássico. Preparamos esta edição a pensar nos 33 anos da Rádio Cidade, mas também numa onda musical que abraça a nossa juventude, inclusive daqueles que foram jovens e foram abraçados por este canal ou abraçaram este canal. Durante muitos anos ligados através da frequência 97.9 e de algum tempo para cá também ligados por via da internet, tem sido um desafio que a Cidade FM se transforme e se adapte, mas também se reinvente ao longo dos tempos. E essa reinvenção foi mesmo abraçar o que estava em voga no âmbito da globalização cultural. Nesta edição exploramos material que ajudou a consolidar a Cidade FM como um espaço de memória coletiva, mas também como tem estado a ser narrativa sonora e intelectual no campo do Afro Jazz e do Novo Soul Clássico neste canal. E para tal, vale explorar cerca de uma década de R&B Soul entre 90 e 2000, neste caso iniciando um pouco mais para o final dos anos 80, com New Edition, Boys Band R&B Soul, no elenco Bobby Brown, Ralph Tresvant, Michael Bivins, Ronnie DeVoe, Ricky Bells, Johnny Gill. Eram miúdos e formaram-se em 1978, em Boston. Do seu álbum homônimo, vamos ao tema Mr. Telephone Man, para começarmos esta viagem da evolução do R&B Soul em uma década.

1988 seguimos ao encontro de Heartbreak, um outro álbum de New Edition, agora com o tema If It Isn't Love, Se Isto Não For Amor. Procuramos reproduzir a estética sonora do R&B Soul que movimentava a juventude nos centros urbanos das principais cidades capitais e seus subúrbios, o que mais tarde deveria chamar-se Beat. Entre nós, New Edition, If Isn't Love.

Nessa mesma altura, 1988, uma banda composta por Teddy Riley, Damien e Aaron Hall também estava entre as músicas que haviam envolvido uma certa camada jovem que rebolava e se contornava de dança nas festas e clubes noturnos. Em Maputo já haviam movimentações dos principais grupos de dança, os casos aqui da cidade de Young Boys, Young Dancers, Fly Boys, este último em que esteve afiliado o jornalista Luiz Nhachote. Vamos a seguir ao encontro do grupo norte-americano de R&B Soul Guy, tema Groove Me.

Esta é a Cidade FM a transmitir em Maputo. Bem-vindo, se só agora se liga, este é o programa Sabor Azul. Expõe vários géneros musicais na base da música negra. Eu escolho o R&B Soul. Continuamos no final dos anos 80 e é preciso ter em conta o funk, que é também parte das estéticas da música negra norte-americana. A diferença é que já acrescentam um registro um pouco mais pesado, mais boom bap, uma espécie de funk forçado a uma batida mais forte, o que tem um resultado que descrevia a época em termos de R&B Soul, um pouco mais de rua, um pouco mais street, se assim podemos dizer. Deste mesmo álbum, Guy, homônimo, 1988, tema I Like. 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

É um pouco disto que se procura lembrar, quer no Pretérito Mais Que Perfeito, de Orlando Mavia, quer no Ritmo e Batida 2, de Lautinho Pereira, que conta sempre com a ajuda de Ngoka Ngoka. Portanto, estes programas mostram um pouco dessa memória que se terá constituído através do consumo da música estrangeira norte-americana. E nós fazemos essa viagem no tempo em pelo menos 3 décadas, sendo que nesta edição exploramos apenas a primeira década que está, de facto, onde está inclusa, digamos assim, a inauguração desta Rádio Cidade. 1988, ainda um dos New Edition partia para o álbum a solo e lançava Don't Be Cruel. Bobby Brown, adulto, após o período de infância à adolescência com os New Edition, o grupo começou a dividir-se, com Brown a seguir a solo, Johnny Gill também e Ralph Tresvant, sendo que os restantes membros fizeram o trio Bell Biv DeVoe. Mas vamos a Bobby Brown, Don't Be Cruel, é o título deste álbum e que queremos agora trazer Every Little Step.

Mas podemos voltar a Guy, já em 1990, no single I Wanna Get You. Aqui começamos a sentir as propostas estéticas de Teddy Riley como produtor, que viria a acompanhá-lo até produzir Michael Jackson, por exemplo. Extraímos da EP Wanna Get With You, lançada a 5 de outubro de 1990. 2, 3, kick it. 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

Nesta mesma banda, já em 1990, conhecemos o tema Ha com Teddy Riley a assumir o controle do vocal com rap, num tema em que o R&B em termos musicais fica mais ou menos sufocado, dando lugar a uma expressão mais street com rap de Teddy Riley.

Eles ficaram famosos nos anos 90 por trazer estes beats pesados do rap com energia jovem e um estilo descontraído das boys bands. Another Bad Creation, Aisha.

0: Dub.
1: 92, Bobby Brown já consolidado em termos de carreira solo, lança o seu segundo álbum intitulado simplesmente Bobby. Neste caminho há vários temas que foram lançados e que continuam a fazer parte daqueles encontros de viagens nostálgicas a que muitos chamam old school, e aqui escolhemos Get Away para fugir do

temas óbvios, né, que ajudaram, por exemplo, a promover esses álbuns em primeiro lugar. Então, os álbuns aparecem sempre com um primeiro single que populariza esse mesmo trabalho, mas nós depois vamos buscar temas que vieram depois e que também se tornaram bem conhecidos, como o caso do Getaway, Humping Around e ainda Two Can Play That Game. Ficamos com Getaway, Bobby Brown.

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2: Sabor Azul, o espaço da música de bass blues, afro jazz e o novo soul clássico na Cidade FM. Marcando presença hoje no foco do R&B soul em uma década, para começarmos e terminarmos numa terceira década, provavelmente daqui a duas edições, celebrando naturalmente os 33 anos da Rádio Cidade. 1992, sai o single I'm So Into You, de um trio de vozes femininos, Sisters With Voices, ou simplesmente SWV, um dos maiores sucessos. A música foi lançada em 1993, como o segundo single do álbum de estreia deste grupo, com o título It's About Time, já em 1992. Isso tornou o primeiro top 10 do trio na parada americana Billboard Hot 100, onde alcançou a sexta posição. I'm So Into You.

Houveram muitos lançamentos. Whitney Houston teria também sido já grande referência no final dos anos 80 com Dance With Somebody. Mas avançamos para 94, quando Mary J. Blige presenteia-nos com What's the 411, a tratar-se rainha do hip-hop soul. Há um tema, All Night Long, que já era base de um tema antigo. Aliás, é prática da música norte-americana trazer excertos de sucessos antigos. Um excerto desse sample que veio fazer All Night Long e tornou-se música bastante concorrida e de grande sucesso em Mary J. Blige. Aqui é apresentada em remix com a participação do rapper LL Cool J.

Há muitas e muitas contribuições do R&B norte-americano que podem ser elencadas aqui, mas nessa edição, ou nesta edição, situamos-nos apenas entre os anos 88 e 2001, pouco mais de uma década de produção que se teria expandido em globalização cultural e moldado o mundo com sua estética. Muitos se viam representados na diáspora e muitos procuravam clonar o fenómeno. Brandy não poderia ficar para trás e por isso segue com Baby, não é? Do seu álbum homónimo, para não trazer a Wanna Be Down. E este é mesmo deste disco que foi lançado em 94.

Mas ainda em 94, uma miúda com 15 anos oferece o álbum Age Ain't Nothing But A Number. Portanto, a idade não é mais do que um número. Chama-se Aaliyah, cantora já falecida, e que teve como produtor o músico R. Kelly. R. Kelly, que a esta altura cumpre com um encarceramento. R. Kelly, que influencia com o seu estilo de composição, no qual Aaliyah responde positivamente. Uma experiência de sucesso e que se tornou um dos mais amados álbuns de R&B na altura.

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1: Agradecemos a você que a esta altura está ligado e a acompanhar este nosso programa, proposta aqui na Cidade FM Sabor Azul, a explorar uma primeira década da evolução do R&B Soul. Um dos grupos que apareceu com uma forma não tanto pop, mas que oferecia outra perspectiva do groove e não muito longe de Mary J. Blige, foi o Groove Theory. Aliás, teoria do groove não teria sido o melhor nome para dar ao grupo pela estética que procurava oferecer. Tell Me, seu icónico single de estreia, 1995, de um grupo formado pela cantora Amel Ravio e o produtor Bryce Wilson. A música é um clássico absoluto de R&B contemporâneo que marcou os anos 90.

E foi mesmo nessa época que explodiu o álbum Ron Sugar, ao destrondo apelidado New Soul. Cerca de 30 anos depois, Rafael Sadiq diz que não é New Soul, é isso que chamamos. Enfim, assim ficou estabelecido o género e fica difícil desfazer o que ficou moldado como New Soul. D'Angelo trouxe, entre muitos temas, Lady, para não rodar, obviamente, o tema homônimo do álbum Brown Sugar, Lady.

Nessa mesma época, muitos dos que estavam em voga nos anos 90, com o New Jack Swing, já começam a escassear, o seu tempo vai ficando para trás e nomes como D'Angelo, Maxwell, entre outros, vão mostrar-nos um caminho alternativo para o R&B. Algo como o funk e R&B sofisticados, a mais humano, mais vivo do que programado. A seguir, Ascension, Don't Have a Wonder, de Maxwell, julho de 96, o segundo single do seu álbum de estreia, que dá multiplatina, Maxwell's Urban Hand Suite.

no seguimento dos passos de Mary J. Blige, Sex, I Can Love You, já aqui a contar com a dupla de produtores Trackmasters como seus produtores executivos. É um dos maiores sucessos de R&B e Hip Hop Soul que lança em parceria com a rapper Lil' Kim. Uma faixa lançada em 97 como parte do aclamado terceiro álbum de estúdio desta cantora, Share My World. Vale a pena ouvir na sequência. 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

Aos poucos, a música ia-se fazendo uma mistura entre o frenético New Jack Swing e o pop R&B suave. O casamento hip-hop soul já se tinha feito sentido ao longo de vários lançamentos, mas ainda em 97, no mesmo ano, The Shame My World, vale também conhecer o Big Daddy, do falecido rapper Heavy D, nova-iorquino que já se tinha estabelecido como um excelente rapper musicalizado.

Estivemos com Heavy D e o Big Daddy, 1997. No ano seguinte, Sisters with Voice continuam a marcar presença no panorama musical R&B pop e destacam-se com Rain. Aqui ficamos um pouco mais calmos e convidamos o ouvinte para uma das canções mais clássicas e suaves e que tiveram seguimento por outros produtores, fazendo desta base também suas músicas. Foi lançada em 98 como o quarto e último single do terceiro álbum de estúdio de SWV, Release Some Tension, tema Rain.

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1: A corrente New Soul já havia ganho terreno desde 1996 com D'Angelo, Maxwell e alguns poucos que vinham na onda Steve Wonder ou Marvin Gaye. Na altura, Erykah Badu e Jill Scott também estariam em alta nos seus primeiros trabalhos. A dupla Groove Theory, que em 1996 havia marcado com o single Tell Me, deixa Mel Rio seguir a solo e oferece-nos Infinite Possibilities, o aclamado álbum de estreia, lançado a 15 de fevereiro de 2000, projeto que consolidou seu nome como artista solo após a saída do Groove Theory. Infinite Possibilities, Amelia Rowe.

Já rodamos muitas e várias vezes os nomes que se seguem, mas aparecem aqui apenas como indicativos para mostrar no tempo a evolução do R&B, e isto, portanto, num espectro que inicia no final dos anos 80 e termina no início, digamos assim, do milénio. Didn't You Know, uma das músicas mais icónicas de Erykah Badu, lançada no ano 2000 como segundo single do álbum Mama's Gun. Lembrar que Erykah Badu já havia lançado Bad Rhythm, grande estrondo para o campo New Soul. Sexy Didn't You Know, a música que teve como recurso o incenso para que o produtor Jay Dilla ganhasse inspiração para a sua composição.

Já no ano seguinte, as ofertas New Soul alargam-se na voz de Jill Scott com seu álbum de estreia. Escolhemos A Long Walk, porque de facto fizemos uma viagem longa que durou cerca de 10 anos a explorar aquilo que teriam sido, digamos assim, os principais marcos do Soul e R&B, pelo menos a nível de Maputo, quando em festas e clubes noturnos os jovens se envolviam nesses géneros musicais. Long Walk é um dos maiores sucessos da cantora e compositora norte-americana Jill Scott, do seu álbum Who is Jill Scott? Words and Sounds, volume 1, lançado no ano 2000. 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

chegamos ao final deste sabor azul que percorreu de quase 10 anos na produção R&B Soul. Vale dizer que há muita produção que não cabe em 2 horas e por isso focamos-nos em apenas uma década de música soul e R&B que mostra a evolução e metamorfose nas várias propostas. Nesta edição fechamos em 2001, em que voltamos a ter a voz da falecida cantora Aaliyah, que avançava pouco a pouco para uma produção que não só se fixava nas batidas características de Timbaland, como também daquelas a que foi habituada por R. Kelly, mas que procurava ser um pouco mais sofisticada. Rock the Boat pode descrever essas mudanças que começavam a fazer-se sentir na falecida cantora. Do seu álbum homônimo, tema Rock the Boat, nesta nossa saída aqui do Sabor Azul, lembrando que a próxima década, portanto entre 2000 e 2010, será exposta na próxima edição deste nosso Sabor Azul, se Deus quiser. Um abraço de Elder Lionel e seu alter ego DJ Malele. Rock the Boat, Aaliyah.

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1: Saudações, caro ouvinte. Está a começar o Gira Mundo, o programa da Rádio Moçambique que aborda o essencial da atualidade internacional. Vamos aos destaques. A Comissão de Relações Internacionais do Parlamento do Malawi recomenda a proibição temporária de viagens para a África do Sul. Botswana acusa a Rússia de aliciar seus cidadãos e alinhá-los nas frentes de combate na guerra com a Ucrânia. A guerra no Médio Oriente se intensifica e deixa civis em fogo cruzado. Está na companhia de Vitor África na produção e apresentação, com a sonorização de Francisco Jatt. Começamos o giro pelo mundo. Na República Democrática de São Tomé e Príncipe, Carlos Vila Nova foi reeleito presidente do país. Jornalista Adérito Magaia.
2: Carlos Vila Nova foi reeleito presidente de São Tomé e Príncipe à primeira volta com 55,94% dos votos. Os resultados preliminares foram divulgados pela Comissão Eleitoral Nacional, indicando que o principal adversário, Nito de Abreu, conquistou 41,42% da votação. Mais de 142 mil eleitores foram chamados às urnas para escolher o presidente da República. O processo eleitoral decorreu num ambiente marcado por forte disputa política, mas sem registro de incidentes de maior durante a votação. Os candidatos Eugênio Tim e Mick João ficaram nas últimas posições com 1,97% e 1,58% dos votos, respectivamente. Ambos concorreram sem apoio oficial de partidos políticos e tiveram campanhas eleitorais com pouca visibilidade. Carlos Vila Nova apresentou-se às eleições apoiado por uma plataforma da oposição que reuniu partidos como MLSTP, Movimento Basta, UDD, MDFM, PCD e Partido Nossa Terra, além de uma ala da própria Ação Democrática Independente. Nito de Abreu, líder parlamentar da ADI, foi o candidato oficial do partido e contou com o apoio da ala ligada do antigo primeiro-ministro Patrice Trovoada, bem como de outras forças políticas, incluindo MCI, Partido Socialista, PUN e MVDP. A Comissão Eleitoral Nacional registrou 142.191 eleitores entre residentes no país e na diáspora. As eleições foram acompanhadas por missões internacionais de observação da União Europeia, União Africana, CPLP e outras organizações regionais que estiveram no terreno para acompanhar o processo.
1: No Malawi, a Comissão de Relações Internacionais do Parlamento recomendou uma proibição temporária de viagens para a África do Sul, dado que o Malawi enfrenta uma despesa de 24,7 mil milhões de kwachas, mais de 882 milhões de meticais, para repatriar milhares de cidadãos afetados por ataques contra imigrantes. Vamos aos pormenores na reportagem do correspondente Sérgio Sixpence.
3: Ao apresentar o relatório no Parlamento, a Comissão afirmou que restringir as viagens para a África do Sul, excepto em circunstâncias especiais, ajudaria a reduzir os custos de repatriamento frequentes, protegeria os malawianos da violência xenófoba e daria ao governo tempo para estabelecer rotas migratórias mais seguras. O vice-presidente da Comissão de Relações Internacionais do Parlamento, Frank Mwinifumbo, disse que o número de malawianos que procuram o repatriamento aumentou drasticamente de uma estimativa inicial de 300 em maio para mais de 42 mil atualmente. Os parlamentares manifestaram preocupação pelo fato de alguns malawianos continuarem a viajar para a África do Sul, apesar da crise, e outros alegadamente utilizarem programas de repatriamento financiados pelo governo para regressar ao país. Isto acontece numa altura em que o Departamento de Gestão de Desastres informou a Comissão que estava a fornecer transporte, alimentação, abrigo temporário, triagem médica, kits de higiene, aconselhamento para traumas e serviços de encaminhamento com auxílio do governo para os retornados em situação de vulnerabilidade. No entanto, foram referidos vários desafios, incluindo a escassez de divisas que limitavam a capacidade do governo de contratar empresas de autocarros sul-africanos, uma vez que os pagamentos tinham de ser feitos em quachas, apesar de as empresas necessitarem de divisas para comprar combustível fora do Malawi. O comitê recomendou posteriormente que o Tesouro aloque os recursos adequados para o exercício após analisar criteriosamente a proposta orçamental, de forma a garantir a prestação de contas e a utilização eficiente dos fundos públicos. É ainda atualidade. As autoridades de saúde do Malawi que emitiram um alerta urgente para os homens que sofrem de disfunção erétil para não recorrer a comprimidos sexuais duvidosos do mercado negro, pois este problema embaraçoso pode ser um sinal precoce de doenças graves que se escondem por baixo da superfície. O Ministério da Saúde e Saneamento revelou que a disfunção erétil, a incapacidade de obter ou manter uma ereção suficientemente firme para a relação sexual, é muito mais comum do que a maioria dos homens imagina e nunca deve ser ignorada. As autoridades de saúde afirmam que os problemas na vida sexual estão frequentemente ligados a uma lista assustadora de condições subjacentes, incluindo hipertensão arterial, diabetes, doenças cardíacas, stress, depressão, consumo excessivo de álcool e tabagismo. A especialista em saúde sexual, Zaziwe Gunda, revelou que metade dos homens entre os 40 e os 70 anos apresenta algum grau de disfunção erétil em todo o mundo e prevê-se que os casos globais atinjam a marca assombrosa dos 322 milhões de pessoas. De regresso ao país, um estudo de 2013 concluiu que mais de terço dos homens malawianos, representando 36%, foram afetados, na maioria das vezes, com casos ligeiros. Gunda alertou que a situação está a agravar-se com um aumento dos casos impulsionado pelo crescimento de diabetes, hipertensão, doenças cardíacas e obstrução das artérias. Explicou que a disfunção erétil é tratável, revelando que os médicos podem chegar à raiz do problema através de análises ao sangue, verificações hormonais e até ecografias para verificar o fluxo sanguíneo. As opções de tratamento disponíveis no Malawi incluem alterações no estilo de vida, terapia e medicamentos sujeitos à receita médica. Sérgio Sixpence, em Plantaia.
1: Vamos agora escalar a África do Sul, quase 5 anos após os distúrbios mais sangrentos da era democrática. Os 62 arguidos compareceram esta semana no Tribunal Superior de KwaZulu-Natal para responder por acusações de terrorismo, sedição e insurreição. O jornalista Eduardo Figurão.
4: A primeira sessão foi breve devido à falta de advogados de defesa para vários acusados. A nova sessão ficou agora marcada para a próxima segunda-feira. E para muitos, o início do julgamento é um sinal político e judicial de que a impunidade tem prazo de validade. Os distúrbios de 2021 foram desencadeados após a detenção do ex-presidente Jacob Zuma por desobediência a uma ordem do Tribunal Constitucional. O que começou como um protesto político de apoiantes de Jacob Zuma rapidamente transformou-se numa insurreição civil coordenada. Caminhões incendiados, centros comerciais totalmente saqueados, estradas bloqueadas e cidades como Joanesburgo e Durban transformadas em autênticas zonas de guerra. O balanço foi trágico. Mais de 350 mortos e um prejuízo econômico estimado em dezenas de milhares de milhões de randes. Este julgamento será visto como um verdadeiro teste à capacidade das instituições de responsabilizar os indivíduos, independentemente das motivações políticas ou sociais que tenham estado na origem dos acontecimentos. Por outro lado, o processo reacende o debate sobre os desafios que a África do Sul enfrenta, como as desigualdades sociais, o desemprego e as divisões políticas, fatores que contribuíram para a escalada da violência. E tal como dissemos, os 62 arguídos enfrentam acusações gravíssimas que incluem terrorismo, sedição, conspiração para cometer violência pública e conspiração para homicídio. A acusação da Procuradoria Sul-Africana sustenta que a violência não foi espontânea. Ela foi meticulosamente organizada de forma digital através de pelo menos 3 grupos coordenados na plataforma WhatsApp. Em paralelo a este julgamento, decorre um outro de enorme impacto mediático, o de Duduzile Zuma Sambudla, filha do próprio Jacob Zuma. Ela também responde em tribunal por incitação ao terrorismo e à violência pública. Especialistas em cibercrime já testemunharam que as suas publicações na rede social X funcionaram como catalisadores para destruição em massa, provando que o tribunal está a analisar a responsabilidade das redes sociais no mundo real. Por isso, este julgamento representa o maior teste recente à robustez das instituições democráticas e ao Estado do Direito na África do Sul. A extrema lentidão de 5 anos para levar os líderes do Montinho aos bancos dos réus gerou críticas severas à polícia e ao sistema judicial. Mais do que punir os culpados, espera-se que este processo fortaleça o Estado do Direito, promova a confiança nas instituições e envia uma mensagem clara de que a violência não pode ser um instrumento de contestação política numa democracia.
1: Ainda na África do Sul, o ANC anuncia esta semana os seus candidatos para as eleições autárquicas de 4 de novembro. O anúncio será feito pelo secretário-geral do partido, Fikile Mbalula, logo após a reunião alargada do Comitê Executivo Nacional, o órgão máximo da decisão entre congressos. Neste encontro, a direção do partido terá ainda de responder às acusações da Liga Juvenil da província de Northwest. A organização juvenil do ANC alega a existência de irregularidades generalizadas e manipulação no processo de seleção de candidatos na região. O clima é de forte tensão, com as lideranças da Liga Juvenil e do secretariado provincial do ANC claramente de costas voltadas. A estrutura jovem acusa a direção regional de Northwest de desrespeitar as diretivas do partido no processo de escolha dos candidatos. O secretário provincial da Liga Juvenil do ANC avisou que se as disputas não forem resolvidas, os jovens não farão campanha pelo ANC.
5: There's no order in this region. There's no order.
4: Não há ordem nesta região. Não há ordem. O ANC precisa de intervir e repor a ordem aqui. No entanto, a liderança do partido tem de saber que, se continuar a afastar a Liga e os jovens, não faremos campanha pelo ANC. Na verdade, vamos retirar todos os nossos voluntários de todos os círculos eleitorais desta região.
5: In this region.
1: A menos de 100 dias das eleições autárquicas, o ANC corre contra o tempo para apresentar uma frente unida face à forte concorrência interna e externa. Fikile Mbalula garantiu recentemente que o partido vai apostar em candidatos focados em resolver os problemas das populações. O processo de seleção abriu-se, inclusive, a quadros independentes fora da estrutura partidária.
6: If we look at a candidate...
4: E se analisarmos que um candidato tem capacidade para servir o nosso povo adequadamente e da melhor forma em qualquer parte do país, dadas as competências desse indivíduo, isso significa que devemos considerar essa pessoa. E é por isso que digo que, em termos de estrutura, vamos olhar para além da filiação no ANC. Se estivermos convencidos de que um membro da comunidade pode ser o presidente da Câmara de uma zona, tem capacidade e pode fazer a região avançar, o ANC deve considerá-lo.
6: ANC membership.
1: Nos bastidores, os rumores apontam que o ANC vai apostar no reverendo Frank Chikane para o município de Joanesburgo. Na capital econômica sul-africana, a corrida já começou. Na disputa estão Helen Zille, da Aliança Democrática, Herman Mashaba, do Action SA, Kenny Kunene, da Aliança Patriótica, Lukona Nguni, do Rise Msazi, e Nobutu Razu Webster, do Build One South Africa. No ar o programa Giramundo, da Rádio Moçambique. Daqui a pouco iremos abordar dois conflitos, a situação do conflito no Médio Oriente e a guerra entre a Rússia e a Ucrânia. Para já, a Tanzânia e o Egito querem materializar a construção de uma via marítima que ligue os dois países. Reporta o correspondente da Rádio Moçambique na Tanzânia, Monteiro Bonifácio.
7: A Tanzânia e o Egito trabalham para o estabelecimento de uma rota marítima direta ligando o porto de Dar es Salaam e o de Safaga, no Egito, e a criação de um corredor de transporte conectando Cairo à capital comercial da Tanzânia. O projeto visa fortalecer as trocas comerciais entre os dois países, através do Oceano Índico. Numa recente visita do presidente egípcio Abdel Fattah al-Sisi à Tanzânia, discutiu com a estadista tanzaniana Samia Suluhu planos para lançar um projeto de recuperação de terras agrícolas em larga escala na Tanzânia para garantir a produção agrícola e a segurança alimentar para os dois países. Nesta visita, os estadistas tanzaniana e egípcio assinaram dois memorandos de entendimento que abrangem as áreas de transporte, eletricidade e energia renovável. O aumento do comércio bilateral através do incentivo aos investimentos mútuos e na expansão da cooperação do setor privado em áreas-chave, incluindo a construção civil, rodovias, transporte marítimo, portos, logística, eletricidade, agricultura, irrigação, produtos farmacêuticos e suplementos médicos, marcaram as discussões entre os presidentes da Tanzânia e do Egito. O Egito manifestou-se aberto para o apoio na expansão e no desenvolvimento do porto de Dar es Salaam como parte de uma estratégia logística regional mais ampla destinada a fortalecer a conectividade com países vizinhos e facilitar o comércio regional. Al-Sisi incentivou as empresas egípcias a aproveitar a experiência e o conhecimento técnico adquiridos durante a expansão do projeto hidroelétrico de Julius Nyerere para participar de outros projetos estratégicos de desenvolvimento na Tanzânia. E a presidente da Tanzânia, Samia Suluhu, reafirmou o compromisso de o seu governo ampliar a cooperação com o Egito à medida que o país avança com sua visão de desenvolvimento Tanzânia 2050. De Dar es Salaam para o Giramundo, Monteiro Bonifácio.

0: Voltamos para uma das notas de destaque. Botswana acusa a Rússia de aliciar seus cidadãos e alinhá-los nas frentes de combate na guerra contra a Ucrânia. Jornalista Vitor Rufino.
1: O número crescente de países africanos expressa preocupação com o recrutamento dos seus cidadãos para lutar pela Rússia na guerra contra a Ucrânia. Botswana é a nação mais recente a acusar Moscou de usar táticas enganosas para atrair e recrutar estrangeiros para o campo de batalha. Sem especificar o número de Botswanas envolvidos, o Ministério das Relações Exteriores do Botswana afirmou que os seus nacionais foram enganados e levados à Rússia, onde foram forçados a entrar em combate. Os recrutas supostamente recebem promessas de empregos, bônus e cidadania, mas são enviados para a linha de frente. O Ministério afirmou que continua a receber ligações comoventes de cidadãos de Botswana que já estão na linha da frente, descrevendo as condições perigosas que enfrentam. De acordo com a Africa News, a plataforma Stop Russian Recruiters, ligada ao Ministério da Defesa da Ucrânia, afirma ter identificado cerca de 3 mil recrutas africanos, dos quais um em cada seis já foi morto. Outro grupo ucraniano, Truth Hounds, afirma que os combatentes estrangeiros recebem entre 1.500 e 2 mil dólares, o equivalente a 95 mil a 127 mil meticais por mês. O Quênia afirma ter identificado mais de 1.000 cidadãos que viajaram para a Rússia para lutar. O ministro das Relações Exteriores daquele país exigiu que o Moscou cesse o recrutamento de cidadãos quenianos. Acredita-se que a maioria dos recrutas africanos seja do Egito, Quênia, Camarões e Gana. Vários países da África Austral também relataram o recrutamento dos seus cidadãos.
0: A guerra entre a Rússia e a Ucrânia começou em fevereiro de 2022, mas até agora não houve qualquer desfecho depois de tentativas diversas de negociações. Perguntamos ao diplomata moçambicano Riad Siddharth o que pode estar a falhar.
2: Bem, parece-me que desde que o presidente Trump entrou no ano passado, tentou os primeiros 6 meses a conseguir algum tipo de negociação, acordo entre os dois. Mas parece-me que os dois lados, primeiramente dos russos, estão a tentar atingir alguns dos seus objetivos com a guerra, e isso leva as negociações às vezes a não chegarem a um bom porto. É um trabalho de mediador, né? O mediador tem esse trabalho de puxar para os dois lados, procurar concessões. Os dois lados entram com objetivos maximalistas nestas negociações. Do lado ucraniano, querem a retoma das áreas que foram tomadas pelos russos. Parece-me também a Crimeia, agora continua, a Crimeia que foi tomada pelos russos em 2014. Parece-me também que é um interesse do presidente Zelensky em retomar, por causa da capacidade logística, a entrada para o Estreito do Bósforo. A Crimeia é uma zona importante nesse sentido. Mas parece-me que isso os russos nunca irão aceitar. E também temos depois os americanos já com a sua atenção dispersa entre vários conflitos, não só nos últimos 6 anos do ano passado. O presidente Trump tem envolvido em terminar vários conflitos no mundo, e também e agora iniciou-se a nova frente do Médio Oriente, e não só e a vontade também dos americanos a tomarem conta do hemisfério ocidental, no início do ano, com a situação na Venezuela e a probabilidade de uma situação também parecida no Cuba. Parece-me também que a atenção desse mediador está no outro lado. Isso também reduz a propensão de um acordo tão já.
0: E olhando para o ritmo deste conflito, acha que teremos um desfecho a curto prazo, ou acha que ainda pode se estender por mais tempo?
2: Bem, não sabemos como a política internacional funciona, mas é claro que perante a escalada dos ataques nos últimos dias a Kiev, a retórica do próprio Kremlin, A resiliência dos ucranianos também em querer responder e querer mostrar que estão a conseguir pôr alguma frente, parece-me que isto vai perdurar ainda pelo menos alguns meses. Uhum. E agora estamos a entrar para o verão, onde nos meses mais frios há uma redução clara do conflito, mas agora, entrando no verão, pode haver uma contraofensiva dos ucranianos a tentar o seu objetivo claro, que é retomar as áreas que foram tomadas pelos russos.
0: Diplomata moçambicano Riad Sidat. No Médio Oriente há também um conflito entre o Irão e a aliança Estados Unidos-Israel. A guerra se intensificou, deixando civis em fogo cruzado. Jornalista Felipe de Carvalho, da ONU News.
3: Em diversas partes do Oriente Médio, a população está vivendo mais uma vez sob o medo e a incerteza de ataques recorrentes. A crise forçou os sistemas de saúde a lidar com as consequências da guerra entre Estados Unidos e Irã. Segundo agências de notícias, 3 militares norte-americanos morreram no fim de semana, 2 na Jordânia e 1 no Iraque. Washington anunciou ataques contra o Irã pela 9ª madrugada consecutiva e o envio de mais aviões de guerra para a região. No Irã, o Ministério da Saúde e Educação Médica relata que 50 pessoas morreram e mais de 500 ficaram feridas neste mês, incluindo crianças. Em nota nas redes sociais, a diretora regional da Organização Mundial da Saúde, OMS, Hanan Balki, disse que um ataque a uma usina de dessalinização na província de Hormozgan, no Irã, interrompeu o fornecimento de água potável segura para milhares de pessoas. Além disso, explosões próximas ao hospital de referência Baekai, no início desta semana, forçaram a evacuação preventiva de crianças que recebiam tratamento especializado contra o câncer. A representante da OMS afirmou ainda que no Catar, a queda de estilhaços feriu 5 civis, incluindo uma criança. Já no Bahrein, civis também ficaram feridos e depósitos de combustível foram alvos de ataques iranianos. O Kuwait relatou feridos e danos materiais significativos após um ataque a uma instalação petrolífera, bem como a desativação de várias unidades de geração de energia após ataques a usinas e de dessalinização de água. A Agência Internacional de Energia Atômica, a IEA, está analisando relatos de um ataque ao canteiro de obras de uma usina nuclear planejada em Darkovin, no Irã. Da ONU News em Nova York, Felipe de Carvalho.
0: Pronto, caro ouvinte, termina assim o programa Giramundo. Destacamos nesta edição, a Comissão de Relações Internacionais do Parlamento do Malawi recomenda a proibição temporária de viagens para a África do Sul. Botswana acusa a Rússia de aliciar seus cidadãos e alinhá-los nas frentes de combate na guerra com a Ucrânia. A guerra no Médio Oriente se intensifica e deixa civis em fogo cruzado. Esteve na companhia de Vitor África na produção e apresentação, com a sonorização de Francisco Jat. Até a próxima.
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1: Olá, boa noite. Chegamos para apresentar a última edição desta semana do Eco Estudantil, neste dia 22 de julho, um dia dedicado às rubricas Perfil do Estudante e também da UNE para o Mercado de Trabalho. DJ Ton, Elder Malel, Rolando Ezequiel e Ilávia Chouk, contigo até às 19 horas. Iniciamos o nosso programa com a música Eu Sou Natural, da Tamires Moyane.

0: Agora vamos aos comerciais e voltamos para o Informe Escolar.
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6: Boa noite. O ativista social Augusto Daimon prepara-se para lançar no próximo dia 25 de julho o seu primeiro livro intitulado O Gigante que é em Mim, da queda ao despertar do propósito. A obra apresenta um testemunho inspirador de superação pessoal baseado na experiência real do autor após um grave acidente de viação que resultou numa prolongada hospitalização e reabilitação. Mais do que uma autobiografia, o livro reflete sobre resiliência, propósito de vida e a capacidade de transformar a dor em força interior. O autor Augusto Daimon é ativista social, palestrante e profissional de saúde, bem como fundador da Associação Comunitária pela Inclusão e Superação, organização que desenvolve ações de impacto social voltadas à inclusão e ao apoio de pessoas em situação de vulnerabilidade. A Escola de Comunicação e Artes da Universidade Eduardo Mondlane prevê a criação de um laboratório de investigação etnomusicológica, uma unidade que poderá impulsionar o estudo, a análise e a valorização dos instrumentos musicais africanos, com especial enfoque no património musical moçambicano. A informação foi avançada recentemente pelo docente e investigador da ECA, Hélio Mavanga, durante uma exposição de instrumentos musicais tradicionais realizada no âmbito das celebrações do Dia Mundial da Diversidade Cultural e do Dia de África. Segundo o investigador, a iniciativa integra o projeto ECA-FRO-RIT-MOS, que pretende promover atividades de investigação, construção, restauração e execução de instrumentos musicais tradicionais, bem como a interpretação e composição de canções e obras musicais inspiradas nos ritmos tradicionais de Moçambique. Ainda falando da ECA, é importante referir que os estudantes Delfim Gatoma e Irmelinda Zimba, finalistas do quarto ano do curso de licenciatura em teatro da Escola de Comunicação e Artes da Universidade Eduardo Mondlane, conquistaram o prémio de melhor produção teatral na primeira edição do Festival Africano de Teatro Universitário, realizado entre os dias 13 e 20 de julho, na Argélia. A representação moçambicana apresentou a peça Neo 3 Painéis de Apocalipse, do dramaturgo francês Jean-Pierre Sarrazac, sob a direção do docente da Escola de Comunicação e Artes da Divo José. A performance dos dois atores destacou-se pela intensidade interpretativa e pela qualidade artística, conquistando o reconhecimento unânime do júri internacional. O painel de avaliação foi composto por docentes e especialistas em artes cênicas provenientes do Sudão, Togo, Níger e de diversas universidades argelinas que distinguiram a produção moçambicana pela sua criatividade, consistência estética e excelência na execução. E para fechar, 88 computadores portáteis foram entregues nesta segunda-feira a formadores do ensino técnico profissional de vários distritos da província de Tete, no quadro de uma iniciativa do governo visando modernizar as condições de trabalho da classe. A entrega simbólica teve lugar na cidade de Moatize e foi dirigida pela Secretária de Estado na província de Tete, Cristina.

0: Malela.
1: Saudações, eu sou Elder Malele e esta é a rubrica Um Pensamento, Uma Contribuição Social. Hoje vamos falar de Samuel Huntington, um cientista político norte-americano. Samuel Huntington foi um cientista político norte-americano que provocou o mundo ao pensar os conflitos globais não apenas como disputas económicas ou ideológicas, mas como choques de valores, culturas e identidades. Na sua obra mais conhecida, The Clash of Civilizations, ele defende que, no cenário pós-Guerra Fria, as grandes tensões internacionais tenderiam a surgir entre diferentes civilizações, Ocidente, Islâmica, Confucionista, entre outras. O seu pensamento levanta uma questão central: até que ponto a cultura define os caminhos da política e da convivência humana? Ao colocar a identidade cultural no centro do debate, Huntington trouxe uma contribuição importante. Obrigou sociedades, sobretudo no sul global, a refletirem sobre si mesmas, sobre seus valores e sobre como se posicionam num mundo multipolar. Mas essa visão também exige crítica. Ao enfatizar as diferenças, corre-se o risco de reforçar divisões, simplificar realidades complexas e até justificar conflitos. Num país como Moçambique, marcado pela diversidade cultural e pela convivência entre múltiplas identidades, o desafio é outro: transformar a diferença em ponte, não em fronteira. A contribuição social que se pode tirar de Huntington não está em aceitar o choque como destino, mas em reconhecê-lo como alerta. Se as civilizações podem entrar em conflito, também podem dialogar. E esse diálogo começa no reconhecimento mútuo, no respeito e na construção de projetos comuns. E no final, vale perguntar: o que é relevante usar a identidade para separar ou para construir juntos? É o final da presente edição da rubrica Um Pensamento, Uma Contribuição Social. Hoje falamos do antigo cientista político norte-americano Samuel P. Huntington.

0: Obrigada, Manuel, e espero por ti a segunda-feira para mais uma edição desta rubrica que inspira-nos. Vamos agora à rubrica Perfil de Estudante de hoje.
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2: Olá, eu sou a Gira Fonseca, estou aqui para falar do meu percurso estudantil. Sou licenciada em Ciências da Comunicação pela Universidade UTIVE Unitiva. Bom, o meu percurso estudantil foi construído com dedicação, disciplina e vontade constante de adquirir conhecimentos que contribuam para o meu desenvolvimento para a sociedade. Iniciei a minha formação académica na Escola Primária Completa 30 de Janeiro, fiz lá a minha primeira classe, de seguida mudei de escola para a Escola Primária Completa 12 de Outubro, onde pude estudar até 5ª classe. Posteriormente, tive que trocar de escola para a Escola Primária Completa quilómetro 15, onde concluí a 6ª e 7ª classe. Quando passei para a 8ª classe, mudei novamente de escola para a Escola Secundária de Cobe, onde concluí a 10ª classe. Etapa que fortaleceu o meu sentido de responsabilidade e perseverança. Voltamos daqui a pouco, mas antes vamos ouvir a música da Carla Morrison. 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

0: cá estou eu de volta. Nessa transição, eu escolhi a secção Letras porque odiava matemática e sempre quis estar distante dela. Concluí a 11ª e 2ª classe na Escola Secundária São Francisco de Assis, período marcado por maturidade académica e definição dos meus objetivos profissionais, motivos pelo desejo de aprofundar os meus conhecimentos. Ingressei no ensino superior na Universidade UTIV Unitiva, onde concluí o ensino superior, a minha formação superior, assim que é, no ano 2024. Ao longo da minha trajetória, procurei sempre enfrentar os desafios com coragem, espírito de dedicação, acreditando que a educação é uma ferramenta essencial para a transformação pessoal e social. E como o conhecimento é infinito, atualmente sou estudante do Instituto de Línguas, já no 3º nível de inglês. E vou aqui também deixar um conselho para todos os estudantes, mesmo para aqueles que têm o sonho de estudar. O sucesso não pertence apenas aos mais inteligentes, mas sobretudo àqueles que permanecem firmes mesmo diante das adversidades. Continuem a estudar e a sonhar, lutem pelos vossos objetivos, pois o esforço de hoje será a recompensa e o orgulho de amanhã. Muito obrigada e até mais.
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2: E vamos já seguir aos spots comerciais.
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2: O ativista social Augusto Daimon prepara-se para lançar no próximo dia 25 de julho o seu primeiro livro intitulado O Gigante que é em Mim, da Queda ao Despertar do Propósito. A obra inspirador de superação pessoal, baseado na experiência real do autor, após um grave que resultou numa prolongada hospitalização e reabilitação. A Escola de Comunicação e Artes da Universidade Eduardo Mondlane prevê a criação de um laboratório de investigação etnomusicológica, uma unidade que poderá impulsionar o estudo, a análise e a valorização dos instrumentos musicais africanos, com especial enfoque no património musical moçambicano. Os estudantes Delfim Gatoma e Ermelinda Zimba, finalistas do 4º Licenciatura em Teatro da Escola de Comunicação e Artes da Universidade Eduardo Mondlane, conquistaram o prémio de melhor produção teatral na primeira edição do Festival Africano de Teatro Universitário, realizado entre os dias 13 e 20 de julho na Argélia. Foi um pequeno flash do Informe Escolar. Vamos já seguir a rubrica da UNE para o Mercado de Trabalho.
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2: Está na hora da rubrica da UNE para o Mercado de Trabalho, o nosso espaço semanal, onde, de forma descontraída, exploramos o percurso académico e profissional de personalidades que fazem a diferença nas suas áreas de atuação. E hoje vamos conhecer melhor o percurso do Dr. Lionel Matsumane, diretor de Turismo no Conselho Municipal de Maputo e também docente universitário. Vamos perceber como a academia e a experiência profissional se cruzam na sua carreira e descobrir algumas histórias que marcaram o seu percurso. Boa noite, Dr. Lionel Matsumane, e bem-vindo aqui ao nosso programa Eco Estudantil.
5: Muito obrigado, boa noite. Saudar primeiro a toda a audiência desta estação emissora e também a si, não é? E agradecer pelo convite e o espaço que nos oferece para partilharmos aquilo que é a nossa experiência, o percurso académico e também aquilo que é o desafio do dia a dia profissional, tanto nas duas áreas académicas como na área também de serviço ao público.
2: Dr. Lionel Matsumane, atualmente trabalha na área do turismo. Sempre foi um sonho trabalhar nesta área ou foi um caminho que surgiu durante o seu percurso académico?
5: Muito obrigado. A área do turismo, para mim, surgiu, portanto, no meio do percurso académico. Nunca tinha sido um sonho. Aliás, eu cresci, o meu sonho era outro. Né?
2: Outro qual? Fazer o quê?
5: Era outro. Eu tive um percurso religioso, eu queria ser padre.
2: Ok.
5: Andei pelo seminário e quando de facto as coisas não deram, eu saí e entrei já para a área acadêmica, onde a primeira opção que me apareceu foi o turismo. Eu me recordo que acabávamos, não é, de abrir as escolas de turismo, tanto pela Universidade Eduardo Mondlane, assim como pela Universidade Católica em Cabo Delgado, Pemba.
2: Ok.
5: E nessa altura, quando eu me apercebo desta nova área, investiguei e tentei perceber o que era exatamente o turismo. E pronto, apaixonei-me pela área, mas já ia tarde para fazer os exames de admissão para a Universidade Eduardo Mondlane. E foi aí que, por via de um colega que é irmão de uma colega nossa aqui,
2: okay,
5: o Moçanhane, ele falou, não, ele estava na altura a trabalhar numa organização não governamental, então acidentalmente conhecemos-nos e falámos um pouco à volta desta área, turismo, etc. E pronto, e os dois saímos bem-sucedidos e até tornámos-nos colegas de turma, não é? em Cabo Delgado. E pronto, saído de Pemba, eu prontamente fui buscar, tentar um estágio no Ministério, ou no então Ministério do Turismo.
2: Mas antes mesmo de chegarmos aí no estágio, eu gostaria de saber como é que era a sua rotina, como é que era a sua vida quando ainda estava a frequentar a universidade.
5: Bom, foi de facto a minha vida académica foi um desafio, porque nós, quando avançamos para Cabo Delgado, tínhamos dificuldade de um pouco de tudo. Na altura, a cidade de Pemba era abastecida por um grupo gerador, não tínhamos energia elétrica da rede nacional. E depois isso dificultava tudo, não é?
2: Okay.
5: Até porque nós avançamos, eu concretamente avancei para Pemba pensando que teríamos algum internato. Então, chegados lá, vimos que afinal a realidade era outra, tínhamos que procurar sítio para alojar. Foi o primeiro desafio.
2: E a custo próprio.
5: A custo próprio. Então, avanço porque não tinha onde ficar mesmo, então avancei e fui até a igreja católica e fui-me apresentar também.
2: Tinha um sonho, né?
5: Exato. Sim. Então, apresentei-me ao padre que lá estava e nisso ele acolheu-me, né, alguns dias ali. ali e pronto. Até porque ele ofereceu-me alojamento para toda a formação, porque eu colaborava com um catequista, etc. E ele ofereceu-me alojamento para toda a formação, mas eu na altura senti que estava a voltar àquela rotina, não é?
2: Certo, e terminou a licenciatura. E como é que surgiu a sua primeira oportunidade de trabalho?
5: A minha primeira oportunidade de trabalho surge com um estágio. Eu quando saio de Pemba, depois da defesa, eu peço um estágio no Ministério do Turismo. Então eu peço um estágio no Ministério do Turismo, que se dizia que era difícil na altura.
2: Okay.
5: Mas eu, por sorte, eu ainda a sair do Ministério, eu estava a viver na liberdade. E eu submeti a documentação e eu ainda a caminho da liberdade. Eu estava a descer na terminal e recebo uma chamada do Ministério. Vou perguntar-me se tinha sido eu que deixei a documentação. Eu disse que sim. Então disseram que o estágio ia arrancar na segunda-feira. Entretanto, aquilo era quinta-feira. Disseram, não, pode vir segunda-feira. E fui apresentar-me na segunda-feira e comecei o meu estágio na direção de planificação e cooperação. E apliquei-me. Fui fazer. E afinal eu estava mesmo ao encontro daquilo que era a expectativa que se esperava. Então o meu estágio era de 10 semanas. Então quando eu termino o estágio,
2: 2 semanas e meia.
5: 10 semanas, 2 meses.
2: Ah, 10 semanas.
5: 10 semanas.
2: 2 meses e meio.
5: Sim. Uhum. Então quando termina esse período, eu fui ter com, na altura, a secretária permanente, agradecer a oportunidade para me despedir. E curiosamente perguntaram-me o que é que eu queria, se eu tinha algum emprego, porque eu estava a despedir-me assim. Eu disse, não, é porque o período que pedi de estágio já
2: acabou.
5: Já acabou, então venho agradecer a oportunidade. Então, nessa altura é quando a secretária permanente fala com a minha diretora nacional, na altura, e vamos tentar manter o jovem. E fui ficando, né? Fui ficando, e aí tínhamos um projeto de, que era das áreas de conservação transfronteiriças, e que precisava de pessoal, porque nós tínhamos um inquérito à despesa de turista. Então, nessa altura, encaixaram-me ali um contrato precário.
2: Okay.
5: Fui encaixado neste grupo de inquiridores, mas sem sair o trabalho, portanto, de campo. Eu fui encaixado, mas eu estava na direção, esperando que houvesse um lançamento de concurso.
2: Que era para poder, entrar
5: oficialmente.
2: Mas as suas expectativas, no seu coração, sentia que já estou quase lá.
5: Eu tinha esta grande expectativa, só que o que aconteceu é que a minha expectativa foi ficando frustrada, porque a ter esse contrato precário, que nunca mais era enquadrado e também não me remunerava de acordo com o meu nível académico, já era muito abaixo.
2: Okay.
5: Porque era mesmo para inquiridores. Então eu comecei a ficar frustrado, mas depois reanimei-me quando o próprio Ministério deu-me uma bolsa para a Coreia do Sul. Então avancei, que era para fazer marketing.
2: Que competências é que aprendeu na universidade que lhe foram úteis para o seu trabalho?
5: Para o meu trabalho, olha, as pessoas quando olham para a área do turismo pensam que turismo é aquela coisa que qualquer um pode fazer.
2: Exatamente, mas é só apresentar uma cidade ali, apresentar paisagens bonitas.
5: Mas não é só isso. Então o turismo tinha, o meu curso tinha uma forte componente económica, não é? Então isso valeu-me para esta questão de trabalho na direção de planificação, na área mesmo de estatística. Não é? Tinha uma forte componente económica, forte componente de estatística, porque turismo nós dependemos, temos que analisar fluxos, temos que analisar tendências. Quer dizer, turismo não é só falar, é preciso fazer análises, não é, como deve ser, para efetivamente poder perceber aquilo que é a expectativa, perceber a tendência e com isso garantir uma melhor planificação. Esta foi o grande, foi a grande bagagem que eu trago da academia e que me foi útil no Ministério para trabalhar na área de planificação.
2: Além de trabalhar no Ministério do Turismo, agora é diretor, não é, de turismo, é também docente. Como é que alia estas duas? E também, o que é que lhe motivou a fazer a docência?
5: Primeiro, o que me motiva a ir à docência foi pela minha área. Eu fui ao longo do tempo que era seminarista, fui treinado para falar com pessoas. Então, sempre estive lá. Essa parte de...
2: O bichinho sempre esteve
5: sempre,
2: lá.
5: Sempre esteve lá. Eu tentei matá-lo, mas sempre esteve lá. Essa de comunicar, etc. Ensinar. Então, quando eu venho de Portugal, é quando vou bater a porta da Universidade de São Tomás. Porque a Universidade de São Tomás, em 2012, tinha aberto o curso de turismo.
2: Certo.
5: E era um curso novo e precisava de profissionais para aquela área.
2: Já abriu muitos cursos novos nessa época.
5: Sim. Então eu corri para lá e olha que cheguei à Universidade de São Tomás e logo fui o coordenador do curso de turismo. Sem saber sequer o que era esse trabalho de coordenar o curso, etc. Mas eu era coordenador do curso de turismo e pronto, fui aprendendo, não é, fazendo as coisas.
2: Mas já estamos quase mesmo no fim desta nossa interessante conversa, mas eu gostaria de saber algo primeiro. Que características distingue nos estudantes que acabam por ter mais sucesso profissional?
5: Muito bem, é uma pergunta interessante. Do tempo que eu tenho de sala de aulas até hoje, já vi algumas características que de facto fazem diferença no mercado. Há vários tipos de estudantes, há aqueles mais extrovertidos que nos confundem muitas vezes para ser inteligente, etc. É muito interativo, quer dizer, vamos dizer resumindo, um estudante esperto.
2: Exato.
5: Mas há aqueles,
2: a esperteza, não a inteligência. Não,
5: mas há aqueles que parecem fraquinhos, que estão aqui no meio, oscilam, são medianos, mas também com uma forte capacidade de retenção. Não é? Ele não se distingue pela
2: ousadia,
5: mas ele fica aqui numa área intermédia, mas é muito interessado mais em captar do que
2: em mostrar.
5: É mostrar. Esses, tenho exemplos, muitos deles estão muito bem sucedidos, porque acredito que essa característica faz deles pessoas com capacidade de reter e na hora certa poder
2: apresentar
5: aquilo que são as suas valências no mercado de trabalho. Porque ele se distingue, tem boas notas e mesmo eu tenho visto, mesmo quando participamos nas defesas, a nossa preocupação é defender com 15, defender com 17. Mas não é isso que o mercado quer. O mercado está preocupado em que tu faças a diferença. A nota que tu trazes da universidade muitas vezes pode ser uma referência, sim, mas ela por si só não é suficiente para garantir que tenhas, não é, aceitação no mercado. É importante que se são essas notas brilhantes que temos, não é, que o estudante tem, é importante que ele também se preocupe em desenvolver competências que vão garantir que aquelas notas de facto sejam o significado daquilo que ele é, não é, como valência para o mercado.
2: Ou seja, tem que mostrar na prática.
5: Tem que mostrar na prática. E muitos, infelizmente, acabam dizendo que não temos oportunidade. É verdade que também os dias de hoje
2: estão
5: um pouco difícil, porque se na altura para nós foi assim fácil, é porque o mercado ainda demandava, não é, licenciados para o mercado. Mas nos dias de hoje não é o certificado que te garante a oportunidade, porque hoje pergunta-se quem não é licenciado no mercado. Quase todo mundo é. Hoje, o que vai fazer com que tu tenhas aceitação no mercado é fazer com que o seu certificado não é, signifique aquilo que tu és como pessoa, ou seja, que mostres o teu real valor, seja num estágio que lhe é concedido, porque pode estagiar num sítio e não conseguir ficar ali, mas alguém pode recomendar. Olha, nós tivemos um estagiário que é bom, é ABC, vale a pena tê-lo, não é? E pronto, é isso que de facto o mercado está a precisar. Mas também é preciso percebermos que cada dia temos que apostar no autoemprego. Esta questão do autoemprego também tem os seus desafios sobre a parte, não é? Vamos dizer, o governo. Temos que, de facto, ir trabalhando toda a legislação que vai garantir que o autoemprego, de facto, tenha a aceitação como um emprego. Porque o que acontece é que podes encontrar alguém, tem uma loja, vende perfumes, vende isto, bem, mas continua à procura de emprego, não é? Porque não confia naquele emprego. Porque estamos a ver questões futuras de reforma e outras. Então é por isso que eu digo que também em termos conjunturais como país temos que trabalhar no sentido de tornar o autoemprego um emprego formal. Como é que vamos fazer isso? É que o sistema de segurança social tem que abranger estas pessoas, garantir que naquilo que eu faço, não é, naquilo que eu faço, eu pague, não é, a segurança, o INSS, e efetivamente, futuramente eu terei o benefício disso. Então, assim, o autoemprego vai se tornar cada vez mais um emprego formal, porque eu hei de fazer o meu negócio, mas sei que
2: tem alguma garantia,
5: eu tenho alguma garantia no futuro. Então, este é um desafio que, como país, temos. O empreendedorismo por si só, sem olharmos, não é, para esta questão do INSS, etc., e funcionar como deve ser, no sentido de responder às necessidades do mercado em termos do autoemprego, não vamos de lograr muito, muito sucesso.
2: Certo. E já agora, já para fechar esta nossa interessante conversa, eu gostaria de saber que conselho dá aos universitários que têm receio de entrar no mercado de trabalho?
5: Bom, eu não sei se é receio mesmo de entrar no mercado, porque todo mundo quer trabalhar, toda a gente quer trabalhar.
2: É falta de oportunidades.
5: Aliás, eu quero trabalhar, até diria assim melhor. Todo mundo, toda a gente que termina, não é, a sua formação, o seu percurso académico, espera ter um emprego. O grande problema que eu tenho identificado, não é, tanto como acadêmico, mas também como profissional da área do turismo, é que as pessoas procuram emprego e não trabalho.
2: Exato.
5: As pessoas, quando está lá, não faz diferença.
2: Todo mundo quer receber.
5: Todo mundo quer receber. Uhum. E depois começamos aí a dizer, não, ali não se faz nada, no meu trabalho não se faz nada. Não, tu não te aplicas, porque tu podes descobrir que na sua área de trabalho podes inovar, e tudo isto é que vai fazer com que tu sejas um profissional preferido, não é? Profissional preferido. Então, o conselho que eu iria deixar a todos é que sempre que tivermos uma oportunidade de mostrar o nosso real valor, o façamos com gosto. Muitas vezes o que acontece, e que tenho acompanhado na academia, é que muitos fazem cursos que não é o seu sonho.
2: Sim.
5: Ok? E eu não consegui entrar, por exemplo, para direito.
2: Vou
5: fazer uma outra opção. A minha experiência manda dizer que, embora não tenha sido a sua primeira opção ou aquilo que é o seu sonho, assim que abraçares uma área, faça com gosto. Faça com gosto. Isso vai fazer diferença. Porque se não o fizeres, vais permitir que o mercado te julgue como uma pessoa inútil, não é? Porque não estás a fazer aquilo que não estás a ir em conta da expectativa, mas dentro de si vais dizer, é porque eu não gosto daquela área. Mas para mim, não é? que vou a receber os seus serviços, vou dizer que ele não sabe fazer. Então, sempre que tivermos que apostar, ou que sejamos, tenhamos uma oportunidade para fazer um trabalho, que façamos com gosto. Porque naquele trabalho, os resultados daquele trabalho mostram aquilo que somos como pessoas, não é? Então não permitamos que tudo o que vamos fazer seja motivo de julgamento da nossa personalidade. Eu não posso ser conhecido como uma pessoa que não serve para o mercado porque eu estou frustrado, porque eu não me apliquei, que eu não faço esforço, não é, para um determinado resultado. Ali as pessoas não julgam só os resultados do meu trabalho, julgam a mim como pessoa, julgam as minhas competências como, não é, uma pessoa formada. Os formados de hoje é isto que nos apresentam, mas eu sei que estou a despachar. Então, eu tenho dito também aos meus colegas aqui, já agora como diretor de turismo, eu tenho dito aos meus colegas: quando tu recebes uma tarefa e achas que não estás feliz, diga logo: não vou conseguir fazer, ou não vou fazer. Ao invés de receberes o trabalho, quer dizer, deixa eu despachar, porque eu recebi isto, ele deu trabalho a mim, não quer, deixa eu despachar. Quando eu recebo aquele trabalho, não pense que eu vou dizer é porque ele estava frustrado, vou dizer que ele não sabe fazer. Ele não sabe. E eu vou começar a evitar. E digo mais, muitas vezes, há pessoas que reclamam, porque aqui, nesta área, só vê a mim, eu é que tenho trabalho. Mas eu sempre digo às pessoas, reconhecimento de bom trabalho é mais trabalho. Se tu fazes bom trabalho, vão te dar trabalho sempre. A pessoa que está numa empresa e que vê os colegas todos atarefados e eles evitam a ele dar trabalho, é preciso que ele reflita. Quer dizer que a qualidade dos seus resultados está aquém da expectativa. Então as pessoas vão evitar te dar trabalho. As pessoas vão evitar, porque não vale a pena dar trabalho a alguém que depois vamos fazer um retrabalho, não é? Então é isto que eu deixo como conselho a todos. Se querem abraçar uma área, abrace com gosto. Não é o que tu querias, mas é o que tu tens. Então abrace com gosto, porque isso é que vai fazer diferença no mercado e vai abrir mais oportunidades para si.
2: Abraço com gosto. E é desta forma que nós terminamos a nossa rubrica de hoje da UNO para o Mercado de Trabalho, onde estivemos aqui a conversar com o Dr. Lionel Matsumane, ele que é diretor de turismo no Conselho Municipal de Maputo e também docente universitário. Até já.
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0: E é desta forma que terminamos a nossa última edição desta semana do Eco Estudantil. As despedidas são do DJ Ton, Elder Malel, Rolando Ezequiel e Lávia Shoka. Nós vamos por agora, mas voltamos na segunda-feira para mais uma semana de Eco Estudantil. Tchau, tchau.
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